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3: 9 e 3.

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3: 9:17.
4: Yeah, tá ligado, né? Rashid, Emicida, Luquinhas, Dogs.

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9: 9 horas e 30 minutos.

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2: 9:47.
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5: 10 e 2.

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2: 10:20.

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2: 10:32.

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2: 11:01.

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2: Meia-noite e um.

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2: Meia-noite 17.

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2: Meia-noite e 34.

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2: Meia-noite e 54.

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2: 1 e 3.

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7: 1:15.

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5: 1:27.

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2: 1:44.

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3: 2 e 1.

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5: 2h14.

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2: 2:28.

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2: 2:41.

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3: Tem aqui, pode chegar. 2h56.

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3: 3 e 11.

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2: 3:34.

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2: 3h49.

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2: 4 horas.

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2: 4:17.

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2: 4:35.

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3: 4,50.

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3: 5 e 2.

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8: 5:19.

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4: 5h31.

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9: 5h44.
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3: Muito bom dia, cidade, bom dia, Nanuque, bom dia a toda a região, abrindo mais uma edição do Paradão Sertanejo dessa sexta-feira. O friozinho pegou, hein? Ai, ai. 6:05, para você não perder o seu compromisso. Hoje, dia 21 de agosto de 2026, e o Paradão Sertanejo tá aqui. Sextou, né, papai? Sextou, sexta-feira abençoada que nosso Senhor Jesus Cristo nos concede mais uma vez. E eu quero agradecer a todos pelo carinho e pela audiência. Vocês comigo aqui curtindo a melhor programação. A nossa programação sempre começa pedindo a Deus para que Ele venha abençoar a todas as famílias que estão na escuta neste momento. Agradecer sempre a Deus por tudo que Ele tem feito. Gratidão sempre, Senhor, por estar fazendo em nossas vidas. Pedir por esta pessoa que está triste, desanimada, abatida, doente, que o Senhor venha olhar, cuidar e curá-las. Obrigado, meu Deus, por tudo que o Senhor tem feito em nossas vidas. Obrigado pelo alimento, pela saúde. Obrigado por estar aqui. É o que nós te pedimos e te agradecemos.

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14: Ô Potência, 6 horas e 39 minutinhos, olha o compromisso, não se atrase, 6 horas e 39 minutinhos, o Paradão Sertanejo vai seguindo com muita alegria, muita descontração, muita animação e lógico, né, a sua participação que é muito importante aqui para todos nós. 33998649494, mande a tua mensagem, eu quero ler a sua mensagem aqui, viu? Quero ler a sua mensagem, vamos interagir, quero dar um bom dia para a minha amiga Deia, que está por aqui me cumprimentando. Deixa eu me ver aqui, Buiuzão chegou por aqui também. Alô, Buiu, como é que você está, meu querido? Bom dia para você.
15: Bom dia, John John. Bom dia, os ouvintes da 94. Sextou. Mas nascemos bonito, não rico.
14: Vamos trabalhar. Vamos botar pressão, meu amigo. Vamos trabalhar.
15: Olha o compromisso. Tchau, obrigado.
16: Bom dia, Johnny. Bom dia pra todo mundo aí da rádio. Johnny, queria que você mandasse um alô aí a Marcos, a Ana, Valdeci, Cida. Valdeci que tá fazendo os anos no final de semana. Dá uma alusão pra galera aqui no assentamento da Laje, aqui depois de Mucurici. Alô, meu amigo, fico com Deus, boa.
14: Alô, meu querido, obrigado. Alô, Córrego da Laje, obrigado pelo carinho da audiência. Bom dia, Bacurau.
7: Bom dia, meu amigo Jonas. Manda um alôzinho pra nós aqui, Marinho, meu amigo Jonas. Ô, meu amigo Jonas, ontem eu fiquei mais novo, meu amigo Jonas. 68
14: anos. Alô, meu querido, parabéns. Parabéns, meu querido, felicidade sempre, obrigado.
17: Bom dia, meu amigo Jonathan. Aqui é o Renato da Reta.
14: Alô, Potência.
17: Ótima sexta-feira abençoada para todos. Vamos para pega, galera. Vamos que vamos para frente, que atrás vem gente. Valeu, valeu.
14: Obrigado, meu querido. 6:41, abrindo mais uma sequência no Paradão Sertanejo. 6:41, muito bom dia para você. Chegando Zezé e Luciano, para não pensar em você. Bom dia.

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11: Vambora! 6 horas e 53 minutos para você não perder o seu compromisso. 6h53. Tem mensagem chegando aqui, gente. Deixa eu ver quem tá chegando. Tem um monte de gente me dando bom dia. Eu só tenho gratidão de ter vocês aqui comigo, tá bom? Deixa eu me ver aqui, meu amigo João da Ração chegou por cá. Bom dia, bom dia, bom dia!
12: O meu, seu, nosso amigo de todos os dias, bom dia! Mas é bom dia com bom dia com alegria!
11: Ô, Potter!
12: Ê, meu parceiro Johnny, cuida, cuida pra cuidar! Cuida dos lados, cuida dos...
11: Ixi, rapaz!
12: Bom dia!
11: Enganchou aqui, hein, João? Tá certo, meu querido, obrigado! É cuida pra cuidar, é isso mesmo. tem que cuidar da gente pra gente poder cuidar. Eu entendi, João. Obrigado, meu querido. Deixa eu ver quem tá chegando por aqui. Bom dia. Bom dia, Jonathan. Tem como tocar a música de Zezé e Luciano? Cama de Capim. Rapaz, esse cara tá apaixonado. O povo tá apaixonado aqui hoje, hein? Eu passei uma Zezé aqui agora, viu, querido? Vamos tentar alinhar, vamos tentar. Deixa eu ver aqui. Eu não consigo atender todo mundo. A minha amiga Alzeni mandou aqui o áudio. Bom dia, Alzeni.
13: Bom dia, meu amigo Jonathan. Repetor aqui, Fernandes Antônio. Manda um alô pra nós aí, estamos na escuta. Um alô pra Regis, pra Lequinha, pra Madalena, pra Cida, Fia, Rose, Lena. Muito obrigada.
11: Obrigado, minha amiga. Tamo junto. Alô, Marcelão, como é que você tá, meu querido?
14: Bom dia, Jonathan. Bom dia, Povão. Sextou, Jonathan, sextou.
11: Ei, rapaz.
14: Vamos que vamos, Marcelo.
11: Vamos que vamos, meu querido. Sextou, pessoal, animado na sexta-feira, né? Isso é bom demais. Obrigado, Marcelo. Meu amigo Marcos Nunes. Ei, rapaz, olha que foto bonita, hein, Marcos? Cara, a gente tem que fazer uma visita aí na Vila Gabriel Passos aí, viu? Olha que horta bonita que o cara mandou aqui. Nosso amigo Marcos, meu amigo Jussiano. O cara tá alinhado. Os caras acordam cedo e botam pressão. Muito bonito mesmo a foto aqui, viu, cara? Parabéns mesmo pelo trabalho que vocês fazem aí na Vila Gabriel Passos. Parabéns mesmo, nosso amigo Marcos e nosso amigo Jussiano lá da Vila Gabriel Passos. Pessoal da Vila Gabriel Passos curtindo aqui a nossa programação. Nossa amiga Sueli chegou por cá também. Bom dia, Jonathan, sextou, hein? Passa uma música de Chitãozinho e Chororó para nós aqui que estamos tomando aquele cafezinho lá, Sueli. Não fala isso não, cafezinho. Eu só vou tomar café 8h30 hoje. Ô, Jesus. Ai. Pensa no cafezinho. Eu só acordo depois que eu tomo café, viu? E eu não tomei ainda, não. Acho que eu tô dormindo, viu, Sueli? Obrigado, minha amiga. Ai, que bacana, viu? A galera aqui curtindo a nossa programação. Deixa eu ver aqui quem tá chegando mais aqui, gente. Muitas mensagens aqui. Pessoal mandando a sua mensagem. Meu amigo Olegário, bom dia, meu querido. Como é que você tá? Tamo junto. Mandar um alô para o Wilson. O Wilson tá na escuta. Rosimeiro do Sítio Pedra Guia, bom dia pra você. Obrigado, minha amigona Zi, lá da Vila Esperança. Tá todo mundo curtindo. Bom dia, 94 FM, todos os participantes. Ávila, nosso amigo Ávila, tá curtindo a nossa programação, obrigado pelo carinho da audiência. Rosilda de Serra dos Aimorés, todo mundo curtindo a melhor programação. Bom dia, Jonathan, por gentileza, a música de Roberto Carlos, Esse Cara Sou Eu, ofereço para, como é que é? É Lindoca ou Idoca, tá escrito aqui, viu? A Selminha, cantão, tá curtindo a nossa programação. Gente, olha, e tava no ponto essa música aqui, viu? Sério, viu? Obrigado pelo carinho da audiência, 6 horas e 53 minutos.

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17: 7 horas e 10 minutos. Olha o compromisso, 7 horas. Queria mandar um abraço para o meu amigo Pedrão, lá na VIP Car Pneus. Alô, Pedrão, como é que você tá, meu querido? Um abraço para você, gente. 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Um abraço, Pedro. Tamo junto, meu querido. Deixa eu ver aqui. Pessoal mandando mensagem aqui. A minha amiga Vanessa, da Fazenda Boa Vista, tá me dando um bom dia. Bom dia, Vanessa.
18: Jonathan, bom dia. Aqui é a Vanessa, da Fazenda Boa Vista. Ô, Jonathan, manda um alusão pra mim aqui, uma música de Eduardo Costa. E viu, qualquer um.
17: Ô, Potência, obrigado, minha amiga. Deixa eu ver quem chegou mais aqui. O pessoal tá me dando aquele bom dia. Verdival chegou por cá também. Bom dia, Verdival. Vamos curtir a música boa, gente? Já estamos chegando quase no finalzinho. Chegando Luan Santana, te esperando. Agora 7 horas e 11 minutos.

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11: Ô potência, 7:21, eu estou chegando no finalzinho de mais uma programação, cortando o coração, né? Por ser sexta-feira, mas segunda-feira nós voltamos com muito mais Paradão Sertanejo. Daqui a pouquinho, Conexão 94. Ótimo dia pra vocês, ótimo final de semana. Até mais, se Deus quiser. Tchau, tchau. Chegando Mari Fernandes, Dizem Que Sou Louca.

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10: 7 horas e 32 minutos. Muito bom dia, cidade. Bom dia, Nanook. Bom dia a toda a nossa região. Está no ar o Conexão 94 ao vivo, trazendo informações de toda Nanook e toda a região para vocês que acompanham a nossa programação. Hoje, 21 de agosto de 2026, uma sexta-feira abençoada para todos. Iremos agora com os destaques do Conexão 94 desta sexta-feira. Confira! Operação da Polícia Militar prende 2 suspeitos e apreende drogas em Novo Oriente e Pavão. Mulher é presa após furtar colar de ouro em uma joalheria em Teófilo Otoni. Motorista morre atropelado por carreta após sofrer acidente na BR-101 em Conceição da Barra. Operação Sentinela, Força Tática e Polícia Civil cumpre mandados e apreende arma e munições em Pinheiros, no norte do Espírito Santo. Confira! CNPJ terá novo formato com letras e números. Eleições 2026. Cartório Eleitoral de Nanook disponibiliza urna eletrônica para treinamento aqui na cidade. Candidatos à presidência cumpriram agenda nesta quinta-feira, dia 20. Hoje, dia 21, nós iremos receber as investigadoras da Polícia Civil, a Paola Trovões, Nayara Dutra e Ana Paula Siqueira, abordando o tema sobre Agosto Lilás, enfrentamento e violência contra mulher. Com esses e outros destaques, com imagem de Pedro Hugo e direção-geral de Frank Alves e Luiz Rezende, está no ar o Conexão 94.
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10: 7h34. Muito bom dia a toda a cidade. Bom dia, Nanuk. Bom dia, região. Bom dia para vocês que estão chegando agora, para vocês que já estão com o seu rádio ligado desde de madrugada. Eu quero agradecer de coração. Muito obrigado pelo carinho e pela audiência. 7h34. 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E para Nanuque, região, para mais de 40 localidades, frequência 94,5. 7h35, uma mulher foi presa após furtar um colar de ouro em uma joalheria na cidade de Teófilo Otoni.
11: A polícia militar foi acionada para atendimento de uma ocorrência de furto ocorrido em uma joalheria no centro da cidade. E quando a equipe compareceu no local, foi possível perceber pelo monitoramento que uma mulher, se passando por cliente, entra no estabelecimento, solicita para poder olhar algumas peças que estavam em exposição. Momento em que a vendedora se distrai, pegando algumas peças na vitrine para poder mostrar para essa suposta cliente. E ela, com muita expertise, aproveita desse momento para poder subtrair uma corrente de ouro daquele estabelecimento. Corrente de ouro avaliada aí no preço de venda, cerca de R$ 4.300. E tão logo essa mulher saiu do estabelecimento de posse dessa corrente, ela efetuou a venda desse material em um outro estabelecimento na cidade e recebeu uma quantia considerável referente à venda dessa corrente de ouro. De posse dessas imagens, a Polícia Militar procedeu diligências, conseguiu fazer a localização dessa autora. Ela realmente assumiu a prática do furto. Nós deslocamos o estabelecimento em que ela havia feito a venda desse material. Conseguimos também recuperar a corrente de ouro. E finalizamos a ocorrência, conduzindo essa autora aqui para a delegacia, junto com o material apreendido e a ocorrência solucionada.
12: Sargento, já é uma autora conhecida no meio policial? Já tem costume da prática do crime de furto aqui na cidade?
11: Ela é uma pessoa que é suspeita de um outro furto também ocorrido em estabelecimento comercial no dia 4 de agosto, ou seja, 4 desse mês corrente, mas ainda é uma informação a ser verificada por meio do inquérito policial devido, por meio das diligências e investigações necessárias para confirmar se porventura ela teve, de fato, participação nesse outro crime de furto.
12: Tem ocorrido casos como esse no centro da cidade e a Polícia Militar está presente para qualquer ocasião do tipo?
11: Geralmente ocorrem alguns pequenos furtos no centro da cidade em estabelecimentos e a Polícia Militar está sempre atenta, sempre é acionada, faz as devidas diligências e tem conseguido apresentar ali, dar boa resposta, né, a esses tipos de crimes que têm sido, que têm acometido aí o nosso centro.
12: Sargento, é claro que o dono do estabelecimento, a pessoa que trabalha ali, né, o vendedor, enfim, que notar alguma atitude suspeita, como ela deve proceder? Deve procurar já a Polícia Militar que está em rotas no centro da cidade? O que ela deve fazer?
11: Depende da circunstância mesmo, porque se a pessoa entender que aquela pessoa que está no estabelecimento não se trata de um cliente, algum comportamento daquela pessoa dá um indicativo de que aquela pessoa possa cometer algum crime naquele estabelecimento, o ideal é que essa pessoa faça o acionamento da Polícia Militar para que possa ser feita uma avaliação, uma verificação, uma abordagem dessa pessoa. E não haver nenhum problema, né, sendo uma pessoa que está ali de boa índole, certamente não vai haver nenhuma anormalidade naquele estabelecimento e nenhum problema será ocasionado em virtude do trabalho da Polícia Militar.
10: 7h38, a mulher foi encontrada e a ocorrência foi finalizada com sucesso. Parabéns ao trabalho dos policiais militares, esse fato na cidade de Teófilo Otoni. Operação da Polícia Militar prendeu dois suspeitos e apreendeu drogas em Oriente de Minas, Novo Oriente e Pavão. Vamos acompanhar.
13: O comando do batalhão recebeu informações oriundas do serviço de inteligência, dando conta que nas cidades de Novo Oriente de Minas e de Pavão, alguns indivíduos já conhecidos no meio policial estavam tentando enveredar, montar um ponto de traficância naquelas cidades. Diante dessa determinação do comando, montamos uma operação na data de hoje e deslocamos para aquelas cidades e conseguimos localizar um indivíduo que é oriundo de Belo Horizonte, né, que estava tentando intensificar a traficância no distrito lá de Novo Oriente, um distrito lá conhecido como Americaninha. Depois dessas informações, conseguimos localizá-lo, né, num local conhecido, né, pela traficância local, e esse, ao perceber a presença ostensiva da polícia militar, tentou-se esquivar e adentrou um imóvel que aparentemente estava sendo usado pelo acondicionado drogas. Diante disso, conseguimos localizar um simulacro de arma de fogo e várias substâncias ilícitas que o mesmo estava utilizando para traficar naquela localidade.
14: E a diferença em relação à ocorrência anterior com apreensão de entorpecentes e prisão de pessoas, tenente?
13: É nessa mesma operação, deslocamos para a cidade de Pavão, onde o comandante do destacamento informou que tinha um disco de denúncia, dando conta que também outro indivíduo estava tentando enveredar na traficância. Indivíduo esse que já é conhecido pelas equipes policiais pelo envolvimento no artigo 33, né, envolvimento com o tráfico de drogas. Deslocamos até a rua onde esse morador supostamente estava traficando, e esse, ao perceber a presença da polícia, tentou esquivar e adentrar o seu imóvel. Conseguimos localizá-lo, né, no interior do seu quarto, e foi localizado no interior do banheiro, mais precisamente na lixeira, todo o material que está sendo apresentado à Polícia Judiciária para dar continuidade à persecução penal.
14: Tenente, em relação a uma ocorrência anterior no distrito de Americaninha, alguma ligação com esse cidadão preso agora?
13: Sim, sim. O boletim de ocorrência, né, citava, né, que um dos envolvidos que evadiu em data pretérita é esse indivíduo conhecido pela alcunha de Curió. Então foi feito o boletim de ocorrência, né, e foi também citado esse boletim de ocorrência para que a persecução penal fosse mais contundente.
11: Esse cidadão, ele seria aquela pessoa que tem ligação com o estado de São Paulo, que estaria articulando os jovens ali em Americaninha?
13: Isso, esse indivíduo, pelo serviço de inteligência, dá conta, né, que ele tem outras passagens pelo crime de tráfico de drogas.
10: Sete horas e 42 minutos, 7h42, conexão 94. Gente, um motorista morreu atropelado por uma carreta após sofrer um acidente. Este fato aconteceu na BR-101, ali na região de Conceição da Barra. O que acontece? Ele tinha sofrido um acidente com o veículo dele. Ao sair do veículo, não aconteceu nada, é normal. Ao sair do veículo, ele teve um descuido ali, que o carro estava ainda no meio da pista, atropelado por uma carreta. E nós vamos acompanhar agora.
15: Um homem de 57 anos morreu após ser atropelado por uma carreta na manhã desta quarta-feira, 19 de agosto, no quilômetro 31 da BR-101, na altura do distrito de Braço do Rio, em Conceição da Barra, no norte do Espírito Santo. Segundo a Polícia Rodoviária Federal, PRF, o homem havia se envolvido em um acidente pouco tempo antes do atropelamento. Ele conduzia um Chevrolet Celta vermelho quando perdeu o controle do veículo e bateu contra uma defesa metálica às margens da rodovia. Após a colisão, o motorista deixou o carro e permaneceu na pista. Nesse momento, ele foi atingido por uma carreta. Uma equipe da Ecovias Capixaba, concessionária responsável pelo trecho, chegava ao local e presenciou o atropelamento. Apesar das buscas realizadas após o acidente, a carreta e o motorista não foram localizados. As circunstâncias que levarão ao primeiro acidente e ao atropelamento serão apuradas pelas autoridades. Da redação de jornalismo, Jonathan Santos.
10: Por isso que é importante muita atenção, pessoal. Ninguém sabe, né, o motivo. Tudo ali tem todo o seu contexto ao redor da situação. Esse rapaz, ele tinha sofrido um acidente e acabou sendo atropelado. Como é que é o destino das pessoas, né? Mas tem muita coisa que a gente consegue evitar. Muita atenção nas rodovias, vocês que passam pelas rodovias, muita atenção mesmo. 7h44, a Polícia Civil e a Polícia Federal localizaram uma plantação de cerca de 40 mil pés de maconha na região de Cachoeiro do Pejaú.
16: Polícia Civil de Minas Gerais, na data de hoje, em uma ação conjunta com a Polícia Federal da cidade de Juazeiro, na Bahia, localizou mais um plantio ilícito de cannabis sativa aqui no estado de Minas Gerais. A localização desse plantio foi na zona rural da cidade de Cachoeira do Pajeú e contou com a mobilização de policiais civis da Delegacia Regional de Pedra Azul. Por enquanto, as diligências ainda estão sendo feitas no local, já um preso e ainda no decorrer do dia, mais atualizações serão informadas assim que forem concluídas as diligências. A localização desse plantio é decorrência do aprofundamento das investigações que vem sendo conduzidas na Delegacia de Araçuaí, em que foram localizados 4 plantios no estado, na cidade de Virgem da Lapa, Grão-Mogol, Porteirinha e Unaí. Agora, na cidade de Cachoeira do Pajeú, esse é o 5º plantio localizado e as investigações prosseguem.
10: Tá aí, 7h45. Essa região tem muito plantio de maconha, viu? Muito mesmo. Quantidade enorme. Só esse ano já foi. Esse já é o terceiro local com plantio de maconha nessa região aí. 7h45. Operação Sentinela. A Força Tática e a Polícia Civil cumpriram mandados e prenderam arma e munições em Pinheiros, no norte do Espírito Santo. Uma operação conjunta das forças de segurança terminou com a apreensão de uma arma de fogo, munições e outros materiais na tarde desta quarta-feira em Pinheiros, no norte do Espírito Santo. Policiais militares da Força Tática e do Serviço de Inteligência, juntamente com policiais civis de Pinheiros, Montanha e Boa Esperança, cumpriram 2 mandados de busca e apreensão em imóveis investigadas pelas autoridades. Durante as buscas, foram apreendidas uma pistola Taurus 9mm, 3 carregadores, um coldre, 36 munições intactas do mesmo calibre, um aparelho celular e uma balança de precisão. O principal alvo da operação não foi localizado. Uma mulher que estava em um dos imóveis foi conduzida à Delegacia de Polícia Civil de Pinheiros para prestar esclarecimentos. A ação faz parte da Operação Sentinela, antecipada, realizada em conjunto pelas forças de segurança da região. O material apreendido foi encaminhado para a Polícia Civil, que dará continuidade às investigações. Da redação de jornalismo da 94, Jonathan Santos. 7h47, conexão 94. 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
9: 7 horas e 52 minutos, 7 e 52, estamos de volta no Conexão 94. Lembrando que você pode acompanhar a nossa programação com imagens no canal do YouTube da Rádio 94 FM. É só você pegar o seu smartphone, seu aparelho celular, e lá no canal do YouTube 94,5 da Nuke, ou seja, Conexão 94, que você vai acompanhar com imagens. Pega a sua Smart TV também, ligue aí na sua sala, no sofá da sua casa e nos assistem também através do canal do YouTube na sua Smart TV. 7h53, a Polícia Militar prendeu 2 suspeitos e apreendeu drogas durante a operação no bairro Santo Antônio, este fato na cidade de Teófilo Otoni.
10: A Polícia Militar, através do GEPAR, desencadeou uma operação no bairro Santo Antônio, mais conhecido como Taquara, no intuito de combater a atividade criminosa referente ao tráfico de drogas, bem como levar maior sensação de segurança aos moradores de bem naquela localidade. Durante essa operação, estando a equipe incursionada no intuito de tentar abordar o indivíduo que supostamente estaria realizando o tráfico de drogas naquela localidade, esse indivíduo acabou empreendendo fuga e dispensou alguns entorpecentes em uma residência, ocasião onde um comparsa acabou por, apoderando-se desses entorpecentes, realizou a guarda deste material no interior de sua moradia. Com a chegada da guarnição, esse indivíduo também tentou empreender fuga, ocasião onde ele foi abordado. Ao ser questionado, ele acabou assumindo, havia guardado esses entorpecentes dispensado por um comparsa, a ocasião onde ele foi preso, sendo arrecadado, entre outros, sua residência, 4 porções grandes de maconha, bem como um invólucro plástico contendo 8 papelotes com cocaína. Em uma segunda diligência, nós fizemos contato em uma segunda moradia, onde a equipe havia realizado levantamentos que davam conta de que um suposto traficante daquela localidade havia enterrado material entorpecente no fundo de uma moradia. Durante essa segunda diligência, nós conseguimos localizar essa residência, bem como os materiais entorpecentes que estavam enterrados no quintal de uma moradia, ocasião onde o proprietário da residência foi preso em flagrante também pelo crime de tráfico de drogas, sendo arrecadado neste quintal 20 porções grandes de maconha que estavam enterradas em um buraco existente naquela localidade. Diante dessas situações, esses indivíduos, sendo um maior de 21 anos e um menor de 17 anos, foram presos, bem como também apreendidos, encaminhados à Delegacia de Polícia Civil, juntamente com todo o material apreendido.

0: 7 horas e 56 minutos, está aí mais apreensões na região do bairro Santo Antônio, na cidade de Teófilo Otoni. Vamos continuando aqui na nossa região do Nordeste de Minas Gerais, porque uma fiscalização da Polícia Rodoviária Federal terminou com a apreensão de uma carga ilegal de madeira. Este fato, né, aconteceu ali na região de Governador Valadares. O material havia saído do estado do Pará e tinha como destino a cidade de Governador Valadares, em Minas Gerais. A apreensão ocorreu após os agentes identificarem irregularidades durante a abordagem. O PRF Schneider deu mais detalhe na reportagem do Tiago Cardoso, da Rádio 98, lá de Teófilo Otoni.
1: A Polícia Rodoviária Federal apreendeu uma carreta carregada com madeira ilegal que saiu do Pará e foi fiscalizada aqui em Teófilo Otoni. Ela seguia sentido a Governador Valadares, mas durante a fiscalização aqui na cidade, a Polícia Rodoviária Federal, os agentes perceberam que a carga era ilegal.
2: A equipe da PRF.

0: madeira, né? Além do que estava na guia de transporte. A guia florestal para o transporte da madeira, ela é considerada inválida, porque ela estava expressando uma quantidade e, na prática, quando foi feita a medição, ela estava com a quantidade de 7 metros cúbicos a mais do que estava na documentação. Nesse caso, como ela é considerada inválida, o transporte ele é considerado ilegal. Aí o veículo e a carga fica à disposição dos órgãos ambientais e Ministério Público para as devidas providências.
1: Qual foi a justificativa do motorista?
0: Olha, a alegação é sempre de que a carga estava dentro dos padrões, né, que falam que acompanhou o carregamento e que estava dentro da quantidade que prevista da documentação, mas não bate com a fiscalização física, né, feita no local, comprovada pela Polícia Rodoviária Federal. Agora os órgãos ambientais, né, a Secretaria Estadual de Meio Ambiente vai vir no local, vai fazer o laudo também, a constatação, e aí vai dar destinação para a madeira e para o veículo.
1: Chama atenção a distância, né? Saiu do Pará e a poucos quilômetros, né, de ser entregue a carga aqui em Valadares, a fiscalização da Polícia Rodoviária Federal aqui em Teoflotone mostrou mais uma vez a eficiência que está atenta.
0: Exatamente, né? A equipe aqui de Teoflotone sempre atenta aí ao transporte de cargas, né? E esse transporte de madeira aí é muito fiscalizado pela Polícia Rodoviária Federal. Então, assim, sai muito carregamento de madeira do estado do Pará para o Brasil inteiro, né? Aqui a gente tem uma quantidade até pequena que passa por aqui, mas quando passa, a equipe aqui está sempre atenta. Esse carregamento está carregado com manilcra paraense. É um tipo de madeira bem comum lá no estado do Pará, na região norte, né? É utilizado na construção civil de forma geral.
2: Agora 8 horas em ponto, 8 horas. Obrigado ao repórter Thiago Cardoso, da Rádio 98, lá de Teoflotone. Muito obrigado mesmo com essas informações, a apreensão de uma carga de madeira na região de Governador Valadares. 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Agora, 8 horas e 1 minuto. Conexão 94, volta já.
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8: 8:06, estamos de volta no Conexão 94, 8:06, nós iremos agora ao vivo com a repórter Camille Batista, que ela vai estar trazendo as informações da previsão do tempo para este final de semana. Ô Camille, bom dia!
9: Bom dia, Jonathan. Bom dia para os nossos ouvintes da 94. Em Nanook, a sexta-feira começa com tempo ensolarado e manhã fria, mas a temperatura sobe ao longo do dia. A previsão indica tempo firme na maior parte do período, com bastante presença de sol. Mínima de 17 graus, máxima de 32 graus. Chuva não é esperada de forma significativa hoje. Na região do Vale do Mucuri, Serra dos Aimorés, manhã mais fresca, com elevação das temperaturas durante a tarde. Carlos Chagas, tempo predominante firme, com variação de nebulosidade, temperaturas agradáveis pela manhã e mais elevadas à tarde. Mucuri, predomínio do sol, com possibilidade de aumento de nuvens em alguns períodos. A tendência climática para a bacia do Mucuri aponta temperaturas médias entre 20 e 22 graus durante agosto, com a porção de Carlos Chagas e a Serra dos Aimorés apresentando temperaturas próximas ou ligeiramente abaixo da média histórica. E o fim de semana, o sábado deve continuar predominante ensolarado aqui na nossa cidade de Nanook, enquanto no domingo a possibilidade de mudança no tempo com a ocorrência de chuvas em parte da região. A temperatura também tende a cair um pouco no domingo. Jonathan, volto com vocês aos estúdios da 94.
8: Tá certo, Camille, obrigado. E o frio continua, né, Camille? O frio continua, Hoje mesmo eu já amanheci com minha garganta inflamada. Tem pessoas que gostam de sair no final de semana, né? Tá dando aquele solzinho durante o dia e o frio à noite. Mas a pessoa que quer ir dar uma passeada, apesar que a nossa região é a região litoral, né? Na Bahia, pode também, é uma opção bacana, né? Mas à noite continua fazendo frio, né, Camille?
9: Isso mesmo, Jonathan. Os cuidados continuam com a saúde, porque a gripe está no ar, a virose está no ar. Então, quem se for sair de casa cedinho, carrega seu casaco. Na parte da noite também, carregue o casaco, é de importância. Cuidar da nossa saúde para a gente não gripar, não perder a voz e seguir em frente com o tempo aí da nossa cidade.
8: Tá certo. Obrigado, Camille, pelas informações. Ótimo dia. 8:09, pessoal. Vamos falar de eleições 2026. Os candidatos à presidência cumpriram a agenda nesta quinta-feira, dia 20.
5: Agenda dos candidatos para esta quinta-feira. Luiz Inácio Lula da Silva, do PT, participa do primeiro ato de campanha depois do lançamento oficial da candidatura no último domingo. Estará em Natal, no Rio Grande do Norte, às 17h, com o Brasil Pronto para Mais. Flávio Bolsonaro, do UPL, estará em São Paulo, em agenda com o prefeito Ricardo Nunes, e à noite participa de live no próprio canal do YouTube. Augusto Cury, do Avante, fica em São Paulo, reunido com a equipe. Também na capital paulista estarão Edmilson Costa, do PCB, que participa do lançamento de um livro, Romeu Zema, do Novo, que se reúne com motoboys, Ronaldo Caiado, do PSD, conversando com lojistas da região do Brás, e Pablo Marçal, do PRTB, que visita o mercado municipal. Renan Santos, do Missão, faz comício em Maceió, em Alagoas. Rui Pimenta, do PCO, participa de uma transmissão no YouTube à tarde, no canal do partido. Clariana Barão, do Democracia Cristã, concede entrevistas a emissoras do Mato Grosso, que é o estado dela. Os demais, Hess Dias, do PSTU, Samara Martins, do Unidade Popular, e Wilson Grassi, do Democrata, não divulgaram ainda agenda para esta quinta-feira. Da Rádio Nacional em Brasília, Priscila Mazenotti.
8: Oito horas e 10 minutos, essa agenda foi de quinta-feira, aí dos candidatos à presidência da República do Brasil. 8:11, está sem tempo para fazer as suas compras? 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Agora, 8:11, Conexão 94, volta já já. Iremos aqui receber as investigadoras de Polícia Civil aqui de Nanuque, a Ana Paula Siqueira, Nayara Dutra e a Paola Trovões, com um tema muito importante, falando sobre o Agosto Lilás, o enfrentamento à violência contra a mulher. É no próximo bloco, não saia daí.
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0: Agora são exatamente 8 horas e 15 minutos. Estamos de volta no Conexão 94, agora para abordar um assunto muito importante, né? O Agosto Lilás, enfrentamento à violência contra a mulher. Estou até com o lacinho aqui, ó, vim preparado, viu? Para representar. Gente, hoje nós estamos recebendo aqui as investigadoras de Polícia Civil aqui da nossa cidade de Nanuque, da regional aqui, da Delegacia de Polícia Civil aqui da nossa regional de Nanuque, a Ana Paula Siqueira, juntamente com a Nayara Dutra e a Paola Trovões, né? Este tema que é muito importante, que é o Agosto Lilás, e eu já quero cumprimentar vocês e agradecer pela sua participação. Nayara, muito bom dia e obrigado pela sua participação, Nayara.
1: Bom dia, muito obrigada pelo convite.
0: Ana Paula Siqueira, primeira vez que nós estamos recebendo ela aqui. Muito bom dia, obrigado pela sua participação, Ana Paula.
2: Bom dia, Jonathan. Eu que agradeço, viu?
0: Tá certo. E a Paola Trovões, que também vai falar sobre esse tema aqui nesse bate-papo. Paola, bom dia para você.
3: Bom dia, Jonathan. Bom dia, ouvintes da 94. É sempre um prazer estar aqui, né, com vocês, batendo esse papo, trazendo informação.
0: Tá certo. Ana Paula, para começarmos aqui, o que é o Agosto Lilás? E por que esta campanha é tão importante para o enfrentamento da violência contra a mulher?
2: Então, Jonathan, bom dia, ouvintes. A gente não consigo falar do Agosto Lilás sem a gente voltar um pouco no tempo para explicar o porquê do Agosto Lilás, né? Então, o Agosto Lilás é uma campanha de conscientização sobre a violência contra a mulher. E o Agosto Lilás, essa campanha é uma campanha nacional instituída em 2022 e ela é justamente no mês de agosto menção à Lei Maria da Penha, que é de agosto de 2006. Então, assim, o Agosto Lilás ele foi escolhido, essa campanha foi escolhida justamente no mês de agosto, porque a Maria da Penha de agosto, não tem como a gente falar também da Lei Maria da Penha sem voltar um pouco no tempo e explicar, né, o que aconteceu com Maria da Penha, que é uma mulher cearense que sofreu duas tentativas de homicídio pelo marido e acabou sendo criada, né, a Comissão Interamericana de Direitos Humanos, ela acabou forçando o Brasil a criar essa lei como proteção à mulher, porque até então não existia um ordenamento jurídico que nos protegesse. Então, o Agosto Lilás é justamente veio para isso, né? É uma campanha, já existe a lei, mas essa campanha vem para essa conscientização, para a gente entender que a violência contra a mulher ela não pode ser encarada como somente uma briga de casal, que ninguém mete a colher, né? Que existe essa máxima ainda, mas não é uma violação de direitos humanos.
0: Tá certo. Ô Paola, quando falamos de violência contra a mulher, muita gente pensa em apenas agressões, né? Que é a agressão física contra a mulher, que já repudiamos já, gente. Impressionante isso, não existe isso, o homem agredir a mulher. Mas tem outros tipos de violência que são previstos pela legislação e o fato, Paola, e podem ser que passam muito despercebidos, né? Que tem muitos crimes que podem ser cometidos contra a mulher, que a mulher nem sabe que também pode ser um crime, não é mesmo?
3: Sim, sim, isso mesmo, Jonathan. A Lei Maria da Penha, ela reconhece 5, né, principais tipos de violência, né, que é a violência física, a violência psicológica, a violência sexual, né, a violência patrimonial e a moral. Então, a maioria da população acha que a mulher tem que ser agredida, tem que sofrer, né, algo físico, para ser considerado como violência. E não existem violências, né, que são tão graves quanto a violência física, né? O perseguir, o ameaçar, o humilhar, né? Então, isso, existindo esses tipos de violência, a mulher já pode procurar ajuda da polícia, né? Porque esse é um dos degraus para chegar a uma violência física, né? Uma violência mais grave, né, contra a mulher.
0: O Nayara, a violência psicológica, por exemplo, pode ser mais difícil de identificar? Algum tipo de problema na pessoa?
4: Então, a mulher ela precisa analisar esse relacionamento, né? Esse parceiro é um parceiro controlador? Ele manda muito nesse relacionamento? Ou melhor, manda muito nessa mulher? Ele controla a roupa que ela vai vestir, com quem ela vai sair, com quem ela pode conversar. Ela tem acesso às redes sociais com tranquilidade? Ele exige a senha do celular? São situações que você precisa analisar realmente. Por quê? Tem que haver um consentimento. Então, muitas vezes eu tenho a senha do celular do meu marido porque assim nós combinamos. Né? Eu tenho a senha dele, ele tem a senha do meu, para acessar, às vezes, uma conta, qualquer situação, uhum. e com tranquilidade. Não é algo... Eu não tenho acesso ao celular do meu marido para eu ficar inspecionando o que ele está fazendo, né? Controlando. Então, um dos problemas do relacionamento é o controle. Então, você tem que analisar aí até onde é controle e até onde é ciúme. Porque no momento em que ele começa a controlar demais, aí a mulher vai começar a perceber que ela sente um medo. Geralmente, as mulheres que chegam na delegacia denunciando casos de violência psicológica, elas já chegam muito abaladas psicologicamente. A gente observa, inclusive, no semblante da mulher, que ela é uma mulher mais triste, que ela deixou de fazer aquilo que ela gosta. Às vezes é uma mulher muito comunicativa, que tinha amigas, que saía, né, que ia dançar, que precisava permanecer nesse comportamento dela dentro do relacionamento. Porém, as pessoas acabam mudando muito por conta do outro, né, para agradar o outro, e deixa de ser quem ela é, deixa de ser, de fazer aquilo que gosta. Então, a gente observa isso na delegacia através do próprio comportamento da mulher, onde ela chega muito triste, ela traz uma fala assim das coisas que ela não faz para agradar o marido. Então, quando isso começar a abalar o seu psicológico, a mulher começa a adoecer, né? Precisa tomar remédio para dormir, está ansiosa. E o problema, a causa dessa ansiedade é o comportamento do seu parceiro, aí ela precisa analisar e ver a melhor forma de resolver, né? A gente está aqui para falar de violência doméstica e não é para trazer aí divórcios em massa, né? Não é para estimular o divórcio, mas, na verdade, é para resolver, para que essa mulher ela compreenda o que é um relacionamento saudável e enxergar aquilo que é violência e tentar conversar com o cônjuge aí, né? A melhor maneira de permanecer no relacionamento.
0: Tá certo. Exato. Ô, Ana Paula, existe um perfil específico de mulher que sofre violência doméstica, ou esse problema pode atingir qualquer mulher, independente de idade, condição financeira ou escolaridade?
2: Então, Jonathan, infelizmente, a violência ela é democrática. Ela não escolhe cor, classe social, religião. O de índice que a gente tem é que, infelizmente, vítimas de feminicídio, em sua grande maioria, são mulheres negras de classe social um pouco menor. Isso pode ser decorrência de um pouco da falta de acesso à rede de apoio, da dependência financeira do marido, né? Mas a violência doméstica em si, a violência contra a mulher, ela abrange todas as classes sociais. Inclusive, infelizmente, a gente tem visto nos últimos meses, né? Mulheres da segurança pública mesmo. A gente teve, se eu não me engano, a comandante da Guarda Municipal de Vitória, Deise Barbosa, se eu não me engano o nome dela. Ela foi assassinada pelo ex-companheiro. Tivemos uma capitã em Belo Horizonte também morta pelo companheiro. Então, assim, a gente não pode falar, só acontece com pessoas de classe social inferior, com mulheres dependentes financeiramente do marido, com mulheres periféricas, enfim. Infelizmente, a violência, ninguém está livre de sofrer essa violência, né? Nenhum tipo de mulher, rica, famosa, branca, negra, ela está aí para todo mundo.
0: Você falou uma coisa certa, porque a gente acompanha na televisão sobre homens agredindo mulheres, né, dentro de elevadores, dentro de estacionamento de prédios. Então, isso tem aí as pessoas de baixa renda, sim, que acredito que seja uma quantidade também elevada. Uma quantidade elevada que eu falo que tem que ser quebrada e diminuída. Né, porque, de fato, isso não... a pessoa não é dona de ninguém. A gente sempre fala isso aqui, ninguém é dono de ninguém. Tem um combinado, um respeitar o outro e tá tudo certo, não é mesmo? Ô Paola, muitas vítimas permanecem anos em relacionamentos abusivos antes de procurar ajuda. E quais são os principais fatores que fazem a mulher ter dificuldade para romper esse silêncio? Tem muitas pessoas que estão sofrendo, muitas mulheres que estão sofrendo e têm medo de abrir a boca, têm medo de falar, Paula.
3: Isso é verdade, né? E às vezes, quantas pessoas que questionam, quantos vizinhos, familiares ficam julgando aquela mulher, né? Por que que ela não sai daquele relacionamento? Por que que ela permanece? Por que que ela não denuncia? Mas existem vários fatores envolvidos, né? Tanto a dependência financeira, quanto o medo também daquela ameaça se concretizar, porque muitos ameaçam, né? Se você me largar, eu vou matar você, vou matar os filhos, né? Vou atingir a sua família. Então, existe esse medo, né? Esse medo é real. Tem a dependência financeira, porque muitas mulheres dependem, né? Não saem dali, porque para onde é que ela vai? Ela não tem uma rede de apoio, né? Talvez não tenha mais a casa dos pais, não tenha um emprego, né? Para que ela possa se estabilizar e falar assim, eu vou sair dali, mas eu tenho como sobreviver, né? E também outro fator importante que são os filhos, né? Então, muitas permanecem por conta dos filhos. Quantas mulheres já voltaram na delegacia, né, depois de ter pedido medida protetiva, o marido ter ido, né, para o presídio, ela voltar lá e falar assim, eu preciso retirar a queixa, porque meu filho não fica sem o pai.
0: Acontece,
3: né?
0: Isso.
3: É o que mais acontece, né? Então, isso é muito frequente. Então, isso faz com que a mulher, né, não seja encorajada, né, a denunciar. Né? Por isso que a gente tem que... E tem um outro fato importante, que é o ciclo da violência. Né? Às vezes, existe a agressão, existe aquela fase tumultuada, depois há uma conversa, aí fica resolve. Tudo nas boas. Aí depois volta, então fica assim, né? Oscilando. Né? Esse ciclo de melhora e piora, melhora e piora. Então, muitas mulheres acreditam que vai melhorar, né? Que exato. Vai parar, que vai cessar.
0: Acredita.
3: Né? Então, são vários fatores, né, que levam a mulher a permanecer nessa violência.
0: Exato. Sim. Agora, 8 horas e 27 minutos, estamos em um tema muito importante, o Agosto Lilás, enfrentamento da violência contra a mulher, recebendo as investigadoras de Polícia Civil aqui da Regional de Nanuque, Delegacia de Polícia Civil, Ana Paula Siqueira, a Nayara Dutra e a Paola Trovões, aqui nos estúdios da 94 FM. Ô, Nayara, é comum que a vítima tenha medo de denunciar por acreditar que não será protegida ou por alguma represália do agressor? O que pode ser feito? No momento aqui, um exemplo aqui, tem milhares de pessoas nos assistindo aqui neste momento, nos acompanhando através do rádio. Alguma pessoa está sentindo ali, está vendo vocês aqui, tomou coragem de denunciar. O que, que será feito? Como é que funciona? Ela fica com medo do agressor? Tem uma segurança por trás de tudo isso, ou Nayara?
4: Então, o primeiro passo é ela buscar ajuda, né? E aí, tem vários canais, mas assim, ela pode ir à Delegacia da Mulher, na Nanuque tem, a Delegacia da Mulher fica no prédio da Polícia Civil, do lado da rodoviária. Então, lá dentro tem uma sala que é de atendimento especializado, né, onde nós fazemos parte dessa equipe. Ela vai registrar a ocorrência, mas assim, a gente pode traçar uma estratégia, né? Se ela está com muito medo... porque tem o canal do 180, que é uma denúncia anônima, então, que nós, a depender do que ela falar ali naquela denúncia, né? Tanto pode ser a própria vítima, como o vizinho, alguém que esteja percebendo que essa mulher está dentro desse ciclo de violência. Então, é preciso tratar estratégias, né? Traçar estratégias, porque... E se esse agressor, ele realmente for uma pessoa disposta a fazer, a cometer a ameaça que ele está tanto dizendo, né? Nós temos a Casa da Mulher em Belo Horizonte, Nanuque não tem, mas assim, a gente vai analisar cada caso, então tem situações que a medida protetiva resolve. Eu posso dizer assim que...
0: A maioria dos casos, né?
4: Eu vou chutar assim 90%.
0: A maioria dos casos.
4: Porque a grande maioria dos nossos autores de violência, eles são pais, membros de igreja, pessoas da sociedade que são pessoas de bem. Então, com uma ordem judicial, é uma pessoa que cumpre as leis e não quer sofrer as consequências desse descumprimento. Então, na sua maioria, a medida protetiva resolve. Lembrando que a medida protetiva, ela é um papel, né, gente? É um compromisso que o autor faz com o juiz, cumprindo a ordem judicial, e que se ele descumprir, ele vai sofrer as consequências que é a prisão. É, então, assim, na sua maioria, a medida protetiva resolve. É, agora, aquele cara que é disposto, né? Às vezes já é uma pessoa que tem acesso à arma, que vive no mundo do crime. Então, para essa mulher, a gente vai ter que conversar e ver a melhor forma, né? Como que vai fazer para proteger essa mulher?
0: Mas tem tudo uma conversa ali para acalmar a pessoa, para proteger ela, tudo ali ao redor ali, eu acredito que tem.
4: Sim, e dentro da medida protetiva, tem as proibições e tem a parte que a gente pode auxiliar ali, por exemplo, na violência patrimonial, sim, onde o homem ele retém documentos, inclusive documentos de filhos, os pertences ali daquela mulher. Aí a própria Polícia Civil, os próprios investigadores, né, com a ordem do delegado, nós vamos até essa residência e com a vítima a gente retira os pertences dela, os essenciais. Né? A gente não faz lembrando que não vai dividir os bens, é só pegar os pertences pessoais.
0: Porque às vezes aqui, só para a gente entender, ô Nayara, às vezes a mulher está sofrendo algum tipo de agressão na residência, me corri se eu estiver errado, viu? Está sofrendo algum tipo de agressão dentro de uma residência e ali, por um motivo, ela teve que fugir, correu, as coisas dela ficou lá, então vocês dão esse apoio. Isso. Não pode ficar tranquila, a polícia vai lá, isso, vai fazer a retirada das coisas dela e vai levar para um lugar de segurança, a casa de um familiar, de um parente, alguma coisa assim.
4: Isso mesmo.
0: Tá certo. Ana Paula, quando a mulher decide denunciar, qual é o primeiro passo? Ela deve procurar diretamente a Polícia Civil, Polícia Militar, ou existe mais uma porta de entrada aí para que ela seja protegida?
5: Jonathan, o que acontece? Depende de cada caso concreto, né? A violência está acontecendo nesse momento, né? De repente, a violência está acontecendo, tarde da noite, né? A gente não está de plantão. Essa mulher, ela tem que ligar no 190, né? Elas são a porta de entrada nesse, sim, exato momento de flagrante delito. A violência aconteceu, já aconteceu. Essa mulher tem que procurar a Delegacia de Polícia Civil aqui em Nanuque, como Nayara já disse. A gente tem uma delegacia especializada de atendimento à mulher, que é a DEAN, que a gente faz parte, inclusive, dela. Essa mulher vai procurar essa delegacia, a gente vai elaborar esse REDS, né? A gente vai encaminhar essa mulher para fazer um exame de corpo de delito, caso essa mulher tenha sofrido agressões físicas, né? E a gente vai dar todo o suporte para essa mulher. Temos também o 180, que é esse canal de denúncia, que Nayara também já falou, já informou para vocês. A gente tem o WhatsApp, que é, na verdade, da Polícia Civil, tá? Um projeto da Polícia Civil, que essa mulher pode fazer essa denúncia, inclusive, pelo WhatsApp. Ela salva esse número, chame a Frida. Então, exatamente, é um atendimento através de inteligência artificial, mas que ele vai dar os primeiros encaminhamentos e as primeiras orientações para essa mulher vítima de violência. Tá, e aí, perdão, desculpa. Sim. Esse Chame a Frida, ele, a princípio, como eu disse, ele é um atendimento que não é humanizado a princípio para direcionar. Mas logo em seguida, esse WhatsApp, ele é respondido pela Nayara, pelas meninas que ficam juntamente com esse número, tá?
0: Tá certo. O número da Frida, para quem está acompanhando com imagens aí no Conexão, na sua casa, sua Smart TV, seu celular, é o 3398-402-5817, não é isso? 33.
5: Exatamente.
0: Para você que está no rádio nos acompanhando, pessoal, 33-98402-5817, tá bom? É o número, o contato aí, chame a Frida. Ô Paola, e quando a vítima ainda não sofreu uma agressão física, mas está recebendo ameaças, sendo perseguida ou sofrendo violência psicológica, ela também pode procurar a polícia só de estar sofrendo essa ameaça? Às vezes tem uma discussão, a pessoa ali, o companheiro ali, ou companheira, enfim, fala alguma coisa, começa a se sentir ameaçada, ela já deve procurar a polícia?
3: Sim, sim, não só pode como deve, né? Porque a gente sempre fala, a violência, ela não começa na pancadaria, na agressão física, ela começa nas ameaças, no controle, né? Com pequenas coisinhas ali, que para muitas mulheres são pequenas, mas que elas pertencem à escalada da violência, né? Então, está sendo ameaçada, está sendo tolhido o seu direito, né, de ter os seus objetos, seus documentos, né, o controle dos seus bens, né? Está manipulando as suas redes sociais, a sua senha, né? Tá tendo aquela... Ela tá se sentindo, né? Sofrendo algum uhum. desses tipos de violência que a gente citou, procure a delegacia, que a gente pode sim fazer, né, os procedimentos já, né, de enquadrar ela, né, na violência doméstica, sim.
0: Tá certo. Nayara, a Lei Maria da Penha prevê medidas protetivas. O que exatamente são essas medidas e em quais situações elas podem ser solicitadas?
4: Então, são instrumentos, né, previstos na Lei Maria da Penha para proteger a mulher que está em situação de violência doméstica. Inclui tanto proibições para o agressor, por exemplo, pode tanto afastar a mulher primeiro do lar para que resolva a situação e depois retorne ela para uhum. casa, né, depois que tirar o agressor, mas pode também pedir o afastamento desse agressor do lar. Mas tudo isso, gente, é analisado em cada caso. Então, pode ter lá 200, 300 metros de afastamento também. Então, esse agressor ele não vai poder se aproximar da mulher local de trabalho, uhum. nem qualquer local em que ela esteja. E tem vários outros tipos. Por canais de comunicação também. Então, ele fica proibido de, inclusive, entrar em contato por telefone. São proibições importantes para proteger tanto a saúde física como psicológica da vítima, incluindo o que tem acontecido muito, né? A nossa juíza ela tem deliberado dessa forma. Então, nos primeiros 15 dias, os primeiros dias da medida protetiva, ela proíbe, inclusive, o agressor de visitar os filhos, uhum. como forma de
0: punição para ele.
4: Para evitar que ele utilize dos filhos para poder atingir a vítima.
0: Ana Paula. Ana Paula fugiu aqui, desculpe. Uma dúvida, né? A mulher, ela está acontecendo, ela precisa para ela provar alguma coisa, ela tem que ter um vídeo, tem que ter um testemunha, tem que ter uma foto, ou a partir do momento que a mulher falou alguma coisa, Já vale já para a denúncia ser concretizada.
5: Jonathan, o que acontece? A gente tem uma jurisprudência do STJ que ela fala que a própria palavra da mulher ela tem uma especial relevância. Por quê? A maioria desses crimes de violência eles acontecem na clandestinidade. Eles não são feitos na rua, eles não são feitos em ambientes expostos, né? É dentro de casa. Então, a palavra da mulher ela tem que ter uma certa relevância. Lógico que fotos de lesões, conversas, nos auxiliariam na persecução do processo, né? Mas não tendo essas provas, gente, nada impede que essa mulher procure a delegacia, que esse RED seja elaborado e que a Polícia Civil, que a gente comece esse trabalho investigativo, que as medidas protetivas sejam concedidas. Então, não, a mulher não precisa ter fotos, ela não precisa ter provas se ela estiver sofrendo essa violência. Ela pode nos procurar, ela pode pedir essas medidas protetivas e a polícia vai dar continuidade nesse trabalho para produzir essas provas.
0: Tá certo. Ô Paola, a questão das mensagens também, ela acarreta também como se fosse uma ameaça, uma mensagem por tele, uma briga ali por telefone. Isso também acaba acarretando também, né? A violência acontece de forma digital, isso que eu estou tentando falar. De forma digital, com ameaça, com mensagem, divulgações de imagem. Ah, pegou uma foto da mulher, divulgou ali. Isso também acarreta.
3: Sim, e é o que acontece frequente, né? As formas de ameaça, né? Porque às vezes ele não consegue se aproximar, né? Tem medida restritiva, né? Medida protetiva que impõe, né, a presença física. Ele vai para a rede social, ele cria fake, ele vai no WhatsApp, pega o WhatsApp de outra pessoa e manda, né? Então, isso tudo são ameaças, né? São meios de prova de ameaça.
0: Tá certo. Pessoal, 8h39, nós estamos já chegando já quase o final da nossa entrevista. O Nayara, para quem está ouvindo nós neste momento, conhece, ouve ali o vizinho ali, está achando alguma coisa estranha, né? Para quem está ouvindo a 94, talvez conhece uma pessoa, uma mulher que esteja passando por uma situação de violência, qual é a melhor forma de oferecer ajuda sem colocar essa vítima ainda mais em risco?
4: Então, o 180 funciona muito, o Disque 180, porque muitas pessoas falam, principalmente os vizinhos, né? Ai, mas eu não quero me envolver né? Por vezes, já acionaram o 190 em alguma situação. E aí fala assim, mas a mulher ela gosta de apanhar, né? Tem esse mito.
0: Absurdo, né?
4: E outras vezes fala assim, eu já tentei ajudar, mas ela permanece no relacionamento. Nós, na delegacia da mulher, da polícia no geral, nós não julgamos o porquê que ela permanece nesse relacionamento, porque, como Paola falou, os motivos são diversos, né? Mas aí a gente precisa encorajar. Primeiro, a mulher... Por isso que o isolamento que acontece durante o relacionamento, ele é tão prejudicial para essa vítima, porque ela ficando sozinha, né, distante da família, a mulher que não tem amigas, que não conversa, não sai, fica, né, restrita ali ao seu lar, ela fica muito vulnerável. Então, vai pedir ajuda a quem? Né? É bem complicado. Então, o vizinho ele pode ligar para o 180, falar breve o que está acontecendo, tem que ter, né, o endereço e o nome da vítima.
0: Não precisa se identificar.
4: Não precisa se identificar. Porque toda denúncia anônima ela chega até a delegacia da mulher e precisa ser verificado. Então, e a gente também vê a melhor forma, né? Nem sempre as meninas vão num carro caracterizado.
0: Sim.
4: Então, outras vezes, a gente vai solicitar essa vítima para ir até a delegacia, né? Tudo muito discretamente. E traçar a melhor forma. E ela vai falar, né? Se realmente ela está vivendo esse ciclo ou se ela não tem conhecimento, pelo menos ela vai começar a observar como que está esse relacionamento e tentar sair dele. Mas, como eu falei, né, tem o 180, mas se for uma pessoa que tem tem uma amizade, uhum. que tem acesso a essa mulher, pode também conversar. Né? Você observou como é que está esse relacionamento, menina? Busca trabalhar, amiga, né? Vamos ver como a gente vai fazer para poder você sair, sim, dessa situação. Eu gostaria de citar um caso muito bacana, não vou falar nomes de ninguém, mas assim, foi a primeira mulher esse ano que saiu desse relacionamento abusivo e por forças próprias, assim. Ela já vivia o ciclo da violência. Então, cada vez que ela voltava para ele, uhum, né, ela sempre ia para a casa da mãe, enfim, de um familiar. Quando ela voltava, ele é cheio de promessas, sim, e ela se impunha, tipo, ela traçava alguma meta para ela. Uhum. Eu vou voltar, mas eu quero que você... pague um curso para mim.
0: Uai. Aí é brincadeira, né?
4: Assim, sim. Aí, na verdade, não é que pague o curso, mas assim, é porque ele não deixava ela estudar, ele não deixava ela trabalhar. Sim. Então, ela ficava refém, né? Uhum. Ela já tinha um filho. Então, cada vez que esse ciclo girava, né? Porque é importante entender que cada vez que ela aceita o relacionamento, a fase de tensão, ela diminui o tempo e vem uma agressão pior. Então, ela começou assim, ela voltou a estudar. Aí, de uma outra vez, ela começou a trabalhar. Aí, de uma outra vez, ela já fez, acho que um curso técnico, alguma coisa assim. Então, pela última vez, ela conseguiu... Ela já estava trabalhando, ela tinha independência dela financeira. Ela já tinha observado que o relacionamento estava ruim e que não era aquilo que ela queria para a vida dela e nem para o filho. Então, pela última vez, ela rompeu esse ciclo aí, não voltou mais. Ele, por sua vez, de tantas vezes que ela permaneceu nesse ciclo, né, ele não acreditava que havia sido definitivo. E ele passou a perseguir na rua, né? Na rua, no trabalho. Foi uma atenção para nós também, porque a gente, enquanto polícia, sim, e mulher, a gente também vai sofrendo ali com a situação. Imagina. A gente vai ficando com medo também do que pode acontecer. E ele foi preso por descumprir medida protetiva. Entendeu? Porque na última situação, ela falou assim, não, agora já chega, e pediu medida protetiva justamente para ela ter esse tempo e ele não ter acesso a ela para convencer lá a voltar, uhum, e tal. E proteger, né? Por conta das ameaças. Então, aí foi assim que ela conseguiu romper. E, assim, eu fiquei maravilhada, porque muitas não têm essa força. E não tem familiares para ajudar a sair desse ciclo, né?
0: Tem que ter a sua própria força, né? E eu admiro muito a força da mulher, viu? Ela foi indo, foi, estudou, voltou. Às vezes tinha uma dependência da pessoa. E ela aí foi se empoderando. E a mulher, ela...
4: É essa estratégia que ela precisa traçar, né? Que nós podemos ajudar também enquanto sociedade, né? É, temos aí o CRAS, que auxilia muito. A gente tem um fluxo, né? Um contato também com a rede de atenção, essas redes de proteção à mulher.
0: Tá certo, gente. Exato. Que bacana, viu? E... A mulher, ela pode denunciar, isso não existe, ninguém é dono de ninguém, a gente sempre fala isso, e a pessoa, ela é livre para fazer o que ela querer. Então, uma combinação entre o parceiro e a parceira, e pronto. E o resto, a pessoa, ela é livre para fazer o que ela querer. Gente, nosso tempo esgotou, eu quero agradecer vocês mais uma vez, a Ana Paula, obrigado, Ana Paula, pela sua
5: participação. Eu que agradeço, viu? Foi um prazer, estamos à disposição, tá?
0: O prazer sempre é nosso de receber vocês. Nayara, muito obrigado mais uma vez.
4: Eu que agradeço, eu faço um apelo aqui às mulheres, salvem o número da Frida, né? Qualquer dúvida, só digitar a Frida, que ela começa a responder questões, né? Ela explica sobre a Lei Maria da Penha, e se necessitar da medida protetiva, a gente continua o atendimento e faz o agendamento.
0: Tá certo. Paola, mais uma vez, muito obrigado.
3: Nós que agradecemos, só queria também dizer... que as mulheres, né, que estejam ouvindo, você não está sozinha e você não é culpada pela violência que você está sofrendo. E nós estamos aqui para te acolher.
0: Obrigado, gente. Obrigado à Polícia Civil. Obrigado mesmo ao delegado. E obrigado vocês, Paola, por atender a gente. Paola sempre me atende aqui. Obrigado mesmo, porque eu mando mensagem. Pessoal, agora 8h47, eu passei aqui do tempo um pouquinho. Adriana Constantino vai chegar agora no Bom Dia 94. Você vai escutar música, curtir a 94 à vontade. E um ótimo final de semana para todos. Segunda-feira nós voltamos com mais Conexão 94.
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1: Muito bem, ótimo dia pra você. Sextou, bebê. Que coisa boa, né? Você esperou pela sexta-feira. Hoje, 21 de agosto, começando o Bom Dia 94, mais uma edição especial pra você. Hoje, Dia Internacional da Lembrança e Tributo às Vítimas do Terrorismo. Dia do início da Semana Nacional da Criança Excepcional e Dia Nacional da Habitação. E dia de você ficar comigo, com certeza, até o meio-dia. Lembrando que às 11h20 teremos placar eletrônico diretamente de Teófilo Otoni. Rádio 98 FM com figuraça Helder Senna, que vai nos contar todas as informações e atualizações sobre o esporte. Principalmente, que briga foi aquela do Botafogo? Botafogo eliminado, e aí partiu para agressão, né? Com o Cienciano, né? O negócio não foi bonito, não, né? Muita gente vibrando e tudo, mas, gente, olha, violência no futebol não tem nada bonito. O que é bonito, você sabe o que é? São gols, né? Um time respeitar o outro, né? O time vencedor levantar a taça e tudo certinho, cada um se cumprimentar, trocarem as camisas. Agora, partir para agressão não tem nada de bonito, não tem nada de bom. Foi vergonha. Cenas lamentáveis aí do futebol. Aí, Botafogo aí eliminado, né? Mas aí você vai ficar sabendo de todos os detalhes logo mais às 11h20. Beleza, beleza, claro, né? Tem notícia, tem tudo aqui para você. Enfim, tá aí, né? Vou mandar um alô especial. Ah, o Elias, já tô mandando já um alô, né? Falando aqui, bom dia, Drica. Tudo de bom para você e toda a equipe da 94. E tá pedindo aqui um alô. Aqui, olha, mando um salve aí pra minha esposa Sandra e um salve pra Soraya 1 e Soraya 2. Eu gostei desse negócio aqui. Soraya 1 e Soraya 2? Muito bem. Pra Thalita, Joyce e Edivânia, é nóis. Muito, se possível, agora que eu tô aqui na casa delas. Beleza. Fazendo média aí, né? Com as meninas, com as colegas de trabalho, com as amigas. Soraya 1, Soraya 2, eu gostei. É parte 1, parte 2, né? Beijo pra você, Elias, pra todo o pessoal aí acompanhando a 94. Beleza, beleza. Olha, eu vou começar com uma bem lentinha, porque daqui a pouquinho começa a esquentar o negócio aqui no Bom Dia 94, tá beleza? E o nosso zap, você já sabe, é o 33998649494. Começando com Tiabuzi e Kellene com Bullets and Blades. Estamos juntos e colados. 94, a rádio que vai mais longe para ficar mais perto de você.

0: Tá aí Coral Reef com I Want It That Away, sucesso do Backstreet Boys, hein? 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
0: Muito bem, agora 9 horas e 24 minutinhos aqui. Bom dia, 94. Beleza? Mandar um alô especial aí para Júlio. Oi, bom dia, Adriana. Bom dia, sextou daquele jeito, né? Com certeza. Mandou uma música para minha mãe Valéria, minha amada esposa Esther, que estão ligadas na rádio. Minha esposa queria ouvir Ragatanga, do grupo Ruge. Ela quer viver a adolescência dela. Manda aí, tá bom? Você é a melhor. Obrigada. É Ruge, as meninas aí do Ruge, né, gente? Olha, as meninas são super talentosas. Infelizmente, né? Toda vez quando se reúnem, né, para poder fazer uma turnê, dá tudo errado, aí brigam. Olha, é uma pena, porque com certeza ia ser um grupo que ia, né, que ia realmente reviver o sucesso, porque as meninas são muito, mas muito talentosas, mas infelizmente o ego falando mais alto que o outro, né? É triste, né, ver simplesmente 5 talentos aí maravilhosos, mas, né, não conseguem se unir. Aí a gente tem que ficar relembrando, né? Matando saudades. É, quem tá mandando? Ah, Eulâmpio. Adriana, bom dia. Né, falando, ah, tá bom, passa um piseiro aí, beleza. Tem outro. Ah, tá, o João Lopes. Bom dia, minha amiga Adriana, sextou com S de ser feliz. Gostei. Bom trabalho pra você, tamo junto. Bom trabalho pra você também, tá bom? Beleza? Então, beijinhos. Bom, tem um pessoal que tá mandando áudio aqui, olha, eu peço pra vocês mandarem mensagem que fica melhor pra mim, tá bom? O áudio, né, dá uma travada um pouquinho aqui. 9 horas e 25, mas eu vou atender todo mundo. Chegando Ruge, Ragatanga. Bom dia, Pedro. Tudo bem? Chegando aí na ponta do pé? Por quê, querido? Por quê? Chegando na ponta do pé. Pé de pano, né? 9h25, chegando Ruge, Ragatanga. Agora vai.

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0: Muito bem, agora 9 horas e 37 minutinhos, às 11h20, temos aí placar eletrônico, todas as informações sobre o esporte. Com certeza, a Aldecena vai falar dessas cenas lamentáveis aí. O Botafogo foi eliminado, né? Enfim, mas olha, depois do jogo, pau torou, pau quebrou. Aí, simplesmente, olha, tem pessoas que, inclusive, eu vi até comentários, o pessoal falou, olha, que cenas lamentáveis, nada, torcedor quer ver isso aí mesmo, quer... Eu não, se eu pego e vou assistir uma partida de futebol, quero ver futebol bonito, aquele futebol moleque, maravilhoso, não pau quebrar, né? Tá querendo brigar, vai lá pro UFC, pra brigar lá de porrada, enfim, futebol não é isso, futebol é arte, futebol com certeza, a gente quer ver os jogadores aí, todo mundo se cumprimentando, se respeitando, é assim que eu penso que o futebol tem que ser, né? Agora 9 horas e 37, e o Aldecena com certeza vai falar sobre isso aí, análise aí de todos os participantes, né? Os profissionais aí de alta qualidade para você, diretamente de Teoflotone, Rádio 98 FM, às 11h20, você não pode perder. 11h20, tá bom? Vou mandar um alô especial aí. Quem tá mandando um alô? Ah, sim. Vou mandar aqui, ó. Eu vou passar alguns áudios aqui, tá? Ó, gente, mensagem é melhor, tá? Mensagem dá uma facilitada aqui pra pessoa. Vou falar... Ah, Rosilda. Rosilda, lá de Serra do Zé Moreira, tá querendo mandar um alô, né, Rosilda?
7: Oi, minha querida. Tudo bem com você? Espero que sim. Uma ótima sexta-feira pra você. Ô, Dri, hoje eu gostaria de ouvir Estrelinha...
0: Uhum.
7: Marília Mendonça, se for possível, ofereça para mim, para você e para toda a sua família, para todos da rádio e para todos gostarem da música. Fica com Deus, tenha uma ótima sexta-feira, um ótimo final de semana para você e toda a sua família. Fica com Deus, Deus abençoe.
0: Beijo pra você, minha querida. Vou atendendo os pedidos aqui, tá bom? E vou passando as músicas aí por sequência, tá bom? Quem tá mandando um alô também é o Isidoro. Fala aí, Isidoro.
8: Bom dia, Adriana.
0: Bom dia.
8: A sexta-feira abençoada para nós todos. E todos os locutores aí da FM 94. Ô, Adriana, eu gostaria que você rodasse uma música de Amado Batista aí. Folha Seca, para Gilvan e Paulinho, Nezinho e Corinha, lá na Orvel, ligou para mim para você rodar essa música para eles lá. Eles estão com o radinho ligado lá, ouvindo seu programa todo dia também. Falou, Adriana, bom trabalho para você, um ótimo final de semana para você aí, Adriana.
0: Beleza, Isidoro, beijo para você, bom trabalho também, tá ok? Agora 9 horas e 39 minutos, quem também tá por aqui é a Vanessa, Fazenda Boa Vista.
5: E bom dia, bom aqui dia. É a Vanessa, manda um alusão para mim aqui na Fazenda Boa Vista e um alusão para Amanda lá na Fazenda Olinda, viu?
0: Muito bem, Fazenda Olinda para Amanda e para você, Vanessa, na Fazenda Boa Vista. Quem também está por aqui é o Vedival, fala Vedival.
9: Bom dia, Adriana. Bom dia, Adriana. Como tá você, Adriana? Como tá essa galera 94? Falou, Adriana. Passa uma música de Júlio Iglesias aí, oferece pra toda a galera do Crença e pra você também, é toda a galera 94. Falou, Adriana. Quem fala aqui é Vedival da Padaria Pão de Cheiro. Um abraço pra toda essa galera do Crença e oferece uma música pra toda a galera.
0: Galera gosta de Julio Iglesias, né? Oh. Daqui a pouquinho eu passo, tá, gente? Eu vou passando as músicas aí na sequência. São muitos pedidos aqui. Quem também está por cá, está com certeza ouvindo aí o Bom Dia 94, é o Jones, né, Jones? Fala aí.
10: Aú, Adriana, essa potência do rádio, essa voz maravilhosa de se ouvir. Aqui é Johnny Santos, mandando aquele alô para toda a galera de Nanuque, região, todos os amigos. Se possível, Adriana, toca para nós uma moda aí, qualquer um do Gabriel Gava hoje, beleza? Oferecer para todos os amigos apaixonados que vão se encontrar nesses bares da vida por aí. Valeu, minha amiga, tamo junto.
0: Tamo junto. Beleza, Jones? Mandar um beijo também pra Rose Meire no sítio Pedra Guia. Beijo pra você. Bom dia, minha amiga Drica. Um abençoada sexta-feira pra você e sua família. Deus te proteja, minha amiga. Deus te proteja também, Rose. Beijinhos. Bom dia, Adriana. Toca a música de Tiago Aquino. Chip novo pra nós. Beijos. Fernanda Castelhano, que tá pedindo. Tá bom, Nanda. Eu vou passar pra você. Olha, pessoal, aguenta um pouquinho que eu vou, tá? Passando as músicas em sequência. Se demorar sua música, não precisa se preocupar, não, que sua música vai sair. Tá bom? Bom dia, Adriana. Eu gostaria de ouvir a música de Amado Batista, Alucinação. Ofereço pra Lucília, Pepeu e Marli do Salão da Feirinha. Obrigada, bom trabalho. Deus te abençoe. Maria Aparecida. Oi, Cida. Beijinho. Aí na rua Pouso Alegre, na Feirinha. Quem também tá mandando mensagem aqui? Bom dia, Adriana. Manda um alô pra Leivinha. Leivinha mesmo? Da Vila Nova. Ela falou que fica ligadinha, ouvindo rádio. Acho que é Leivinha. É isso mesmo, Deia? Deia, daí do bairro Getúlio Vargas. Beijinho pra você. Ana Silva, de Serra dos Aimorés. Bom dia, Adriana. Um ótimo final de semana pra todos nós. Manda um alô pra Somália Freitas. Ofereço uma música de Love Beat, João de Barro, pra todos os ouvintes, em especial pra mim. Beijos, beijos, Ana Silva. Tá bom? Um beijinho aí pra todo mundo acompanhando. Ah, também tem outro alô aqui. Bom dia, família Alves. Bom dia, Nanuque. Bom dia, minha amiga Adriana. Manda um alô aí pra minha família Alves. Principalmente pra minha irmã, pras minhas irmãs Elza, Vera e Dilma. E todos os meus irmãos. Newton Alves, que tá pedindo o alô. Então, beleza. Daqui a pouquinho tem mais alô, mais músicas. Vou passando as músicas na sequência, tá? Chegando Amado Batista. Simone Simaria, Folha Seca.

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3: Muito bem, agora faltando 5 minutinhos para as 10, daqui a pouquinho vou falar sobre o calote aí, ó. Pastores da Igreja Lagoinha dão um calote gigantesco, né? E surpreendem com nova forma de gato, né? Não um gato de quatro patas, outra forma de gato. Enfim, eu vou falar sobre isso. E o Otaviano Costa, que se machucou durante o ensaio antes da estreia do Dança dos Famosos, nem começou, já está tendo uma baixa aí na Dança dos Famosos. Enfim, daqui a pouquinho todos os detalhes aí para você, né? Vou mandar um alô especial aqui para Ivani Lopes, né? Para todo o pessoal aí de Serra dos Amorés. Mandar também um alô também para... Ah, sim, Buiú. Muito bem, Buiú. Abraço para você, tá?
13: Bom dia, minha amiga Adriana. Bom dia a todos os ouvintes da 94. Sextou. Mas nascemos bonito e não rico, então vamos trabalhar. Olha o compromisso, tchau. Obrigado.
3: Muito bem. Não pode esquecer o compromisso jamais, né, Buiú? Abraço para você, bom trabalho.
14: Minha amiga Adriana, estamos aqui na escuta, hein?
3: Zé da Caçamba.
14: Sextou, bebê. Manda um alô aqui para meu amigo Moiteiro aqui. Meu amigo Geis lá na fazenda, lá, marcando presença. Se puder, você toca o Alemão do Forró para nós, valeu? Tchau, obrigado.
3: Esse gosta de um Alemão do Forró, né? Beijo para você, Zé da Caçamba. Também tá aqui a Vani.
15: Adriana, que Vani Levedão. Manda um beijo para mim, meu irmão Batista.
3: É, Amado Batista já rodei. Ah, beleza. É porque ele pediu antes até de rodar a primeira música de Amado Batista, né? Bom dia, Adriana, aqui é Zete. Gostaria de pedir uma música de Xande de Avião, Zum Zum. Ah, tá. É com Thalita Mel, né? Acho que é... Esqueci o nome da música agora, gente. Eu esqueci o nome da... Acho que é Melzinho, sei lá. Uma coisa assim. Quero oferecer para Sandra e Lucimar de Argolo. Deurita de Vila Gabriel Passos e para todos aí da 94. Marisete, beijo para você, tá bom? Ah, quem tá pedindo aqui? Bom dia, Adriana. Manda um beijo grande para você aí, para Camille Batista. Ah, mandando um beijo para Camille aqui da 94. Gente, vocês estão pedindo muito Amado Batista. Não dá para rodar esse tanto de Amado Batista. Aí, senão, eu vou fazer um especial com Amado Batista aqui na 94, tá? Ele tá pedindo Amado Batista Princesa. Ah, tá certo. Adriano Jardineiro. Olha, mandando a música pra Camille, é? Eu não sabia desse detalhe aí, viu? É o seguinte, gente, mandar também um alô. O que, que foi, Pedro? Que você tá olhando com essa cara aí? Tem mais alô daqui a pouquinho, tá bom? E eu vou mandar também um alô especial. Ah, tá. Tem um outro ouvinte que tá querendo pedir uma música.
16: Bom dia, Adriana.
3: Bom
16: dia. Tudo bom?
3: Tudo bom.
16: Como vocês estão aí da 94 FM? Aqui é a Sofia.
3: Sofia?
16: E eu quero a música Poesia Acústica 2, se você puder passar, né? Obrigada. Um beijão pra todo mundo aí da 94 FM.
3: Beleza,
16: abraço,
3: Sofia.
16: Abraço, Adriana.
3: Abraço pra você também, Sofia. Beijinho pra você. Daqui a pouquinho eu passo a música, tá bom? A gente vai passando aqui na sequência. Então, agora faltando 2 minutos pras 10, chegando Love Beat, João de Barro.

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2: 10 horas e 5 minutos.

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0: Muito bem, agora 10 horas e 8 minutos. Bom dia, 94. Daqui a pouquinho tem mais músicas aí para você. E eu estou aqui nesse momento, né, com o gerente do Sicredi, o Cassiano Abel Nunes Brito. Eu vou conversar com ele, primeira vez que eu vou entrevistá-lo. É um prazer te receber aqui nos estúdios da 94, tá bom, Cassiano? Bom dia.
1: Bom dia, Adri. Bom dia a todos os ouvintes. É um prazer para nós, como representando o Sicredi aqui na Rádio 94 mais uma vez.
0: Beleza. Agora, vamos falar sobre a campanha Juntos pela Proteção, né? Que o Sicredi está realizando. E eu quero começar a entrevista, Cassiano, já perguntando para você o que é a campanha Juntos pela Proteção e qual é o principal objetivo dessa campanha.
1: Perfeito. A Sicredi Cooperação lançou essa campanha, né, Juntos pela Proteção, justamente para facilitar esse passo importante. Então, quem contratar o seguro de vida individual até o final de setembro, ele vai ganhar um incentivo especial, que é em pontos, no nosso programa Juntos, que é o nosso programa de fidelidade.
0: Ah, que bacana.
1: Então, o nosso associado aí que contratar o seu seguro de vida individual conosco, né? Que a campanha já está válida desde o dia 1º de julho e vai até o final de setembro. Então, dá tempo ainda de ir lá na agência e correr atrás do seu seguro de vida e proteger a sua vida e dos seus familiares.
0: Esse é o objetivo maior aí dessa campanha, né?
1: Sim, o incentivo dos pontos é simplesmente um incentivo maior para esse associado ir contratar o seu seguro de vida, né? É incentivar ele, mas o maior fundo é sim, sempre a proteção, né?
0: Agora, Cassiano, você é um profissional, você já conhece sobre a questão de seguro de vida. Agora, por que o seguro de vida ele é tão importante?
1: O seguro de vida ele é importante porque ele traz essa paz de espírito. Pessoa que tem um seguro de vida hoje individual, ele não está medindo em usar. Ninguém quer fazer o uso. Mas ele traz tantos benefícios que as pessoas pensam em usar o seguro de vida somente no pós, para deixar os seus familiares mais tranquilos, com aquele valor para subsidiar daqui a pouco o enterro, o velório. E não é só isso. Ele pode usar em vida também. Então tem vários casos aí de pessoas que contraem doenças como câncer e outras 15 doenças aí que o nosso seguro cobre, que ele pode sim acionar o seguro em vida e receber o seu benefício em vida. Uhum. Também pessoas que podem daqui a pouco perder um membro e aí daqui a pouco ele não consegue mais trabalhar, ele pode acionar o seguro também e receber esse benefício.
0: Ah, isso é bacana, né? Sim, muito, sim. Porque então, a gente nunca sabe as emergências da vida, né, Cassiano?
1: Com certeza, elas podem ocorrer a qualquer momento,
0: pode,
1: né?
0: Pode ocorrer a qualquer momento.
1: Então, nada mais justo que ficar tranquilo.
0: Verdade. Oferecer essa tranquilidade, assim, para as pessoas que, igual você falou, existem seguros que, infelizmente, só vão servir quando a pessoa se for, né? E é muito desagradável, né? Você receber um dinheiro ali, no caso, ali a pessoa faleceu, mas isso aí a pessoa pode aproveitar em vida, isso. Como você fala. Agora, muitas pessoas, né, ainda associam o seguro de vida apenas a situações extremas. Agora, como a gente pode ampliar essa visão?
1: Justamente o que eu acabei de falar. Não é para simplesmente a situação de morte, que você vai deixar os seus familiares tranquilos recebendo benefício. E sim, esse benefício em vida, numa doença grave, de algo que você perdeu um membro, perdeu algo que vai te impedir de trabalhar, e você receber em vida esse benefício, não somente pós-morte. Então não é aquele momento muito trágico, daqui a pouco é só algo que você conseguiu, uma simples internação no hospital, você pode acionar o seguro e receber aquelas diárias do hospital. Então não é só aquele mais grave incidente, em sim, às vezes, um incidente mais leve e você consegue usufruir desse benefício.
0: Agora, assim, qual é o período assim, de participação dessa campanha?
1: A campanha para você receber os pontos no Juntos, ela vai até o final de setembro.
0: Final de setembro,
1: tá?
0: Né?
1: O benefício, mas o seguro, ele sempre vai estar ali cotado, né? Então a pessoa pode ir sim na nossa agência e fazer a sua cotação ali a hora que ele quiser.
0: Agora, o benefício vale para qualquer tipo de seguro, né?
1: O benefício hoje, ele está valendo para o seguro individual, ou seja, aquele seguro da pessoa. Porque a gente tem diversos outros seguros, né? Seguro de automóveis, seguro de veículo, seguro de empresa. Mas hoje, da campanha Juntos pela Proteção, é em cima do seguro individual, ou seja, da pessoa física.
0: Mas ele pode ser personalizado conforme aí a necessidade do associado, né?
1: Com certeza. O seguro, ele é cotado de acordo com o perfil do nosso associado, ou seja, se ele é mais velho, se ele é mais novo, se ele é pai de família, se ele tem filho, se ele tem esposa. E a gente adequa o valor ao seu perfil de vida momentâneo. Então, atualmente, o que que ele precisa, o que que ele mais preza da cobertura desse seguro, e a gente adequa esse valor para ele.
0: Uhum. Agora, ele pode utilizar os pontos recebidos, no caso, né?
1: Sim, sim. Após 90 dias de seguro contemplado e adimplente, ou seja, em dia, ele vai receber 100, até 100 pontos no programa Juntos, ou seja, a sua primeira, o valor da sua primeira parcela, ele vai ser aderido ao programa Juntos para ele fazer a troca desses pontos, limitado a 100 reais, logicamente.
0: Agora, qual é a principal mensagem, Cassiano, que a Sicredi Cooperação quer deixar com essa campanha?
1: A nossa principal mensagem é justamente que essa pessoa não só adira, faça aderência no seguro devido ao programa Juntos, à sua pontuação. Não pense somente nisso, pense na proteção que ele está trazendo para ele, para os seus familiares, para os seus entes queridos. Então, se planejar para um futuro ocorrer, caso ocorra alguma coisa, ele está tranquilo, paz de espírito.
0: É verdade, né? A pessoa ter tranquilidade. Porque muitas certeza. Vezes eu vejo muitas pessoas, eu já vi, inclusive, até pais de família falando assim, meu Deus, se eu vier a faltar, meus filhos, né?
1: A maioria
0: Como fazer? Será que eu quero deixar algo para que eles possam, né, estarem ali tranquilos? Então, com esse programa, ele fica mais tranquilo, né? Ele fica mais sossegado, falar, não, pelo menos a minha família está segura. Se acontecer qualquer coisa, tudo bem, eu posso utilizar em vida, mas principalmente, né, tem um benefício para minha família, ela vai ficar amparada por esse programa.
1: Com certeza. É esse o intuito de ter hoje um seguro de vida individual. Pensar no quem a gente ama.
0: É verdade. Agora, como os associados, Cassiano, podem buscar aí por mais informações para esse programa?
1: Os associados, eles podem sim buscar mais informações, principalmente indo presencialmente à nossa agência, né? Uhum. Onde a nossa equipe lá está pronta e apta para atender, cotar e fazer toda a explicação necessária de dúvidas, esclarecer todo tipo de dúvida sobre o seguro e, além disso, cotar outros produtos e serviços conosco também.
0: Olha que coisa boa, gente. 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
0: Muito bem. Cassiano, mais uma vez, obrigada pela sua participação, tá bom? Estamos aqui totalmente ao seu dispor. Na hora que precisar vir aqui mais vezes, estamos aqui de portas abertas para você e para toda a equipe do Sicredi, tá bom?
1: Obrigado, Ari. Obrigado pelo espaço aqui na 94. Somos parceiros, sempre vão estar por aqui.
0: Com certeza. Um abraço.
1: Obrigado.
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0: Muito bem, agora 10 horas e 34 minutos. 94, a rádio que vai mais longe, para ficar mais pertinho de você. E vamos de notícia? Vamos de notícia. Olha, era para ser um acordo que tinha tudo para ser de paz. Era para ser. Afinal, existe algo mais seguro do que alugar um espaço para uma igreja? Pois não foi isso que aconteceu quando a tradicional academia Rio Sport Center, localizada na Avenida Ayrton Senna da Barra da Tijuca, no Rio de Janeiro, decidiu alugar cerca de 10 mil metros quadrados de seu terreno em agosto de 2024 para a Igreja Batista da Lagoinha da Barra da Tijuca, ligada à família Valadão e fundada há mais de 50 anos em Belo Horizonte. Pois então, o que deveria ser um espaço destinado à fé e à realização de cultos acabou se transformando, segundo os responsáveis pelo terreno, em uma longa disputa envolvendo inadimplência, suspensão de serviços e a permanência da igreja no local. Desde o início da relação contratual, os pagamentos teriam sido marcados por atrasos. Primeiro aluguel no valor de R$150 mil, só teria sido quitado após 49 dias. A partir daí, de acordo com os responsáveis pela área, nenhum outro mês teria sido pago na data prevista em contrato. Atualmente, ainda haveria valores relevantes em aberto. Diante da inadimplência, responsável pela área afirma ter adotado as medidas previstas contratualmente e suspendido o fornecimento de água e energia elétrica utilizados pela igreja. Também teria sido enviada uma notificação extrajudicial comunicando a resolução do contrato e solicitando a desocupação do espaço. Foi então que a situação ganhou um novo capítulo. A academia responsável pelo terreno e pelo fornecimento dos serviços esperava que a suspensão de água e energia contribuísse para a interrupção das atividades no local. Segundo o relato encaminhado à reportagem do portal Léo Dias, que postou a notícia, porém, representantes da Lagoinha, entre eles o pastor Vitão e integrantes da equipe de segurança, tentaram ingressar com o gerador para manter os cultos, mesmo aí com inadimplência e não pagando o aluguel em dia. A entrada regular do equipamento teria sido expressamente impedida pelos responsáveis pela área, que chegaram a acionar a autoridade policial. Ainda segundo o relato, apesar do impedimento, o gerador acabou sendo levado para dentro do espaço por meio do imóvel vizinho, sendo transportado por cima do muro que separa os dois terrenos. O equipamento permanece instalado e em funcionamento, segundo os responsáveis pelo local. A situação fez com que a disputa ultrapassasse a questão financeira. Para os responsáveis pelo terreno, a forma como o gerador teria sido introduzido no espaço demonstra a intenção de manter as atividades da igreja, mesmo diante da inadimplência, da suspensão dos serviços e da comunicação sobre a resolução do contrato. Enquanto a controvérsia permanece, a Lagoinha Barra continua realizando normalmente seus cultos no local e arrecadando ofertas, que não são poucas. Até o momento, segundo os responsáveis pelo terreno, não teria sido identificada uma comunicação pública da igreja aos fiéis sobre os débitos, a resolução contratual ou a necessidade de desocupação da área. Procurado, o pastor Vitão informou que esses pontos não condizem com a realidade total dos fatos e encaminhou o contato do advogado da igreja. Pois então, assim que houver o retorno, a matéria será atualizada.
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0: 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Muito bem, agora 10 horas e 38, daqui a pouquinho tem aquele resuminho de novelas para você não perder o que vai acontecer na sua novela favorita, tá bom? Aqui tem um monte de pedidos aqui. É, olha, alguns aqui vão ficar de fora, hein, gente? Porque tem muitos pedidos de música aqui e o horário não vai comportar todos, né? Mas os alôs, com certeza, eu vou dar todos aqui para vocês, tá? Olha, bom dia. Gostaria de mandar um alô e um abraço para a família Araújo, Dona Ana, com 105 anos de idade. Berenice, para Andrezinho e Buda Sheik. E a música que eu quero, por favor, é Café e Amor, do Gustavo Lima. Me chamo Bruno. Bruno, vou fazer o possível aqui, porque tem muitos pedidos aqui, muitos mesmo. Bom dia, Adriana. Manda um alô para a galera de Wagner Válvulas, João Moleiro, Meio Bigode, para todos os ouvintes. Música de Xande Pilares. Deve ser Clariô, né? Muito bem. Meio Bigode, essa daí é nova. Essa daí é nova, viu? Bom dia, Adriana. Ah, tá bom. A Esther mandou um áudio aqui. Fala aí, Esther.
1: Adriana, bom dia.
0: Bom dia.
1: Deus abençoe nosso dia, tudo de bom para você. Eu quero a música Trio Parada Dura e Maria Mendonça.
0: Isso mesmo, deve ser. Ah, tá, aceita que dói menos, né? Vou mandar também um alô especial para o pintor Paulistinha. Paulistinha pintou, beijo para você. Obrigada aí pela audiência, tá bom? Pelo carinho. Enfim, beijos, bom trabalho. Vai trabalhar, hein? A patroa tá mandando aqui. Bom dia, gostaria de mandar um alô para Avelina e Juarez Bocão. Estão ligadinhos aí no Córrego São Francisco, Maria Alice e Cici. Beijos, beijos, beijos. Quem tá mandando também um alô especial? Ah, tá. Quem tá mandando é Sirlene.
2: Bom dia, Adriana. Tudo bem com você?
0: Tudo bem.
2: Adriana, eu gostaria que você mandasse um alô pra minha irmã lá na Fazenda Brisa, pra minha filha Jéssica, lá no Israel Pinheiro, que tá tudo na escuta. Viu? Beijo, Adriana. Tchau.
0: Muito bem, beijo para todo mundo aí, né, que tá na escuta do Bom Dia 94. E lembrando, viu, gente, daqui a pouquinho teremos aí a transmissão do Placar Eletrônico e com certeza o Helder Sena vai falar aí sobre essas cenas lamentáveis aí de violência entre o Botafogo, eu acho que Cienciano, se não me falha a memória do time, né, o Botafogo foi eliminado e aí o negócio, o pau quebrou depois do jogo, realmente foram cenas muito lamentáveis, né. Quem tá pedindo aqui, bom dia, Adriana, por favor, toque uma música do Mike Cardoso e Robson Ferreira, Cachorrão. Vai mandar para Bacurau de Marink City. Olha, gostei, Marink City. Tá aniversariando hoje, todos ligados no melhor rádio. Isso mesmo, das Três Fronteiras, né? Obrigado, Rádio 94 FM, né? Vou mandar com certeza aí o Bacurau, um alô para ele. Bacurau, felicidades para você, tudo de bom na sua vida, tá bom? Receba aí os cumprimentos de toda a equipe da 94. Beleza? Tem gente que tá pedindo aqui, sai cachorro. Gente, eu vou ver se dá tempo, tá? Porque o tempo aqui tá bem, bem pequeno mesmo, tá? Teve um ouvinte aqui, que deu um bom dia, e ele ele mandou um recado aqui, olha, encontrei essa carteirinha com cartão Nubank, na Rua Viçosa, próxima da feirinha. Se puder informar, pede para entrar em contato comigo para eu poder devolver. Agradeço pela atenção, ótimo dia. Aí o John, ele achou aqui, gente, um cartão do Nubank no nome de Marlice S. Oliveira, Marlice S. Oliveira. Quem conhecer a Marlice, entre em contato aí com ela, que o John achou aí o cartão, tá bom? Inclusive até com porta-cartãozinho, e ele pede aí para poder entrar em contato com ele, é o 33987263794, tá bom? Falar com o John, 33987263794, o cartão da Nubank aí em nome de Marlice S. Oliveira, beleza? Quem tá pedindo aqui? Olha... beleza. Obrigado. Ouvi aqui o alô. Tá bom. Pediu aqui. Tá certo. E tem mais aqui oferecimentos, tá bom? Mas agora é hora de música. Chegando o Trio Parada Dura e Marília Mendonça. Aceita que dói menos.

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Muito bem, 94, Damares, Apocalipse. Agora faltando 2 minutos para as 11, para você que está ligado aí na 94. Obrigada aí pela sua audiência. A Silene, lá do DR, ela tinha mandado um alô para a irmã dela, né? Só que ela esqueceu de citar o nome da irmã dela. O nome da irmã é Semildes, né? Que ela mandando um alô aí para sua irmã. Então, beleza, maravilha. Patrícia também tinha pedido aqui, né? Damares, beijo aí para todo mundo acompanhando aí a 94, né, mais uma vez pela audiência, né, tem alguns pedidos aqui que vão ficar um pouco de fora, porque realmente o nosso tempo tá bem resumido, né, porque daqui a pouquinho vai começar o placar eletrônico, mas todos os alôs aqui fechados, né, muito bem. Obrigada aí pela participação de todos. Chegando agora, Gustavo Lima, Café e Amor.

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10: Muito bem. Resumo de novelas, as três novelas das 18, 19, 21 horas. Bora lá? 11 e 9. Bora falar aí de A Nobreza do Amor, falar de Por Você e também Quem Ama Cuida. Hoje, sexta-feira, dia 21, Alica se revolta contra Omar e afirma que não se submeterá a ele em troca de sua ajuda. Tem início a cerimônia de casamento de Gendal e Binta. Maria Helena volta para a festa de Marta e Diógenes e Murilo lhe dedica uma canção. Manuel sofre com a decisão da mãe. Graça desconfia da proximidade entre Maria Helena e Murilo. Sebastião acerta com o fotógrafo o registro feito de Álica. Pascoal intercepta a fuga de Kenny após o casamento do pai e Dumi, mesmo ferido pelos soldados, consegue escapar. Viriato confronta Belmira sobre a história de Ritinha. Geralda flagra Donis com Carmen. Murilo e Maria Helena se beijam. Manuel cuida de Fortunato. Durante sua fuga, Dumi acaba desmaiando. Tá aí, capítulo desta sexta-feira de A Nobreza do Amor. Agora vamos falar de Por Você, nova novela das 19 horas. Vanessa fica furiosa com Bela e a destrata. Pérola anuncia a Bela que tem planos para ela no hospital. Vanessa lembra de como perdeu seu filho no passado e acusa a obstetra. Bela conversa com Gabriel sobre os filhos de Julie. Zé faz uma negociação com Juarez. Ítalo sofre durante suas aulas de judô e sente falta da mãe. Dalila investe em suas redes sociais. Dulce pede demissão a Bela. Lucas alerta a obstetra sobre o comportamento de Peixe na escola. Leandra pede atenção a Vanessa. Bela faz um acordo com Peixe. Bela e Lucas se beijam. Então, capítulo desta sexta da novela Por Você. Agora vamos falar de Quem Ama Cuida, a novela das 21 horas. Adriana ajuda César após o assalto e ele decide marcar sessões de fisioterapia com a moça. Pedro e Ademir discutem na presença de Bruna e Carmita. Silvana propõe a Tiago que ambos se aproximem de Ulisses, a fim de que o filho recupere a presidência da joalheria. Ulisses conta a Ingrid que Pilar casou com o pai de Brigitte por interesse. Adriana diz a Mau Mau que tem medo de que Pedro a julgue por causa do plano de vingança. O Toniel comenta com Elisa que Joel não acreditou na sua história com Francesca. Carmita agradece a Ademir por quitar sua dívida com o banco. Adriana registra quando Pedro comenta que André e Dora se amam. Adriana mente para Pedro e vai com Yuri ao encontro do comprador das joias. Resumo de novelas termina agora, volta amanhã aqui na programação especial de sábado do Bom Dia 94. Agora tem Alemão do Forró.

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1: Bom dia, 94, em sua última sequência. Eu tô ficando por aqui, gente. Eu volto amanhã às 8 horas. Programação especial de sábado aí do Bom Dia 94. Mais uma vez, quero agradecer a audiência de todos vocês, a companhia. Vocês são tops demais. Lembrando que às 11h20, daqui a pouquinho, vai começar o placar eletrônico. E ao meio-dia teremos aí o podcast Tá Explicado com apresentação aí de Alessio Moura, tá bom? Então, sempre temas importantes aí para que você possa ficar sempre ligado no podcast Tá Explicado, de meio-dia até às 13, tá bom? 11h19, chegando Amado Batista, Alucinação.

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7: Está no ar, está valendo o Placar Eletrônico aqui na sua 98 FM. Estamos ao vivo aqui na 98, na 94 FM de Nanuque e também na 104,9 Cultura FM de Fronteira dos Vales. Muito bom dia, bom dia, bom dia. Alô, Edson. Alô, galera de Fronteira dos Vales. Alô, Adriana e toda a galerinha da 94 FM. Alô, Bruna. Um abração pra vocês aí, valeu demais, viu? Beijo, bom dia, 94 FM Nanuque região. E você, Genilson Carles. Bom dia, Gina. Tudo bem? Tranquilo? Tudo
8: bom,
7: a paz?
8: Tudo na paz, Helder. Bom dia, Helder. Bom dia, Daiane, bom dia a todos os nossos ouvintes e todos que estão aí nas plataformas da Rádio 98 FM.
7: Muito bom dia, muito bom dia. Você pode vir aqui, por favor? Você pode vir aqui, por favor? Vem aqui. Gostaria que você aparecesse na câmara hoje.
8: Rapaz.
7: Gostaria, só pra você ver como é que ela tá, Gina. Presta atenção como é que ela tá hoje.
8: Tá uniforme,
7: ela tá, legal. Ela tá ajeitando a câmera pra ela aparecer aqui. Olha pra você ver como é que ela tá hoje. Olha só, olha lá, olha lá.
8: Camisa bonita.
7: Hã? Feliz da vida com o Corinthians. Pra quem tá acompanhando, valeu, Day. Pra quem tá acompanhando a gente no YouTube hoje, Daiane tá de corintiana. Ela é corintiana, o Corinthians outro se classificou e aí tá toda feliz da vida hoje. Ai, que bacana. Bom, pra começar aí com a bela imagem. A bela imagem, a Mariotti não tá aqui, né? Mas apareceu outra bela imagem, né? Daiane com a camisa do Corinthians. Vamos lá, Gênio, então, cara, falar aqui de Sul-Americana e falar também de Libertadores, né? Vamos lá, então, vou começar com as Libertadores, porque Day já deu gancho aqui pra gente falar de Libertadores e Copa Sul-Americana. Começar aqui, na verdade, começar pela Sul-Americana, né? Vamos lá, então, jogos de ontem da Sul-Americana. Lembrando que, na terça-feira, o Boca Juniors se classificou. Na terça-feira, o São Paulo se classificou. Na quarta-feira, se classificaram o Atlético e também classificou o Montevideo City Torque. Na quarta-feira, teve o jogo Santa Fé e River Plate, só que esse jogo de ida ainda, tá? O jogo da volta é na semana que vem. E ontem, olha o que aconteceu ontem. Botafogo 1, Cienciano 0. Botafogo tinha tomado de 6 na primeira partida. Essa vitória não foi suficiente e o Cienciano classificou eliminando o Botafogo. Nota triste do jogo, briga no final da partida. Jogadores do Botafogo queriam pegar de qualquer jeito e bater no treinador do Cienciano, que é um argentino. Segundo eles, o cara provocou o tempo todo e tal, enfim. Confusão danada no final do jogo lá entre Botafogo e Cienciano. Cienciano se classificou. Ontem tivemos o Santos e o Macará, empataram em 0-0. Primeiro jogo, o Santos venceu por 2-1, o Macará se classificou. O Santos se classificou, o Macará não conseguiu reverter a situação. Até pressionou, foi atrás, buscou, mas não deu. E aí o Santos se classificou e é o adversário do Galo na próxima fase. Mas ontem, cara... Alô, João Adolfo do Vanel, um abraço pra você, meu querido, beijo no seu coração. Alô, Netinho, um abraço pra você, beijo no seu coração. Alô, Júlio, vascaíno. Alô, todos os vascaínos e Teófilo Otoni. Que o Machão da Gama aprontou ontem para vocês, hein? Que felicidade, gente boa. Olímpia e Vasco, defensores de Tchaco, lotado. Lotado. Lá em Assunção, no Paraguai. 15 minutos de jogo. Puf, 1-0 pro Olímpia. Fala, caramba, acho que já foi, né? Vai ser difícil, reverter e tal. Mas depois, amigo, baixou o espírito do Real Madrid no Vasco. E o Vasco fez 4-1 pra cima do Olímpia, lá dentro do Defensor de Tchaco, lá em Assunção, no Paraguai. Genilson Carleste, o senhor consegue explicar tal feito, querido?
8: É, o Vasco.
7: Baixaram ontem, o espírito de Roberto Dinamite, de todo mundo
8: de
7: ontem.
8: De todo mundo.
7: Meu
8: de Romário,
7: Deus.
8: Né? Da,
7: todo mundo, Romário.
8: Tempo, Edmundo.
7: Zanata, Giovanni.
8: Giovanni.
7: Cássio, o goleiro. Todo mundo, cara.
8: Todo mundo. E o gol, Eldo, o gol que do Thiago, eu não consigo gravar o nome.
7: Thiago Mendes.
8: Ele
7: foi um gol de empate,
8: ele é um bom jogador, viu, Eldo?
7: É o homem que tem a polêmica com o Neymar.
8: É, com o Neymar, né? O gol que ele fez mesmo foi um gol, assim, sabe, muito bonito, rapaz. Uma bola que ele sai com ela, dá no David, o David coloca e ele bate de primeira, bonito. É, ontem foi o que você falou, né? O espírito de outros jogadores, de outras épocas no Vasco da Gama, ele pairou ali pelo lado do Vasco. E o Vasco realmente fez um belíssimo jogo, principalmente no segundo tempo, né? Então, merecida a vitória, porque não foi simples, não seria simples você jogar no Defensor del Chaco contra o Olímpia, que tem uma torcida apaixonada também e que lotou lá o estádio. Então, a gente realmente ficar assim, porque o futebol ele nos reserva determinadas coisas. Não que o Vasco não tivesse essa condição, mas eu falo pelo momento do Vasco e pela dificuldade de você jogar competições como essa, né, que tem ali, além das dificuldades dos adversários que vêm, né, e também o resultado debaixo do braço, que não foi o caso aí do Vasco da Gama, que se o Vasco empata, o Vasco iria para os pênaltis. Mas muito bem, uma vitória incontestável do Vasco ontem.
7: E que partida que o Vasco fez ontem.
8: E que partida que o Vasco fez ontem.
7: E surpreendeu, Gera, porque começou perdendo o jogo, tomou um gol logo aos 12, 15 minutos do primeiro tempo, né? Um golaço, inclusive, um chute de fora da área, muito bonito, o Ganso foi a bola, foi lá na forquilha, o Léo Jardim nada pôde fazer. E aí, quando você começa perdendo o jogo, fora de casa, tendo que ganhar o jogo, ou pelo menos empatar, aí você fala, ih, rapaz, complicou a vida. Mas aí depois o Vasco da Gama baixou lá Roberto Dinamite, Giovanni, Zanata, Edmundo, Romário, Euler, Filho do Vento, acho que os caras foram lá, incorporou essa galera toda aí, né? E de repente, amigo, o Vasco virou uma máquina. 4-1 pra cima do Olímpia lá dentro. Que vitória do Vasco da Gama.
8: Que noite. E com adendo, viu, Helder? Aqueles jogadores que entraram, Paulo Henrique, o Nuno Moreira, que é um português,
7: Moreira,
8: que entrou também, o Tietchan, que entrou, quer dizer, eles mantiveram, o Spinelli, que fez até um gol de cabeça, um bonito gol de cabeça, uhum. Eles mantiveram ali a qualidade, né, daqueles que estavam jogando, ou melhor, até aumentaram, porque a partir do momento que eles entraram, o Vasco começou também a aplicar essa goleada dentro do Olímpia. E aí o Olímpia, rapaz, deve estar lá com a cabeça inchada lá no Paraguai, né?
7: É verdade. E para as quartas de final já temos os confrontos definidos, né? São Paulo e Boca Juniors, primeiro jogo lá na Argentina, primeiro jogo lá na La Bombonera. Santos e Atlético, primeiro jogo lá na Vila Belmiro, né? E Cienciano e Montevideo City Torque, primeiro jogo no Peru. E o Vasco, que se classificou ontem eliminando o Olímpia, espera o vencedor de Santa Fé e River Plate. E aí, dependendo de quem passar aqui, o Vasco decide fora ou dentro de casa, beleza? Então, na terça, deixa eu ver se é na terça ou na quarta. Deixa eu ver aqui, é na quarta-feira.
8: Quarta-feira.
7: Na quarta-feira da semana que vem.
8: 21h30.
7: Isso. O Vasco fica sabendo se ele pega o River Plate ou o Santa Fé, beleza? Outros confrontos definidos e o Vasco esperando aí o vencedor de River Plate e Santa Fé, beleza? Tá aí, então, portanto, a Sul-Americana. Pulemos agora para a Copa Libertadores. Vamos lá, então. Na terça-feira, o Estudiantes já tinha classificado, né? E também o Fluminense já tinha classificado. Na quarta-feira, o Platense também se classificou. Classificou também na quarta-feira o Palmeiras e o Flamengo, que eliminou o Cruzeiro. E ontem tivemos os seguintes jogos. Tivemos LDU e Mirassol 0-0. E nos pênaltis deu a LDU. Mas aqui eu quero destacar o Mirassol, viu, Gena? Jogou com um time praticamente reserva. Por quê? Contusões, suspensões. Um time muito mexido mesmo. E ainda assim, guerreou, como você gosta de dizer, peleou. Foi raçudo, com muita vontade. Fez um primeiro tempo ruim, depois do segundo tempo vem melhor. Encarou de igual pra igual.
8: Ele teve algumas chances, Valdo.
7: Teve chance de até ganhar o jogo, né, Jana? Principalmente no segundo tempo.
8: Justamente.
7: Acabou 0-0. E nos pênaltis, a LDU foi mais competente e venceu por 5-4. Mas destacar a força, a raça e a vontade do Mirassol, viu, Jana?
8: Jogadores de parabéns. E o lateral esquerdo, Vitor Hugo, foi o que desperdiçou a...
7: Vitor Luiz.
8: É tanto Vitor Hugo que tá tendo aí pelo futebol que a gente até atrapalha. Mas, de qualquer jeito, de qualquer forma, eu também concordo com você. O Mirassol foi um time guerreiro, um time que não abriu mão de atacar, não abriu mão de enfrentar o seu adversário de peito aberto.
7: Jogou de gol.
8: Mas, infelizmente, uma bolinha ali poderia ter acontecido no jogo normal, né? Para que ele não pudesse correr o risco como aconteceu aí. E até o próprio resultado da batida de pênalti, ela ficou bem apertada, 5-4.
7: 5-4.
8: E quase que o Walter ainda pega o último pênalti.
7: Ele encostou na bola.
8: Chegou, né? A encostar na bola.
7: O cara bateu, foi no canto certo, deu um tapa na bola, só que a bola acabou entrando. E aí o Mirassol, infelizmente, está desclassificado. E ontem também tivemos o Corinthians, que deixou a nossa diretora comandante Daiane feliz da vida e todos os corintianos felizes da vida, né? Corinthians e o Rosário Central, jogo difícil, hein?
8: Jogo difícil também,
7: complicado,
8: né?
7: Mas o Corinthians foi mais feliz. 1-0 e garantiu a classificação. Primeiro jogo lá na Argentina, o Corinthians arrancou um empate 0-0. E ontem, jogando diante do seu torcedor, casa cheia, lotado, a Arena Itaquera, Corinthians 1-0 pra cima do Rosário, o Corinthians classificou, Jana.
8: Volta do Memphis Depay, né? Uhum. Inclusive que o gol do Bidon foi...
7: Ele que fez a falta,
8: ele cobrou a falta. Acho que até ele entendeu que foi ele que fez o gol, mas não, ela deu uma raspada ali no Bidon, que atrapalhou o goleiro. E vou te falar um negócio, que goleiro bom esse goleiro do
7: Rosário.
8: Do Rosário, viu, Helder? Goleiraço, viu? Fez muito grandes bom. Defesas ali e quase vai atrapalhando aí a classificação do Corinthians. Mas, mais uma vez aí, esse clima que o próprio torcedor do Corinthians, ele leva pra dentro ali da sua arena e o jogador, junto com isso, ele vai ali dando tudo que tem, né? E outra, uma coisa que mais uma vez a gente vai falar aqui, que a gente não concorda, que eu particularmente não concordo, uma entrada do Ranieri num jogador do argentino, sem necessidade nenhuma, a bola, ele foi expulso, sem nenhum tipo de necessidade, ele poderia ter...
7: Não precisa daquilo.
8: Ter, né? Levado o seu né, colega de profissão a uma contusão mais grave e atrapalhou um pouco. E poderia também ter atrapalhado o Corinthians, né?
7: Poderia ter complicado.
8: Poderia ter complicado ali, porque ficou 11 contra 10. Mas, de qualquer forma, por tudo aquilo que o Corinthians fez, pelo trabalho feito ontem à noite, é merecida a classificação.
7: Os confrontos de quartas de final da Libertadores também já estão praticamente todos definidos. Só falta o confronto entre Tolima e Independiente del Valle. Esses dois jogam na próxima terça-feira. E desse confronto saiu o adversário do Flamengo. O Corinthians já sabe quem pega. O Corinthians pega o Estudiantes, da Argentina. Outro adversário argentino, outro adversário difícil. A LDU pega o Palmeiras. Vão se enfrentar, LDU e Palmeiras. É o Davidson enfrentando seu ex-clube pela Libertadores. Estudiantes e Corinthians, o primeiro jogo é lá na Argentina, tá? Primeiro jogo da Argentina, segundo jogo é em São Paulo. Palmeiras e LDU, primeiro jogo é em São Paulo. Segundo jogo lá em Quito, no Casablanca. Fluminense e Platense, primeiro jogo no Maracanã. Segundo jogo lá na Argentina. Já o Flamengo sabe que decide em casa, porque tem uma das melhores campanhas da competição. Então, Tolima e Independente del Valle, independente de quem passar, o Flamengo vai decidir em casa, tá? O Flamengo decide em casa, o Flamengo vai ficar conhecendo o seu adversário na próxima terça-feira, 9:30 da noite. O jogo da volta entre Independente del Valle e Tolima. O primeiro jogo, o Independente del Valle venceu por 1-0.
8: E aí, alguns clubes aí precisando fazer um bom resultado dentro de casa, né?
7: Verdade.
8: Porque pra não levar riscos, né? Não correr muitos riscos. Riscos já vão correr, mas não, isso não aumentar muito aí essa probabilidade aí de risco grande com os adversários fora de casa, porque isso aí é Libertadores.
7: É isso. Libertadores e Sul-Americana dá um tempinho agora, de mais alguns dias aí, semanas, aí depois voltam aí com as quartas de
8: final. E depois vem o quê?
7: A Copa do Brasil, né?
8: Então,
7: Copa do Brasil. Agora aí, e agora, viu?
8: Vem coração aí.
7: Que... E é agora, meio de semana, viu? É isso mesmo. A Copa do Brasil é agora, meio de semana, viu, gente? Boa, é isso mesmo. Copa do Brasil agora, meio de semana. Então você pode anotar na sua agenda aí, ó. Meio de semana agora. Atenção, hein? Terça-feira, terça-feira agora, próxima, terça-feira dia 25. Tem Cruzeiro e Atlético no Mineirão, 9 horas da noite, 21 horas. Na quarta, 9 e meia da noite, tem Vasco e Vitória, São Januário, Palmeiras e Santos, no Bank Park. E na quinta-feira, 8 horas da noite, Internacional e Grêmio. Copa do Brasil nesse meio de semana. Terça tem Cruzeiro e Atlético, quarta Palmeiras e Santos, Vasco e Vitória, e na quinta tem Grenal, Inter e Grêmio. Já anotou na agenda aí, meio de semana agora? É isso aí.
8: Os torcedores desses clubes aí é pra quem tem coração forte.
7: Haja coração.
8: Haja coração.
7: É verdade.
8: Daqui até o final do ano aí, muita emoção e muita tristeza, muita alegria, muito choro.
7: Como é que
8: muita...
7: é? Tristezas pra um lado, alegria pra outro.
8: Risadas pro outro, né? É isso aí.
7: Ô, gente, se for zoar da cara do outro, não apela não, vai de boa, tranquilo, leva na esportiva, sem violência, sem agressões pessoais, pelo amor de Deus. Alô, Luciano. A Neataleia sempre acompanhando a gente. Luciano Senna, um abração pra você também. Tá falando aqui que a LDU é mamão com açúcar. Vai achando. Vai. Bom dia, turma do Placar Eletrônico. O Alisson também tá acompanhando a gente. Zilmar, um abraço. Bom dia, Helder. Bom dia, Gena. Sou cruzeirense, mas fiquei muito feliz quando vejo um bom jogo. E o Vasco ontem jogou muito, viu? Parabéns aos vascaínos aí. Obrigado. Alô, Anitta. Bom dia, Helder. Ontem o Vasco jogou o que nunca jogou na vida. Torci pra eles demais e sou cruzeirense. A minha mãe é vascaína. Meu cunhado chama Vasco. Olha pra você ver.
8: O Rô chama Vasco.
7: Tem que torcer pro Vasco mesmo.
8: Eu conheço um também que chama Vasco. Aí, eu conheci um que chamava Vasco. Ou chama, chamava não, que chama, ele tá vivo aí, tá, chama ainda.
7: É, muito bom, muito bom. Ô, Anitta, beijo pra você, viu, Anitta? Muito obrigado por você nos acompanhar. 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Ó, fazendo propaganda aí.
8: O professor Samar, Helder, que tá nos ouvindo nesse momento aí, ele é flamenguista, dizer que a final da Libertadores será Palmeiras e Flamengo. Flamengo e Palmeiras.
7: Concordo.
8: Tá cravando aí.
7: Concordo,
8: gente. Um abraço pro Samar, viu? Um grande abraço, Samar.
7: Ô, Samar, um abraço pra você. Eu vou cravar com ele, viu, Gena? Pra mim, a final da Libertadores vai ser Flamengo e Palmeiras de novo. Assim como foi o ano passado.
8: É, tá muito aí.
7: Você quer que eu crave também a Sul-Americana, Genilson Garleste?
8: Diga aí.
7: Atlético e River Plate.
8: Também pode, né? Isso mesmo.
7: Galo e River Plate, a final da Sul-Americana também. Lembrando que a final da Libertadores, jogo único em Montevidéu, no Uruguai. E a final da Sul-Americana, jogo único em Barranquilla, na Colômbia. Eu não sei se é o lugar mais adequado depois daquele terremoto lá, não. Mas enfim, então, vamos ver se a Conmebol vai manter ou se ela vai mudar isso aí, né? Porque o clima na Colômbia não tá...
8: Não tá legal,
7: não,
8: né?
7: Não tá legal, gente. A verdade é essa. Acho que a Conmebol podia rever isso daí, mas enfim. Bom dia, Helder. Bom dia, Gena. Um abração pra vocês aqui, sempre na audiência. Aqui em Boston, nos Estados Unidos, um abração pra vocês aí. Muito obrigado. Alô, Dinei. Um abraço pra você, Dinei. É o Lucas que tá lá em Boston também acompanhando a gente. Muito obrigado. Valeu demais a galera toda curtindo a programação da 98 FM.
8: Vamos mandar um abraço especial hoje, Helder?
7: Vamos lá.
8: Sabe, Adriane, eu encontrei com ela aqui. Ela trabalha aqui no prédio da Rádio 98 FM. E ela, subindo a escada, né, encontrei com ela. Ela falou, olha, adoro o programa de vocês, sou fã de vocês. Escuto todos os dias, entendeu? Então, escuto e vejo todos os dias. Então, um grande abraço, viu, Adriane? Um beijo no seu coração. Muito obrigado pela sua audiência, Helder. Adriane.
7: Adriane, beijo pra ela aí, beijo pra ela aí.
8: É aqui, ó, trabalho aqui no prédio aqui.
7: Ó, bacana. Beijo, Adriane, valeu demais, viu?
8: Muito obrigado pela sua audiência, viu, Adriane? Muito obrigado mesmo.
7: Quem passar de Santos e Atlético vai chegar à final. Aqui, ó, palavras do Gustavo o Santista. É isso aí. Rômulo, bom dia, Helder, bom dia, Gena. Saudações rubro-negras. Anitta sumiu! De vez em quando ela pergunta por que você sumiu. Agora você tá falando por que ela sumiu, né?
8: Não, mas ela tava aí hoje. Ela tá aí hoje.
7: Tá aí hoje, aí, tá vendo? Hoje, é. Seu Flamengo iluminou o Cruzeiro da Anitta, tá aí, ó. Bom, 11 horas e 40, vamos fazer o seguinte, Gena. Atenção, pessoal, tá acompanhando a gente aí no rádio, pelo aplicativo. 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Ó, o telefone já tá tocando aqui, viu? Olha lá, cara. Vamos lá. Opa, vamos lá. Alô, você no telefone, muito bom dia. Alô, você, bom dia.
9: Muito bom dia, meu amigo Helder.
7: Com quem eu falo?
9: Bruno.
7: Bruno.
9: Isso.
7: Ô, Bruno, tudo bem, querido? Beleza? Fala de onde, Bruno?
9: Beleza, graças a Deus.
7: Tá falando de onde, Bruno?
9: Frei Dimas,
7: bairro Frei Dimas. Bacana. Bruno, gosta do placar eletrônico? Acompanha sempre, cara?
9: Bora demais o programa, acompanha sempre.
7: Bacana. Torce pra qual time, Bruno?
9: Ah, o Galão da Massa.
7: Galão da Massa. E meu amigo atleticano ficou feliz agora, que você é torcedor do clube.
9: Aí.
7: Ficou feliz. Ô, Bruno, tá feliz com o Galo, cara? Ou passou um aperto aí meio de semana?
9: passou aperto, mas tá dentro aí. Tá dentro do gosto.
7: Você confia que o Atlético vai chegar longe aí na Copa do Brasil, na Sul-Americana, no Brasileirão?
9: Ah, tem que confiar, né?
7: E pra amanhã, o Atlético jogando contra o Internacional lá no Beira-Rio, o que você fala aí de placar?
9: Ó, eu vou colocar 2-1 Galo.
7: 2-1 Galo?
9: Ó,
7: lá dentro do Beira-Rio, hein?
9: Tô otimista.
7: Bom, muito bom. Ô, Bruno, me fala seu nome completo, por favor, Bruno.
9: Bruno Cabeção do churrasquinho aqui do Freginas.
7: Oh, e ainda fez a propaganda ainda.
9: Claro, velho.
7: Só um minuto que eu vou anotar o seu nome aqui, cara, que é isso aí. Passar pro pessoal lá. Bruno Gonçalves.
9: Gomes.
7: Bruno isso. Gonçalves Gomes. O Bruno Cabeção.
9: Exatamente.
7: O homem do churrasquinho do Frei Dimas.
9: O melhor de tchau.
7: Valeu, Bruno. Muito obrigado, meu irmão. Valeu,
8: eu tenho que vir aqui, valeu, pegar a autorização aí.
7: Ô, Bruno. Jana tá lembrando uma coisa importante. Você tem que passar aqui na Rádio 98, tá? E você vai pegar aqui a autorização. Tá pronta aqui já a autorização, tá? Você passa aqui na Rádio 98, pega a sua autorização e vai lá no Maitês Gelo Saborizado. Fica lá na Visconde do Rio Branco e pega a sua caixa de gelo saborizado, viu? São vários sabores lá. Pra usar no drink, no suco, na bebida aí, fica à vontade, viu? Beleza, querido?
9: Ok. Eu posso pedir uma pessoa pra pegar pra mim?
7: Pode, desde que esteja com o seu documento, sem problema.
9: Ok.
7: Obrigado, viu, Bruno?
9: Valeu, irmão.
8: Obrigado, Bruno. Um abraço.
7: Boas vendas aí do churrasquinho aí, que você traga sorte pro Galo também, viu, Bruno?
9: Valeu.
7: Um grande abraço. Valeu demais. Muito obrigado pela participação. Tchau. Bruno Gonçalves Gomes, do Frei Dimas. Muito obrigado aí, Brunão. Valeu demais. 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
7: Exatamente. 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
7: 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Fechou, então. Bacana?
8: Quem abraço, faturou obrigado, foi
7: o
8: Bruno.
7: Bruno Gonçalves Gomes, o Bruno Cabeção do Frei Dimas. E ele fez questão de falar. Bruno Cabeção do Churrasquinho. Tá certo. Pode passar aqui na 98 e pegar a autorização. Rápido intervalo e voltaremos falando aqui de Série A, B, C e D também. E mais notícias do Mundo da Bola aqui na 98 FM, na 94 FM de Nanuque e na 104,9 Cultura FM de Fronteira dos Vales. Sai, entendeu, gente boa? A gente volta. Um abração. Segura a onda aí. Voltamos já. Segura a onda.
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0: 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De volta aqui na 98 com o Placar Eletrônico. Vamos lá, de volta na 98, na 94 e na 104,9. Vamos lá então, vamos lá então, vamos lá então. Genilson Carleche, começando aqui com o Brasileirão da Série D. Brasileirão da Série D, acontecendo os jogos decisivos, tá? Jogos decisivos, os playoffs, que vão valer mais duas vagas, acontecem no meio da semana que vem, tá? Começam jogos de ida. Nacional de Manaus e CSA jogam na quinta-feira da semana que vem. São José e Goiatuba jogam na quarta-feira da semana que vem. Depois os jogos de volta na outra semana, viu? Vão definir mais vagas aí, além dos quatro que já estão garantidos, tá? E os quatro que já estão garantidos começam a semifinal agora neste final de semana. O Asa de Arapiraca recebe o Gama domingo, 5 da tarde, lá em Arapiraca. E o Uberlândia, amanhã às 5 da tarde, recebe o ABC lá no Parque do Sabiá, com promessa de casa cheia. Estádio lotado, mais de 20 mil pessoas para esse jogo entre Uberlândia e ABC, e eu tô colocando aqui 2-0 para o Periquito, para o Uberlândia. Genilson Carleche.
1: Eu sigo o relator, 2-0 também pro Uberlândia, e essa disputa aqui é a disputa para se conhecer o campeão da Série D do Campeonato Brasileiro 2026.
0: É a briga pela vaga na final para disputar o campeonato, né? Porque tanto o Asa de Arapiraca, Gama do Distrito Federal, Uberlândia de Uberlândia e o ABC de Natal já estão garantidos na Série C do ano que vem, beleza? E os outros quatro que eu falei, né? Os outros quatro que eu falei, que são o Nacional de Manaus, CSA, São José do Rio Grande do Sul e Goiatuba de Goiás, eles estão brigando por mais vagas também na Série C do ano que vem. É uma espécie de uma repescagem aqui, digamos
1: assim. Mais duas vagas, né?
0: Mais duas vagas, exatamente. 11 horas e 52. Pulemos agora para a Série C do Campeonato Brasileiro, porque amanhã tem Ituano e Paysandu às 5 da tarde. Amanhã tem Volta Redonda e Floresta também às 5. Amanhã, 5 da tarde, Botafogo da Paraíba e Guarani. Amanhã, 7:30 da noite, Confiança e Anápolis. Amanhã, 7:30 da noite, Santa Cruz e Caxias. No domingão, Inter de Limeira e Figueirense. 4 da tarde, domingo, 4 da tarde, Brusque e Amazonas. Domingo, 4 da tarde, Maringá e Barra. Domingo, 18:30, Maranhão e Itabaiana. E domingo, 18:30, Ipiranga e Ferroviária. É a 18ª rodada da Série C do Campeonato Brasileiro. 18ª e penúltima, tá? Só tem essa e a próxima para definir aí os classificados. Lembrando que classificam-se 8 para a sequência da competição e caem 2. A briga tá ferrenha aqui contra o rebaixamento. Barra, Itabaiana, Anápolis e Confiança. 4 lutando contra 2 vagas do rebaixamento na Série C. Vamos pular para B agora, Gena?
1: Vamos lá.
0: Vamos lá. Pra B. Tivemos 2 mineiros em campo ontem e, infelizmente, os 2 perderam. Triste, porque o Atlético jogava em casa, cara. A gente falou 2-0 Atlético aqui ontem, Gena.
1: E
0: deu 2-0, só que pro CRB. Já o Novo Horizontino fez 3-0 pra cima do Coelhão, pra cima do América. Foram os 2 jogos de ontem que fecharam a 23ª rodada. Os 2 mineiros, os 2 perderam. O Atlético em casa, 2-0. E o América contra o Novo Horizontino fora de casa, 3-0, Genilson.
1: Eu pude ver, assim, rapidamente alguns lances do CRB. Merecida a vitória. Foi um time mais letal, mais eficiente do que o Atlético. E pelo lado do América, a toalha, ela não precisa nem mais ser jogada fora, não.
0: Já foi, né? Não tem, dificilmente o América vai se livrar do rebaixamento para a Série C do Campeonato Brasileiro, cara. A 24ª rodada já começa amanhã, com Ceará e Londrina. Jogo do desespero, viu? Ceará e Londrina, os 2 na zona do rebaixamento. Jogo lá no Presidente Vargas. O Ceará tirou os jogos do Castelão e levou lá pro Presidente Vargas pra ver se o caldeirãozinho lá consegue ferver o negócio, porque o treino tá bonito pro Ceará, não. Ceará e Londrina amanhã 18 horas, os 2 estão na zona do rebaixamento. Amanhã 18:30 tem Cuiabá e Goiás na Arena Pantanal. Domingo 4 da tarde, Ponte Preta e Avaí. Domingo 4 da tarde, São Bernardo e Náutico. Domingo 18 horas, Operário e Vila Nova. Domingo 18:30, Criciúma e Fortaleza. Na segunda-feira, 7:30 da noite, o Atlético volta a jogar em casa contra o Novo Horizontino. Também na segunda-feira, 7:30 da noite, o América volta a jogar fora de casa, agora contra o Sport, em Recife, lá na Ilha do Retiro. E na terça-feira, 2 jogos finalizando a 24ª rodada, Atlético Goianiense e Botafogo de Ribeirão Preto, na terça às 19:30, e no mesmo horário, Juventude e CRB. É isso.
2: Algo mais aí pra gente entrar pra Argel?
1: Rapidamente, é um jogo dificílimo pro América, porque o Sport, ele sai da zona de
2: classificação.
1: De classificação e precisa demais desse jogo aí.
2: Dessa vitória
1: pra poder, né, voltar novamente aí a competir dentro dessa zona de classificação.
2: Já o Atlético é um jogo de 6 pontos, né? Novo Horizontino tem 37, o Atlético tem 34, jogo de 6 pontos aqui, ó.
1: Justamente,
2: é. Jogo bom de ganhar. Perder ponto em casa, Atlético, não é legal, cara. Perdeu pra CRB, que era outro jogo de 6 pontos. Com essa vitória, o CRB foi a 36 e entrou na zona de classificação.
1: Um ponto corrido para quem quer alguma coisa dentro de uma competição, não é que seja inadmissível, mas é imperdoável.
2: Te mando um abração pro meu primo João Braga. Alô, John, um abração, tá acompanhando a gente. Família Braga, beijo, bom dia pra vocês aí. Família Almeida Braga, um abração pra vocês aí. A Anitta tá falando que tá te aguardando amanhã, viu, Romulo, lá na feira. Fábio Alves, Lisboa, bom dia. Espero que meu galão chegue mais longe nessas competições. Mas o técnico do Galo, pelo amor de Deus, tá complicado. Tem algumas decisões do Barba que a gente fica questionando, mas enfim. Vamos lá então, Geno, vamos falar da Série A do Campeonato Brasileiro. Alô, Leozão! Leozão Automóveis! Galera da Leozão Automóveis,
1: um abraço pra vocês.
2: Leozão, um abraço, querido.
1: Ô, Léo, cuida bem aí do nosso centroavante, Jurana.
2: Jurana.
1: Centroavante, como é que é? Submarino, de vez em quando ele aparece, viu?
2: Quando a gente vai fazer uns eventinhos aí, Jana, pra pedalar e depois o pedal ter um terceiro tempo e tomar um Danone, Jurana vai pra dirigir. Só que de vez em quando Jurana vai pra dirigir, ela acaba bebendo também, mas quem vê que faz?
1: Mas gosta, ali gosta. Ele andou uns dias aí sem beber, mas gosta.
2: Um abraço, Léo, um abraço, Jurana, galera da Leozão, um Automóveis aí. Slime. Jana, vamos pro palpitão, cara, pra 24ª rodada da Série A do Campeonato Brasileiro?
1: Anote.
2: Vamos lá, então. Amanhã, 16... Amanhã teremos 3 jogos. E os dois mineiros jogam amanhã. Cruzeiro e Atlético jogam amanhã. Amanhã, 16 horas. Fluminense e Remo, Maracanã. Fluminense empolgado com a classificação.
1: Fluminense em alta, né? 2-1 pro Fluminense.
2: 2-1 pro Flu? Eu vou com você, Gena. 2-1 pro Fluminense. 2-1 pro Flu. Amanhã, 18h30, Internacional e Atlético, Beira Rio. Pode ter a estreia do Fred amanhã, viu? O nome já saiu do bid.
1: Já tem no bid.
2: Já tem condição de jogo e viajou e vai viajar com o time pra Porto Alegre.
1: 1-0 pro Atlético.
2: Eu vou com o Bruno, cabeção do churrasquinho, que ganhou gelo saborizado da Maitês. Ele falou 2-1 Galo, eu vou com ele. 2-1 Galo para esse jogo de amanhã, 18h30, entre Internacional Atlético e Beira Rio. Amanhã, 8h30 da noite, Mineirão. Eu não sei se vai estar tão lotado quanto se esperava, né? Se o Cruzeiro tivesse classificado, mas com certeza vai ter um público bom. Cruzeiro e Flamengo, 8h30 da noite, amanhã, Mineirão. Diana?
1: 1-0 pro Cruzeiro.
2: Aí a torcida vai falar assim: por que não ganhou?
1: E com a chance de entrar com um time alternativo, né? Porque terça-feira já tem aí uma decisão.
2: É isso que eu ia falar. A probabilidade de ele segurar alguns jogadores aí pra esse jogo de amanhã. Eu vou colocar 1-1 de novo, viu, Gênio? Eu vou colocar 1-1 de novo aí, como foi no primeiro jogo, no jogo de ida da Libertadores. 1-1 entre Cruzeiro e Flamengo. São os 3 jogos de amanhã. No domingo, 16 horas, Palmeiras e Vasco, no Bank Park.
1: Problema pouco é bobagem, né?
2: 2-1 Palmeiras.
1: 2-1 Palmeiras.
2: Domingão, 4 da tarde, Red Bull Bragantino e Grêmio. 1-1.
1: 1-1 também.
2: Domingão, 4 da tarde, Bavi. Na verdade, Vibar, que o jogo é no Barradão.

0: Bateu o placar, né?
1: Coritiba e Corinthians, domingão 19h30, Couto Pereira.
2: Frio.
0: Frio, é, tá frio lá.
2: Domingo,
0: 19h30. 19h30. Deve ser às 4 horas da tarde.
1: Cara, 1x1, Gena.
0: 2x1 pro Coritiba.
1: Olha. E na segunda-feira, a 24ª rodada, na segunda-feira se encerra com Botafogo e Atlético Paranaense do Nilton Santos. Segundo a gente falar desse jogo, né?
0: Mas já começa a olhar e vigiar, viu? O time do Botafogo.
2: Exatamente.
0: Olhar porque e vigiar. O Atlético Paranaense é um time, né, de transição muito boa. Está acostumado com esse tipo de piso, né? Que é o sintético. Então, mas nós falamos na segunda-feira, se Deus quiser.
1: E no Brasileirão, o Atlético Paranaense está muito bem, viu? Muito bem mesmo. Então é isso, Gena. Finalizamos o nosso placar eletrônico. Grande abraço, Gena. Voltamos na segunda.
0: Um abraço a todos. Fiquem com Deus. Até segunda, se Deus quiser.
1: Genil, só uma previsão. Quando é que Mariotti volta, querido? Depois de ter desclassificado a Libertadores.
0: Manda um fax aí, informando aí. Né?
1: Um telex,
0: né? Telex é antigo, né?
1: Até segunda, Gena. Valeu, muito obrigado.
0: Um abraço a todos.
1: Obrigado, Gena. Obrigado, Daiane, no comando da nossa live. Vem encontro marcado com o Aníbal Gonçalves. Galerinha da 94, da 104. Beijo no coração, bom final de semana pra todos vocês aí. Beleza? A gente se fala. Beijo no coração, fique com Deus, sorria sempre. A vida precisa disso. E a vinhetinha? Aquele abraço. Tchau, gente. A gente se fala pela programação da 98. Tchau, tchau. Tem mais.
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4: Então, seja bem-vindo, seja bem-vinda a mais um podcast Tá Explicado. Olha, edição de sexta-feira, hoje dia 21 de agosto do ano 2026. Olha, boa tarde para você que está aí nos acompanhando através da frequência 94,5 e também através do YouTube, arroba rádio 94FM Nanuc. 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Olha, o tema de hoje é um tema bem interessante. Etanol, uma escolha que fortalece a nossa região. E os nossos convidados, Luiz Daniel Rocha, seja muito bem-vindo, ele é gestor da DASA.
5: Opa, boa tarde, ouvintes da 94.5. É um prazer ter cedido esse espaço aqui para a gente falar um pouquinho sobre o nosso produto.
4: E a nossa outra convidada, também muito especial, a Milena Rocha. Boa tarde, seja muito bem-vinda.
6: Boa tarde, Alessia. É muito bom estar aqui com vocês nesse espaço, nesse programa, para falar do nosso produto. Boa tarde, ouvintes também, para a gente falar de algo que a gente vive no nosso dia a dia e que nossa região também vive, muito embora muitas pessoas às vezes não parem para pensar que o etanol ele está em praticamente tudo aqui na nossa região.
4: Vamos falar de um produto da nossa terra, né?
6: Isso, que nossa terra produz. Que orgulho, né? Ter uma terra que consegue produzir o seu próprio combustível.
4: Então, para começarmos aí, qual a importância da produção do etanol para a região de Nanuque, César Morés, enfim, toda a nossa região?
6: Vou começar aqui. Vamos lá. O etanol ele faz parte da nossa realidade. Como eu disse no começo, nós temos o privilégio de produzir o nosso próprio combustível. Não só Serra e Nanuque, mas as cidades aqui circunvizinhas do estado da Bahia. Nós temos hoje aqui 4 usinas em funcionamento. Então, isso é um grande privilégio. O impacto que isso tem em renda, em emprego, em toda a cadeia que está envolvida é muito grande. Muitas vezes a gente não para pensar sobre isso, para refletir como que o etanol está presente na nossa vida. Algumas pessoas que nunca pisaram no canavial, às vezes não param para refletir que ele está presente nos empregos, no comércio, na circulação de renda. Só nós aqui, a DASA, a gente tem 700 empregados, colaboradores diretos, fora toda a cadeia indireta, fora as outras 4 usinas que estão na região, mas a gente vai trazer isso de maneira mais aprofundada aqui no decorrer do nosso bate-papo.
4: Tá certo. Perguntar aqui para o Daniel. Daniel, quando falamos que o etanol é uma escolha que fortalece a nossa região, o que isso representa na prática, na sua opinião?
5: O etanol, por ser produzido aqui na nossa cidade, na nossa região, é uma escolha não só inteligente e econômica no bolso do consumidor, mas é se sentir, fazer parte disso. Isso que é o grande X da questão. A nossa meta é conscientizar as pessoas que fazem parte da nossa sociedade, é que eles fazem parte disso. Porque toda vez que ele está abastecendo o carro dele, ele não está somente economizando R$50, R$30 num tanque de combustível. Ele está ajudando a gerar emprego na nossa cidade.
4: E esse dinheiro vai para a casa de famílias, né?
5: Exatamente. Então, todo dinheiro que é gerado ali nesse processo de transformar a cana-de-açúcar em etanol, aquilo ali gera emprego para as pessoas que têm oficina, gera emprego para as pessoas que têm um caminhão, gera emprego para a pessoa que tem uma loja que vende pneu, que vende... Enfim, a cidade em toda acaba envolvida no processo produtivo sem mesmo estar sabendo.
6: É, às vezes a padaria que fornece o pão do café da manhã para os colaboradores que vão para a colheita ou que trabalham nas frentes de colheita, às vezes não param para refletir como que elas estão inseridas nisso. Então, uma cidade que tem o privilégio de ter uma unidade industrial como essa, que onde cada empregado que está diretamente na operação reflete mais 4 a 5 colaboradores extra na cadeia, então assim, é um privilégio muito grande, algo que a gente precisa refletir e cuidar com muito carinho.
4: E algo também que eu acho muito interessante, que essas pessoas que vão lá comprar nessa padaria e nesse supermercado, ele precisa de um emprego.
6: Sim.
4: E quem está gerando esse emprego é a DASA.
6: Não só a DASA, né? Na verdade, as indústrias...
4: Que estão ligadas ali, diretas ou indiretamente, não é isso?
6: Quando você pensa no município, o que faz gerar renda no município, o que faz circular dinheiro? Uhum. São as indústrias, aquelas que geram. Aqui nós temos o privilégio de ter a DASA e o Frisa.
4: Então,
6: são as grandes empregadoras, as grandes geradoras de recursos. Então, praticamente todo o recurso proveniente da venda do etanol e do açúcar, esse recurso é injetado na nossa economia local. Quando a gente paga o motorista, quando a gente paga as frentes de colheita, quando a gente paga o fornecedor de alimentação, o produtor rural, os colaboradores, quando a gente vai no comércio comprar aquilo que a gente precisa. Então, esse recurso que é gerado desse processo de transformação, ele volta para a economia local, para que as pessoas possam ir no supermercado e comprar, ir no cabeleireiro, ir no comércio. Então, isso tudo que vai fazer circular a mercadoria, circular o recurso que vai circular na cidade.
4: Agora, perguntar aqui para o Daniel, quantos empregos diretos e indiretos a atividade da usina movimenta na região e qual também a importância desses postos de trabalho para as famílias locais?
5: Somente na DASA, como a Helena falou anteriormente, são 700 empregos diretos que impactam aí 3.500 a 4.000 pessoas indiretamente. Se você levar em consideração que nós temos aqui 4 unidades produtoras, mais 4 usinas, nós estamos falando aí de 20 Sim. mil empregos, né, na região. Então, assim, isso aí, num salário médio aí de R$3.000, vezes 20 mil, são R$60 milhões são jogados na economia somente em salário, fora a parte de compra de insumos e matéria-prima. É muito dinheiro, que muita
4: Como
5: riqueza.
4: Como movimenta, né, a economia muito... do município.
5: Eu queria,
4: né,
5: que 1% desse dinheiro ficasse no meu bolso.
4: Seria muito bom, né?
5: Seria muito bom. Mas, assim, é muita riqueza que gera, é muito trabalho que a gente tem no processo. E isso é muito importante. A gente teve, há tempos atrás, a gente teve uma indústria aqui, a Alcana, que saiu da cidade e isso gerou impactos muito grandes.
4: E era
5: são
4: bem
5: sentidos,
4: forte, né, Daniel?
5: E que são sentidos até hoje. Não? Então, assim, então, a gente ter essas empresas aqui na região é de suma importância para a economia local.
6: E muitas vezes a gente só se depara pela importância quando perde, no caso da Alcana.
4: Verdade.
6: Né? Perdeu, já foi. Não tem mais o que fazer. Então, assim, já tem quantos anos que a Alcana fechou e, infelizmente, até hoje não retornou.
4: Essa promessa de reabertura nunca reabre, né? Tem
6: pois
4: isso
6: é,
4: também,
6: a gente,
4: né,
6: espera que retome, mas até então não voltou e os impactos são sofridos até hoje, né? Foram aí mais de 1.000 empregos diretos que, na época, a Alcana gerava, não existe, então a gente precisa cuidar daquilo que a gente tem com muito carinho, com muito amor.
4: E algo interessante que eu acho que já existiu bem mais usinas, né, de álcool na região e açúcar, e hoje estão resumidas em 4, né? A gente estava conversando em off.
6: Sim, aqui na região já tiveram 7 usinas em atividade. fecharam, ficaram só três, depois retomaram duas, retomaram recentemente, que é a Unial, que hoje é a Bahia Bio, a antiga Ibiralco, que hoje é a Bahia Etanol, mas ainda assim a Alcana não conseguiu retomar e a Cridasa também não retornou. Então, os impactos disso são consideráveis.
4: Olha, só para detalhar um pouco mais, além dos empregos dentro da usina, quais outros setores da economia regional são beneficiados pela produção de etanol?
5: Olha, assim, são quase todos, para falar a verdade. Uhum. Né? Então, assim, se, hoje, assim, Nanuque recebeu um presente, recebeu unidade do Coelho Diniz. Se não tivesse pessoas que tivessem condições de comprar, o Coelho Diniz não viria para a nossa cidade. Então, impacta supermercado, impacta padaria, impacta oficina, impacta postos de combustível, praticamente quase 80%. Se não falar 100% do comércio, é impactado.
4: Porque é feito um estudo antes, né? Quando uma empresa vem para dentro de um município, é feito um estudo se aquele município tem a capacidade ali para abastecer esse comércio, não é isso?
6: Exatamente. Igual um supermercado, igual o presente que nós recebemos do Coelho Diniz, ele vai consumir a renda que foi gerada pelas indústrias. Uhum. Então, se não tiver circulando dinheiro na cidade, não faz sentido eles instalarem. Então, grande parte do estudo para trazer novas empresas, novos empreendimentos, parte do que gera recurso dentro, gera riqueza dentro de uma cidade, do município.
4: E qual é a participação da atividade sucroenergética na geração de renda na economia regional?
6: Bom, eu vou te responder regional e nacional. A gente estava aqui falando de empregos. Nacionalmente, nosso setor ele gera em torno de 2,2 milhões de empregos. Então, assim, é extremamente relevante. Aqui, na nossa região, o Daniel já comentou, que em torno de 20 mil, que é o que a gente estima em razão da quantidade de unidades produtoras.
4: Certo.
6: Em recurso, só a DAS, ela coloca dentro da economia em torno de 30 milhões mês, que é o que ela coloca para girar na economia.
4: 30 milhões mensais.
6: Mensais, que é o que a gente, que é nossos pagamentos de cana, fornecedor, prestadores de serviço, em torno de 30 milhões de reais.
4: Um montante bem alto,
6: mês.
4: Eu achei.
5: Rapaz.
4: Para o município do tamanho de Nanuque.
5: Exatamente.
4: Eu achei um montante bem expressivo.
5: Todo dia de manhã a gente acorda devendo 1 milhão, então, né, Milão?
6: Tem dia que eu pego...
4: Exatamente, 30 milhões,
6: né? Eu pego o pagamento do dia e falo assim, meu Jesus, 1 milhão para pagar hoje. E de fato é...
4: Por dia, né? 1 milhão, por né? Dia. Dividindo aí 1 milhão por dia.
5: Entre compra de insumos, matéria-prima, cana, matéria-prima, cana-de-açúcar, né? Pagamento de funcionários, empreiteiros, 1 milhão por dia.
4: Agora, algo interessante que eu acho, a produção de etanol também envolve produtores rurais, transportadores, oficinas, fornecedores e outros profissionais em geral. Como essa cadeia de negócios funciona na região?
6: Bom, a DAS ela nasceu do cooperativismo, né? Ela foi fundada em 1983 por 56 cooperados na época do Proálcool, que se juntaram para poder construir aquele sonho que era a DAS. Então, desde a fundação, a vocação da DAS era distribuir renda e ser construída por meio do cooperativismo. Então, hoje, seguindo essa linha de raciocínio, hoje o comando da DAS ele é exclusivo da família Rocha, da nossa família, que meu pai foi um dos sócios fundadores, o seu Délio.
4: Olha só um pouquinho para a câmera ali, porque o pessoal quer te ver.
6: Ah, esqueci que a câmera está do lado de cá,
4: exatamente.
6: Eu estou olhando para a Lessa.
4: O pessoal quer te ver,
6: exatamente.
4: Viu?
6: Exatamente. Meu pai foi um dos sócios fundadores, mas uma das grandes características da DASA é que nós trabalhamos com fornecedores terceirizados. Então, 100% da nossa matéria-prima hoje são de produtores. E meu pai sempre dizia, não adianta a gente ganhar sozinho. Na verdade, toda a região tem que ganhar. Então, esse é nosso princípio, esse é nosso fundamento. Que quanto mais pessoas estiverem envolvidas na nossa atividade, todo mundo ganha e é melhor para todo o município. Então, hoje a gente trabalha com pequenos, médios e grandes produtores. Então, todo mundo é bem-vindo para plantar cana. Não existe isso assim, a cana é da DASA, não. Quanto mais pessoas estiverem nesse processo com a gente, melhor.
4: Agora, como você citou o seu pai, o Délio Rocha, tem muita gente que está ouvindo a gente nesse exato momento e, de repente, está se perguntando quem é o pai da Milena, quem é o pai do Daniel Rocha. É o Délio Rocha, gente.
5: Com muito orgulho, com muito orgulho.
4: Não é? Contribuiu muito aqui para o desenvolvimento da nossa cidade.
5: Nanuque tem um carinho muito especial por meu pai. Nós fomos agraciados aqui, colocaram o nome da rua ali da descida da Jocavi, Avenida Dan Rocha. A gente agradece aí a pessoa que teve essa ideia.
6: Vereador Lozinho.
5: Também fomos agraciados ali na região de Serras Amoréis, que tem um projeto para botar aquela aquela estrada que liga a 418, a Serra Zé Moraes também vai ser a...
6: Vai ser rodovia
5: da Rocha.
4: Olha que bacana, né? Muitas homenagens, né?
5: Exatamente. E a gente fica muito grato com isso. E a população de Nanuque como um todo, quando meu pai foi candidato a prefeito aqui, também onde que ele ia, a gente se sentia muito abraçado. Queria agradecer a comunidade de Nanuque por esse carinho que tiveram por meu pai. E ele realmente era uma pessoa fantástica.
4: E o legal é que estendeu para a família inteira, né?
6: Eu acho que o grande legado que ele deixou para a gente foi o amor que ele tinha por essa região.
4: Verdade.
6: Ele amava Nanuque e tudo que ele fazia era sempre... Nanuque e região, né? Na verdade. Ele sempre fazia com o intuito, não, a gente tem que gerar emprego, se a gente tem que gerar renda. A preocupação nunca era com ele, era sempre com o coletivo, com o próximo.
4: O que é mais importante.
6: Exatamente.
4: Né, voltando aqui para o nosso tema, que foi um momento bacana, né? Que a gente lembrou do Délio Rocha... E voltando aqui para o nosso tema, que oportunidades a expansão do setor de biocombustíveis pode trazer para pequenos e médios empreendedores locais?
6: Quanto mais atividade estiver forte, mais oportunidades surgem. Como o Daniel bem comentou, a gente impacta praticamente todos os segmentos que existem dentro de uma cidade. Então, quanto mais forte, pujante tiver uma determinada atividade, uma determinada empresa, mais ramificações vão surgindo. Oficinas, prestadores de serviço, empreiteiras. Então, assim, rezem sempre para que tanto a DAS e o Freeze estejam fortes, que venham mais empresas também para a nossa região, para que assim a cadeia toda consiga se desenvolver.
4: É algo interessante que a gente estava conversando antes de entrar no ar, que eu disse assim, se teve algum impacto a mudança de algumas usinas terem fechado e a DASA continua aberta até hoje, funcionando ativa. E o que eu ouvi de vocês foi totalmente o que eu achei que não fosse ouvir. Que pena, né? Que fecharam, que quanto mais usinas na região, fortalece muito mais essa produção, né, de etanol.
5: Com certeza. A gente torce que todas as pessoas envolvidas que tenham a coragem de empreender sejam bem-sucedidas. Temos alguns empreendimentos que recém-inaugurados, ali a Bahia Bio, do nosso prefeito amigo Vander Pinto. Um abraço para você, Vander. A gente torce pelo seu sucesso. Isso é muito importante para aquela região, que ele tenha bastante sucesso e possa gerar muito emprego e renda. Então, assim... Quando uma empresa dessa, por motivo ou outro, não dá certo, isso é muito ruim. Gera frustração de tudo quanto é jeito, o setor se enfraquece porque a atividade fica desacreditada. Então, assim, o sucesso coletivo é muito importante. Até hoje a gente sente os reflexos que a Alcana teve quando foi fechada aqui na nossa região.
6: A região deixa de ser referência, Alessio. Assim, você deixa de ser aquele ponto onde tem aquele tanto de usina... O produtor ele começa a ficar desconfiado. Será se essa atividade realmente compensa? Você perde a oportunidade, às vezes, de subsidiar um frete, de diluir um custo na hora de uma manutenção, porque só tem você ali como usina.
4: E vem um profissional de muito longe, né? Distante.
6: Exatamente.
4: Né?
6: Colaborador, formação técnica. Você deixa de encontrar esse tipo de profissional porque não tem mais um polo de usinas aqui. Então, quanto mais usinas tiver fortes e firmes numa região, melhor.
4: Agora, você é gestora da DASA, a Milena, o Daniel também é gestor da DASA. Na visão da gestão e em termos de crescimento da produção, como atrair novos investimentos para a cidade e para a região?
5: Então, o nosso foco, a gente tem tentado aumentar a nossa capacidade produtiva, melhorar nossas eficiências. A gente tem um projeto de estar aumentando a nossa capacidade de esmagamento de 1 milhão e 200 para 1 milhão e 500 nos próximos anos. E a gente convida a você que acredita no setor a plantar cana. Nós estamos passando num momento difícil, não só por conta do setor em si, mas as questões que envolvem toda a política nacional, mas... A agricultura ela vive de altos e baixos. Não
4: Verdade.
5: Existe agricultura que ela é boa sempre. A cana não é diferente.
4: É como
5: o boi,
4: a vida da gente, né? Tem altos e baixos.
5: Exatamente.
4: Né?
5: Então, assim, o boi é dessa forma e já esteve muito bom, e teve num momento que não estava tão bom, mas quem teve boi o tempo todo nunca ficou ruim.
4: Certo.
5: Tem um amigo meu que falava assim.
6: Ruim é não ter, né?
4: Boi
5: não é ruim. Ruim é não ter boi.
4: Ruim é não ter boi.
5: Então,
4: é
5: assim, a cultura canavieira é uma cultura de 7 anos. Então, tem ano que não está bom e tem ano que fica bom.
4: Tá maravilhoso,
5: então, né? Assim, como tá, não tá tão bom, agora tá vindo a hora de ficar bom, né? Então, assim, vamos acreditar, porque assim, a cana ela já está presente aqui na nossa região desde 1982, já se vão 40 anos, e muita gente conseguiu formar seus filhos através da cana. Eu mesmo formei o meu com vendendo cana. Então, a cana é uma coisa abençoada, que ela não é uma cultura de um ano, é uma cultura de muitos anos e, assim, tem altos e baixos. E podem acreditar, porque o etanol é um produto verde, é um produto que é sustentável e isso é muito importante na nossa geração, que nós não queremos um mundo para hoje, nós queremos um mundo para nossos filhos e nossos netos. Então, um produto sustentável tem tudo para dar certo.
4: Nessa mesma linha, nesse mesmo raciocínio, Milena, o etanol é uma alternativa ao combustível fóssil, tá certo? Isso. Qual é a importância dessa escolha para o futuro da matriz energética brasileira?
6: Hoje, todo mundo discute a transição energética. Uhum. E o Brasil é privilegiado porque ele tem a solução para essa transição, porque ele já produz o etanol. É o segundo maior produtor do mundo, perdendo só para os Estados Unidos. Então, basta ter incentivo para a nossa cultura, para que a gente consiga passar por essa transição fortalecendo aquilo que é nosso. Eu penso que o Brasil não precisa inventar a roda, porque ela já tem a roda, ela Verdade. Já tem a solução. Então, basta os governos, as políticas governamentais terem uma atenção maior a isso, investir naquilo que é nosso, que produz riqueza no nosso Brasil como um todo, para que a gente passe por esse momento de sustentabilidade, pensando no futuro, com aquilo que a gente tem aqui, que é nosso produto, que não só da cana, hoje também tem o etanol de milho, então a gente tem duas fontes para poder produzir o etanol. Então a gente tem tudo para poder passar por esse momento com bastante tranquilidade, basta ser incentivado e cuidado.
4: Sim, além dessa administração pública ter esse cuidado também, esse incentivo, vamos passar agora para o consumidor, o morador local, que é muito importante também, abastecer seu veículo com etanol, ele está contribuindo de alguma forma para ajudar na economia do próprio município. Fale para a gente um pouquinho sobre isso.
5: Vai você?
4: Por isso que é bom dois falando e fala muito bem, porque pode começar.
6: Nós vamos nos complementar, né? Eu falei da parte da política governamental, que é uma parte importante, mas é uma parte da história.
4: É só uma parte.
6: Isso, porque não adianta ter um incentivo governamental, mas o consumidor não comprar essa ideia. Tem uma parte que eu, você, todos aqueles que estão nos ouvindo podem fazer, que é valorizar aquilo que a gente produz. Por quê? Porque é sustentável, porque é moderno, porque é verde, porque gera riqueza e ainda é mais barato. Então, por que não? O nosso maior concorrente não é a gasolina, é o hábito. Hoje nós nos acostumamos a ir ao posto de gasolina, não é o posto de combustível. A gente tem que ir ao posto de combustível, fazer a conta, entender e decidir o combustível com racionalidade. Pelo preço, pelo bolso, obviamente que é importante, mas pelo impacto coletivo que o etanol gera.
5: É verdade. Então, assim, é um combustível limpo, é um combustível que gera emprego para a nossa região e que é mais barato. Então, assim, o que, que você pode nos ajudar? Não é nos ajudar, é se ajudar. É ajudar a nossa região, quando você for abastecer seu carro, você faça conta, que a conta sempre vai estar favorável para o etanol, abastecer seu carro com etanol. Aí é a história do beija-flor, né? Cada um tem que fazer a sua parte. O beija-flor que estava apagando um incêndio na floresta, né? Aí o
4: pessoal vai,
5: gente, o que esse beija-flor vai resolver aí? Aí estou fazendo minha parte. Aí.
4: Sim, cada um fazer a sua,
5: exatamente.
4: Né?
5: Exatamente. Então, cada um fazendo a sua parte. Essa campanha não é uma campanha exclusiva de Nanuque, isso é uma campanha que está acontecendo nacionalmente, né, Milena? Exatamente. Você podia falar um pouco sobre isso?
6: Na verdade, com a entrada do etanol de milho, a oferta de etanol ela acabou que aumentou consideravelmente.
4: Sim.
6: Mas não é porque não tem demanda. É porque o brasileiro não tem o hábito de abastecer com etanol. Hoje, 80% da nossa frota é flex, mas 20% das pessoas abastecem com etanol. Então, a gente tem uma gama enorme.
4: Quer dizer, a pessoa tem a opção, né,
6: de escolher etanol, de
4: mas não escolhe
6: não
4: o etanol,
6: escolhe,
4: né?
6: Porque não para para pensar sobre isso, não raciocina sobre isso. Então, hoje, a gente tem uma gama para crescer em questão de consumo e é uma campanha a nível nacional de todas as usinas e nós estamos fazendo aqui a nível regional. Nossa terra produz, nossa gente abastece. E assim, né, a gente às vezes acha que não tem ninguém nos ouvindo. Mas o que eu já recebi, Daniel também já recebeu de mensagem, de pessoas que falam assim, eu nunca tinha parado para pensar sobre isso. Eu moro aqui há não sei quantos anos e sempre abasteci meu carro com gasolina. A partir de agora, eu só vou abastecer com etanol.
7: Depois dessa campanha.
5: Exatamente.
7: Né?
5: Exatamente.
7: Que interessante, né?
5: Com certeza.
7: É, o consumidor não vê o etanol só como o combustível, mas vê como algo a mais, não
5: é
7: isso?
5: É, às vezes a pessoa não tinha dado clique na cabeça dela que isso que a gente está falando faz sentido. E é realmente aqui que o pessoal está lá falando na rádio, mas faz sentido. Além de a gente estar ajudando a divulgar o que a gente produz, que a gente, cada pessoa, cada morador que mora na nossa cidade, ela faz parte da nossa comunidade, né? Então, ela faz parte do processo, então ela pode ajudar de alguma forma. Não necessariamente plantando cana, não necessariamente trabalhando na DASA, mas simplesmente abastecendo seu carro e economizando, abastecendo com etanol.
7: E valorizar também o produto da nossa terra, não é isso?
6: Exatamente. Às vezes a pessoa pensa assim, mas o que um tanque de combustível vai fazer de diferente? Um tanque não vai fazer nada de diferente, não. Mas milhares de tanques de combustível abastecidos a etanol vão fazer muita
7: diferença. É como a história que o Daniel citou aqui do beija-flor.
5: Exatamente.
6: Um beija-flor sozinho não apaga o incêndio.
7: Agora vários, né?
6: Se muita gente for lá para apagar o incêndio, vai conseguir,
5: Tem vários ditados nesse sentido, né? Uma andorinha só não faz verão, e assim por aí vai.
7: Agora, partindo aqui em nível nacional também, quais são os principais desafios para tornar o etanol cada vez mais competitivo para o consumidor?
6: Política pública, primordial, ter o incentivo àquilo que a gente produz, pensar em isenção de imposto, isenção de IPVA, tudo isso é extremamente relevante.
7: Tem incentivo, né?
6: Tem incentivo para a produção e consumo do etanol, acredito que é extremamente relevante. E a conscientização. Eu acredito que nosso setor ele precisa se comunicar mais. Ele ficou muito tempo sem se comunicar e por isso que as pessoas perderam o hábito de abastecer com etanol. Então, uma campanha de conscientização para mudança de hábito, eu entendo que é primordial. Algo
7: Daniel,
6: mais para complementar?
5: Não, vamos lá. Pode, você que é um cabo aqui quer saber da vida da gente toda, pode
7: Quero
5: perguntar.
7: Quero saber mais coisa aqui. Agora, vocês como gestores, como vocês enxergam a tecnologia e a inovação? De que forma está ajudando aí a DASA a aumentar a eficiência e a qualidade também da produção?
5: Isso, você falou uma coisa assim, muito importante, sua pergunta. A tecnologia hoje, nos novos motores, como é que a gente fazia conta antigamente? Você chegava no posto de combustível e falava que seu carro... o preço da gasolina em relação ao álcool fosse 70%.
7: Mas dá uma olhadinha
5: para
7: a câmera ali
5: também. vamos lá. Então, se com a tecnologia dos novos motores, antigamente a taxa de conversão seria 70% do preço, valeria a pena abastecer com etanol. Hoje, com os motores novos, com as novas tecnologias, essa paridade diminuiu bastante. Então, basta aí 25%, 23% de diferença de consumo, o etanol já é mais vantajoso economicamente falando. E hoje você tem aí, na maioria dos postos de combustível, um etanol aí em torno aí de 40%, 37% mais barato. Então, assim, é super vantajoso abastecer com etanol. Muito vantajoso.
6: Você vai me permitir, eu vou fazer uma pergunta que Daniel é nosso matemático.
7: Certo.
6: Ensina aí para quem não sabe fazer essa conta, como que ele vai descobrir se ele vai abastecer com etanol?
7: Isso. Se vale a pena ou não?
5: Exatamente. Você chega no posto de gasolina e vê lá o preço da gasolina. Pega seu telefone, que hoje todo mundo tem um celularzinho, e multiplica o preço da gasolina por 0,70.
7: 0,70.
5: Então, se você tem lá uma gasolina de 6,40, multiplicado por 0,70, deve dar mais ou menos uns 4,89. Eu não fiz aqui de cabeça.
7: Essa é a matemática.
5: Exatamente. Dando abaixo disso daí, vai de etanol. Faça o teste no seu carro. No meu carro, que é um carro flex, eu fiz o teste, né, abasteci com gasolina, meu carro dá em torno de 23% de diferença. Então, se o álcool tivesse a R$ 5,00, ainda valeria a pena. Então assim,
6: em vez de fazer no seu carro 0,70, aí você já faz
5: por 0,80, seria a conta que eu faria no meu carro, numa viagem.
6: Então, assim, deu menos de 0,70, pode abastecer de olho fechado. Deu mais, mede a eficiência do carro, quanto que ele faz na gasolina, quanto que ele faz no etanol, e faz a continha toda vez que for no posto.
7: Então, a matemática é essa.
5: Exatamente.
7: Não tem erro.
5: Não tem erro. Pode fazer a conta e abastecer que você vai ganhar dinheiro.
7: Olha que bacana.
5: Ganhar não, deixar de gastar.
7: Exatamente. Você vai economizar.
5: Exatamente.
6: A economia é estimada em R$ 80 por cada tanque de combustível hoje, quem está optando pelo etanol, porque hoje a gente está numa das melhores paridades dos últimos 5 anos entre o etanol e gasolina.
4: Certo.
6: Diferença de preço.
5: Já dá para comer uma pizza, né?
4: Já sobra para pizza, claro, com certeza. Agora vamos falar de algo também muito interessante, que é a sustentabilidade. A sustentabilidade ocupa um espaço hoje importante no setor sucro energético. Quais práticas adotadas pela usina merecem ser destacadas hoje?
5: Então, hoje a nossa colheita ela está praticamente 90% mecanizada, com abolição de fogo, né? Uhum. Somos detentores do selo de recebimento de CBIOS, que é crédito de carbono, né? Então, temos a certificação do CBIOS também, que a gente, esse título só recebe quem gera crédito de carbono. Então, isso tudo, a gente está colaborando para o meio ambiente.
4: Certo.
6: E, inclusive, esse crédito do CBIOS, a gente é auditado todos os anos para poder analisar qual é o nosso consumo de diesel, quão sustentável é a nossa operação, para poder nos dar a nossa nota e nosso selo para continuar comercializando o CBIOS. Cada litro de etanol que é vendido é gerado um crédito de CBIOS, que é um crédito de sustentabilidade, de economia, crédito de carbono.
4: No caso, seria um órgão fiscalizador que vem...
6: Exatamente.
4: Ver a qualidade, a produção,
6: eles viram a gente tudo, de cabeça para baixo. Eles pegam todas as notas de compra, de óleo diesel, de como que é a nossa operação.
4: E vocês têm esse selo?
6: Nós temos o selo de comercialização do CBIOS.
4: Muito bom.
6: Muito bom.
5: E não é fácil conseguir, não, tá?
4: Olha, tá vendo? Então, prova aí a qualidade do combustível da nossa região, né?
6: Exatamente. E outro ponto importante nesse fator de sustentabilidade é a educação ambiental. A gente abre nossas portas pelo menos uma vez por mês. Eu gostaria de abrir mais, inclusive esse é um projeto meu, pessoal, de trazer as escolas, trazer os alunos para conhecer o processo produtivo do etanol e do açúcar. Infelizmente, a gente só consegue fazer uma vez por mês, a gente recebe vários pedidos, mas a gente não consegue atender todo mundo porque a gente precisa paralisar alguns encarregados para poder fazer essa visita da melhor forma possível. Então, essa parte da educação ambiental, trazer as escolas para conhecer o processo produtivo, de como que a gente é sustentável, quão sustentável nós somos, e também levar a nossa equipe ambiental nas escolas, a gente já vem fazendo de maneira bem intensiva já faz uns 5 anos.
4: Oh, nós falamos muito aqui da produção do álcool, né, do etanol, mas pode falar um pouquinho mais sobre a produção do açúcar também.
6: Nós instalamos nossa fábrica de açúcar em 2013. Ela funcionou em 2014, 2015, veio uma seca, um momento muito difícil aqui para a região e para a nossa empresa. Precisou paralisar as atividades porque nós não tínhamos matéria-prima suficiente para poder tocar as duas indústrias, que seria a destilaria de álcool e a fábrica de açúcar.
4: Certo.
6: Em 2024, quando a gente conseguiu ultrapassar o marco de 1 milhão de toneladas de cana novamente, a gente retomou com a produção do açúcar. Então, nós estamos aí na terceira safra com açúcar produzindo. Nosso açúcar é açúcar branco, cristal, da melhor qualidade.
4: Certo.
6: Então, assim, é muito bacana a produção de açúcar. A gente tem capacidade hoje de produzir em torno de 10 mil sacos de 50 quilos por dia. Ainda não estamos empacotando, mas é um projeto para o próximo ano a gente começar a empacotar e você começar a ver o açúcar DASA no supermercado.
4: Não, que é algo interessante, Daniel, a gente citar, porque as pessoas, quando falam de DASA, lembram só do álcool.
5: Uhum.
4: E esquece essa outra parte.
5: Eu falo brincando assim que o açúcar da DASA tá é doce, viu?
4: Muito doce, né?
5: Mas o processo de fabricação de açúcar é um processo também que açúcar é um alimento, né? Então você é fiscalizado pela vigilância sanitária.
4: Muito rigoroso, né?
5: Bastante rigoroso. Então, assim, nossos sistemas de fabricação atendem todas as exigências governamentais, dos órgãos que fiscalizam. É muito legal a gente dar uma passeadinha. Vamos convidar aí, Milena, para poder...
6: Tá convidado
5: para você ver como é que se faz o açúcar?
4: Sim, vou gravar vídeo ainda.
5: Ótimo, então fica o convite para você verificar aqui, você depois poder externar para os seus ouvintes como é que é feita a fabricação de açúcar.
6: Eu, particularmente, eu adoro.
4: Vou aceitar o convite.
6: Tá.
4: Eu tenho curiosidade, realmente não conheço.
6: É muito bacana que você consegue ver o produto sendo processado e feito, o produto final.
4: Que a gente compra, né, já pronto no supermercado, a gente não imagina o trabalho que dá para fazer, né?
5: Nossa Senhora.
6: Uma pessoa foi visitar a fábrica de açúcar um tempo atrás, até o meu sogro, ele mora lá no Pará.
4: Uhum.
6: Quando ele terminou de ver, ele falou assim, nunca mais eu reclamo do preço do açúcar. Porque é tanta coisa desenvolvida que a pessoa não faz ideia. Desde a colheita da cana, da colhedora, do transporte, né? De toda a parte do processo.
7: Parte industrial, tecnologia, tudo, né?
6: Até que o caldo vai lá para a fábrica de açúcar e faz o cozimento, centrifuga e até sair o produto final. É uma cadeia grande.
7: E aqui para nós, eu acho um produto no mercado, ele não é um produto caro, por esse trabalho
6: exatamente.
7: Todo que você está citando.
6: Exatamente.
5: É, não é? O açúcar é um produtaço, né? É uma commodity, né? Vende para o mundo todo. E o açúcar também é um produto importante. Que, às vezes, o que, que acontece? Uma fábrica igual a nossa, que ela tem condições de fabricar o etanol e tem condições de fabricar o açúcar, você consegue meio que dar uma acomodada nos preços quando não está tão vantajoso fazer um produto, você consegue direcionar a produção para outro. Então, assim, uma fábrica de etanol com açúcar, ela tem algumas vantagens competitivas em relação às demais.
6: É, uma usina que processa cana-de-açúcar, ela acaba, cada vez mais, ela está se tornando mais versátil, né? Antigamente fazia só o álcool. Hoje faz o álcool, o anidro, o hidratado, que são dois tipos de etanol.
7: O açúcar tem quanto tempo que tem essa produção?
6: A gente retomou em 2024.
7: 2024.
6: Mas ela chegou a funcionar em 2014 e 2015.
7: Aí deu uma parada.
6: Deu uma parada e nós retomamos em 2024. E hoje muito se fala na utilização, né, dos subprodutos que a moagem da cana gera, que com a geração de energia, a questão da própria vinhaça para poder irrigar o canavial. Então é uma gama de produtos que você consegue utilizar da cana-de-açúcar.
7: Para você ver, né? Da cana nada se joga fora, né?
5: Não, inclusive o bagaço faz energia, né?
7: Sim, exatamente. Você vê um produto tão bom que aproveita tudo, né?
5: É, até a impureza que vem dela faz adubo.
7: Olha, tá vendo? Nada é jogado fora, nada é desperdiçado.
6: Exatamente.
7: Graças à tecnologia, né?
5: É, eu vou te falar, né? O cabo que inventou um trem daquele lá, rapaz, o bicho é sabido, hein?
7: Agora, vamos falar agora da qualificação profissional. Que impacto a atividade da usina tem na qualificação profissional da população da nossa região?
6: Bom, a gente emprega, como a gente já bem falou aqui, são 700 colaboradores e grande parte desses colaboradores são técnicos, né? Destiladores, operadores, operador de colhedora. A gente tem uma carência aqui muito grande de formação técnica para aquilo que a gente necessita.
7: Certo.
6: Então, a gente já tem uns 3 a 4 anos em parceria com escolas técnicas. O Wanda Reuter nos ajudou muito com isso, o SEC também. Sempre nos procuram para entender quais são as nossas necessidades. E junto com o Sindicato de Produtores Rurais de Nanuque, em parceria com o Senai, a gente já vem trazendo cursos qualificadores de mão de obra praticamente em torno de uns 6 a 10 cursos por ano. Então, a gente pega a nossa própria mão de obra e vai qualificando para atividades operacionais, técnicas mais complexas.
7: Certo.
5: E o emprego tem, tá? O emprego tem, porque a gente tentou ativar mais uma máquina nossa de corte de cana e a gente não conseguiu.
7: Então,
5: porque
7: falta profissional qualificado.
5: E não ganha ruim não, tá?
7: Olha, tá vendo?
6: É porque
7: uma oportunidade aí, pessoas que estamos ouvindo, né?
6: Exatamente.
7: Uma oportunidade aí de uma nova profissão.
5: Exatamente.
6: Quando você vai operar uma colhedora, você só pode operar a colhedora se você tiver o curso. E se a pessoa não tiver, você não consegue. Nós tentamos colocar mais uma máquina em operação recentemente e não conseguimos encontrar profissionais qualificados aqui. Então,
5: e não serviço só de homem, não, tá? Nós,
7: mulher
5: também trabalha, opera a máquina.
7: Então, por isso a necessidade de qualificação do profissional, né?
6: Eu acredito que precisaria de uma política que os gestores municipais, inclusive já tive a oportunidade de falar isso com o nosso gestor, que nos atendeu prontamente, nos ouviu e está buscando essa resolução, que é trazer cursos profissionalizantes para aquilo que a gente precisa.
7: Ligadas ao agro, não é isso?
6: Ligadas ao agro. Não adianta a gente ficar só com o chão de fábrica. Nós precisamos ter profissionais técnicos qualificados.
7: Então, porque ligado à saúde, a gente já tem, né? O suficiente.
6: Exatamente.
7: Então, falta agora esse leque mais para o agro, né?
6: É, que a gente não pode trazer o técnico, que é o que tem o melhor salário de fora, e aqui a gente ficar com os piores empregos. A gente precisa qualificar a nossa mão de obra para que eles fiquem com os melhores empregos.
7: Verdade.
5: Isso sim.
7: Agora, a DASA possui iniciativas ou projetos voltados para a comunidade local e qual a importância dessas ações?
5: Nós fizemos algumas ações o ano passado, não só o ano passado, mas estamos falando do ano passado porque foi a mais recente, né? Nós fizemos na comunidade de Moraizinho, Ibiraém e São Jorge, a gente faz algumas ações lá, no Dia das Crianças, compramos brinquedos, distribuímos para a população, fomos eu e Milena pessoalmente lá, fizemos a distribuição, a gente fez alguma ação.
6: fez a reforma agora recente de todo o posto de saúde de São Jorge, que está ali próximo. A gente tem uma preocupação muito grande em cuidar daqueles que estão ali no nosso entorno, que são populações muito carentes.
7: E o que eu acho bacana também, que apesar da DASA ser algo mais ligado a César e Morés, mas existe essa preocupação muito com a região inteira, né?
5: A DASA, eu falo que a DASA é transmunicipal, né? Porque ela não só abrange pessoas que impactam pessoas que estão em César Moraes, como em Nanuque, e assim, a gente vende nosso produto para Valadares, a gente vende para Vitória, a gente vende para Itabuna. Então, assim, ela é transmunicipal, né?
7: É tipo, a sede é em César Moraes, mas ela é sem limites, né?
6: Exatamente, ela transcende os limites territoriais.
7: Exatamente.
6: Literalmente.
7: É isso.
6: E aí, principalmente, ali aquela região que está ali ao nosso lado, que é Ibiraém, que tem uma parte que é na Bahia e outra parte que é em Minas. São Jorge, da mesma forma. A gente tem um carinho muito especial, Serra do Zé Moraes também, Nanuque, de estar sempre olhando para aquela população que, assim, eles estão ali do lado, eles olharem para aquela empresa daquele tamanho e falar: poxa vida, essa empresa está aqui do meu lado, mas e eu? Então, a gente tem um carinho, uma preocupação muito especial, principalmente com as crianças, que serão nossos futuros profissionais, para que eles cresçam entendendo que eles fazem parte daquilo ali.
7: Agora, o que precisa ser feito para que o desenvolvimento provocado pela atividade sucroenergética alcance cada vez mais pessoas e também empresas na região? Como você disse aí, tem essa coisa do poder público, mas não só isso.
6: Na verdade, assim, a gente precisa comprar a ideia, manter essa ideia de pé, entender que o produto é nosso, entender que a cana de açúcar é nossa e proteger aquilo com unhas e dentes. Então, tem a parte governamental, como a gente disse, mas tem a parte nossa que a gente pode fazer individualmente, que é onde cada um fazendo individualmente vira um grande coletivo de proteger aquilo que é nosso, que gera riqueza aqui na nossa região.
7: Essa coisa de cidadão, né? Um cidadão preocupar com seu município, com seu país.
5: Quando a gente estava conversando nessa campanha internamente, eu e Milena e o pessoal da cúpula da administração da DASA, a maior preocupação de Milena era: a gente precisa fazer a população sentir que faz parte disso. É isso que é o grande X da...
6: É o pertencimento.
5: Exato.
6: Se a gente,
7: a população
6: que tá dentro...
7: se sentir pertencente, isso.
6: Imagina, você está dentro de uma... Se a gente que está aqui, dentro de Nanuque e Serra, que são municípios, um tem 35 mil habitantes, outro tem 6 mil e poucos habitantes, se eles não valorizarem o que a gente produz, imagina os outros.
7: Então, essa pessoa tem que se sentir membro, né, dessa...
5: Exatamente.
7: Empresa, né?
5: Ela faz parte disso, porque a DASA também faz parte da comunidade.
7: Porque muitas vezes tem um funcionário dessa família que trabalha com vocês... Mas essa pessoa sustenta quantas ali nessa casa?
5: Exatamente, exatamente.
6: E talvez pelo fato da gente estar ali na zona rural, estar ali em Serra, não é toda hora que você passa ali na frente, as pessoas não conseguem ter tanto sentimento de pertencimento com a DASA. Não conseguem entender o tanto que ela impacta. Nossos colaboradores, 50% é daqui de Nanuque, 50% é de Serra.
7: Não, o que eu acho interessante, na minha visão, quando eu penso em DASA, eu não penso que DASA seja uma propriedade de Serra dos Aimorés. Na minha concepção, é uma propriedade da cidade de Nanuque também.
5: O pessoal de Serra vai ficar com ciúme, né? Mas eu acho que é.
6: Mas a gente é de todo mundo. Nós estamos em Serra, mas nós impactamos além do limite territorial.
7: Porque eu conheço muitos amigos, muitas pessoas, trabalham na DASA. Então a DASA acaba fazendo parte do cotidiano da vida da gente.
6: Verdade.
5: Com certeza. Eu acho que uma das grandes fortalezas da DASA são os funcionários da DASA que sentem o orgulho de trabalhar na DASA. Esse é o nosso maior ponto forte. Nosso maior ponto forte é que a maioria dos nossos trabalhadores e colaboradores sentem orgulho de trabalhar na DASA.
6: Inclusive, há um tempo atrás, veio um consultor de fora, ele ficou assim, abismado.
7: Impressionado,
6: ele,
7: né?
6: Ele falou: vocês têm algo que não se encontra mais, que é o amor das pessoas que trabalham nessa empresa.
7: No caso, não seria vocês humanizam essa relação gestor e colaborador?
6: Eu acho que isso vem lá desde meu pai, que sempre foi uma pessoa muito simples, que sempre tratou o colaborador muito próximo.
7: E tem essa humanização.
6: E a gente... acaba que a gente continua nessa mesma toada. A gente é muito acessível, a gente está junto com todo mundo. Algumas pessoas até falam, né, você vai em usina, você não consegue encontrar o dono, não. Você precisa marcar audiência para falar com o dono. E aqui vocês são acessíveis. Qualquer problema que tiver, eu sei com quem eu vou falar, eu consigo falar a qualquer hora. Isso faz muita diferença.
7: Ou muitas vezes o dono está no campo, né, resolvendo algum problema, né?
5: É, com certeza.
7: Não acontece isso?
5: Rapaz, assim, a gente está muito... Nós, eu e o Menino somos muito ativos na administração da DASA. Nós estamos lá todos os dias a partir de 7 horas da manhã e saímos no finalzinho do dia.
7: Chegamos 7 horas?
5: Você pode chegar
7: bem
5: lá.
7: Bem cedinho, hein?
5: Eu tô achando que o Menino tá chegando até mais cedo que eu. Mas assim, 7, 7h05, no máximo 7h10 já estamos lá. E tem serviço pro dia todo. E a gente vai no campo.
7: E
5: a
7: tem
5: gente...
7: energia para todos os dias?
5: Tem que ter. Tem que ter.
6: Não tem a opção de não ter, não.
5: E aí a
7: gente... Vai ou vai, né? Não tem jeito.
5: Nós,
7: né,
5: estamos lá e a gente está presente, está correndo atrás para que quem precisa... Já deu certo, mas precisa se manter dando certo, né?
6: É uma gestão muito ativa, muito presente, muito participativa. Então, praticamente tudo que acontece na empresa, a gente está ali tentando, de certa forma... Claro que a gente tem os encarregados, os líderes que têm autonomia para resolver, mas, de certa forma, a gente tem uma ciência daquilo que está acontecendo.
7: Agora, essa gestão em família facilita de alguma forma?
5: Facilita demais, porque eu e Milena, a gente trabalha junto, a gente só brigava quando era criança, né? Eu falo brincando assim com a gente.
7: Então, assim, brigou tudo que tinha que brigar, no caso,
5: já,
7: né?
5: Já brigamos tudo que tinha que brigar. Nós já trabalhamos juntos aí já há bastante tempo e a gente, só de olhar um para o outro, já sabe o que é que o outro está pensando.
7: Já entende, né?
5: É, isso é importante. Graças a Deus, nós temos uma convivência muito boa, entre companheiros de trabalho, mas como irmãos. É muito bom trabalhar com você, Milena. Você...
6: Oh, obrigada. Olha, eu recebi até elogio público.
7: Agora ele quer de volta, viu? Realmente. Ele quer de volta, viu?
5: E Milena é uma pessoa muito centrada no que ela faz, muito elogiada. Você está de parabéns, assim. Muito, muito bom trabalhar com você.
6: É, recíproco é verdadeiro. Eu acho que a grande diferencial, assim, eu sempre comento, nós somos bem diferentes, assim, nos estilos, né? Uhum. Mas o objetivo é um só. E acaba que um complementa o outro. Que às vezes ele é um pouco mais acelerado, eu já sou um pouco mais de pensar mais de uma vez, e um vai repente... equilibrando. Mas o principal é que o objetivo é um só. O objetivo é a DASA ir para frente. Não tem objetivo pessoal na frente. É sempre o objetivo que o nosso pai nos ensinou. A DASA, a empresa em primeiro lugar.
7: E outra coisa, de repente, em comum é a capacidade, né, de gerir, né, de estar na frente, né,
5: de ser gestor.
7: Então, isso tem muito a ver, porque nem todo mundo nasce...
6: A escola foi boa!
7: Nem todo mundo nasce com esse dom, você sabe, de gerir, de ser gestor.
5: Sim, exatamente. E a gente se completa, né? Ela tem os pontos fortes dela, eu tenho os pontos fortes meus.
7: Isso assim, que é importante.
6: Isso que é o acelerador e o freio. É.
7: Agora, quem é acelerado?
6: Ele é o acelerador ou seu freio?
7: Ah, tá. Agora eu entendi.
6: E tem lá a embreagem. Mas, graças a Deus, assim, meu pai tinha uma preocupação muito grande, porque ele levou a vida dele para poder manter, ele entregou a vida dele por aquele projeto, para que essa empresa se mantesse de pé. Ele brigou muito, lutou muito para conseguir que ela se mantesse equilibrada. Uma grande preocupação era a continuidade da empresa. E, graças a Deus, assim, eu e Daniel estamos à frente, mas nós não somos só nós dois, nós temos outros irmãos, tem nossa mãe, que está sempre presente, a gente sempre discutindo o futuro da empresa, o direcionamento. E, graças a Deus, as coisas estão fluindo muito bem.
7: E você pode ter certeza, Délio deve estar muito feliz da semente que ele plantou e que ele viu que cresceu e que deu frutos.
5: Exatamente. Com certeza.
7: Não é?
5: Acredito que esteja.
6: Com certeza.
7: Agora, como vocês avaliam o futuro do setor de etanol nos próximos anos e quais oportunidades vocês enxergam para Nanuque, César e Morés e também em municípios vizinhos?
5: Eu, assim, ainda tem uma longa estrada pela frente, né, do etanol. É, a cada... Hoje saiu... Nós estamos aí com... O nosso combustível, a gasolina, que é o E32, para quem não sabe, são de cada litro de gasolina, 320 ml é etanol, né? Por isso chama-se E32. Então, assim, cada um carro que abastece com gasolina, um terço está no tanque de etanol. Como a nossa frota aí hoje aí abastece aí bilhões e bilhões de litros, então, assim, tem muito mercado pela frente, tem novas tecnologias vindo, faz adubo, apareceu agora um tal de biochar e tem, assim, tem diversas certo. Aplicações.
7: Agora, vocês têm ideia da frota Nanuque, mais ou menos,
6: Nanuque,
7: em média?
6: Nanuque, não sei. A nível nacional, a frota Flex, que eu fiz até um vídeo recentemente, são 32 Milhões nacional. De carro flex nacional. Nanook, eu não tenho essa informação. Até é interessante buscar.
7: Sim.
5: Mas, pode assim, completar, Danilo. Mas, enfim, então, assim, o etanol tem um caminho longo a percorrer no Brasil. Eu acho que é o combustível alternativo e verde viável das próximas décadas.
7: Combustível do futuro?
5: Do presente.
7: Também, né?
5: Do presente.
6: Eu acho que é um ponto importante aqui para a gente colocar, que às vezes as pessoas ficam falando, nossa, carro elétrico vai acabar. O carro elétrico, ele vai necessariamente passar pelo híbrido flex. Porque certo. Necessariamente ele vai ter que passar por essa transição energética, porque o etanol vai complementar. Porque o 100% elétrico, eu acredito que pelo menos a médio prazo, eu não consigo vislumbrar um crescimento do 100% elétrico. Ele precisa da injeção ali do combustível, e o híbrido flex, ele é um caminho para isso, tanto é que tantas montadoras estão lançando praticamente todos os carros, os modelos agora.
5: Inclusive os chineses, né?
6: Inclusive os chineses.
7: Estão. Você está falando em termos de transição, né?
6: De transição energética. Uhum. Além disso, a cana-de-açúcar ela não faz só o etanol. Ela faz o etanol, ela faz o açúcar, que eu acredito que...
7: Certo.
6: Indiscutível a questão do consumo do açúcar. Tem os resíduos.
7: Os derivados,
6: os
7: né?
6: Os derivados, tem o biogás, o biometano. Então, assim, o leque é muito grande. Então, a nossa atividade ela é muito promissora, tem muito ainda para se desenvolver e crescer. E a gente também conseguir aqui acompanhar essa evolução que a gente está no caminho.
7: Já estamos caminhando aqui para o final do nosso podcast. Se vocês pudessem deixar uma mensagem para o agricultor, também o trabalhador, o empresário, o consumidor da região, sobre a importância do etanol, qual seria?
6: Eu vou começar, depois o Daniel finaliza. Eu não vou deixar só para o agricultor, não. Eu vou deixar para todo mundo que mora em Nanook, todo cidadão de Nanook, de Serra e de região. Quando for abastecer, reflita, pensa. Pensa no etanol, faz a sua conta da paridade, verifica seu veículo, qual é a paridade real do seu veículo, chega no posto, faz a conta e vai de etanol. Vai de etanol porque, além do seu bolso, tem toda uma cadeia envolvida. Além da sua decisão individual, tem uma decisão coletiva que é extremamente

0: visitar ainda.
1: Tá marcado,
0: eu quero conhecer
1: a
2: devendo a visita. Tá devendo
0: eu vou entrar em contato com vocês, vou marcar o dia com vocês.
1: Você e toda a equipe da 94.
0: Exatamente. Obrigado pelo convite. Para encerrar, por que podemos dizer que escolher o etanol é também escolher emprego, escolher desenvolvimento, sustentabilidade e um futuro mais forte para a nossa região?
2: A sua pergunta já respondeu.
0: Exatamente.
1: Porque ele é forte, ele é sustentável, ele passa por nossa região. Praticamente, eu acredito que boa parte do recurso que gira na nossa cidade tem a marca do etanol.
0: Eu só quis facilitar o lado de vocês.
2: Tá, Joia, muito obrigado.
1: Obrigada, Alessio.
0: Gente, obrigado muito pela participação, gostei demais. O tema de hoje foi etanol, uma escolha que fortalece a nossa região. Os convidados foi Luiz Daniel Rocha, ele é gestor da DASA, e também a Milena Silva Rocha, gestora da DASA. Obrigado aí pela participação de vocês. E com certeza espero encontrar vocês várias vezes em outros podcasts com um tema diferente para incentivar as pessoas a usar cada vez mais o produto da nossa terra.
1: Voltaremos mais vezes.
2: Gente, gostaria de agradecer a oportunidade de a gente estar falando um pouco sobre o nosso produto, sobre nossa empresa e sobre nossa região. População de Nanuque, um abraço. Muito obrigado pela oportunidade.
0: Então tá certo. Boa tarde para vocês.
1: Boa tarde. Obrigada, Alan.
0: Valeu demais. E obrigado também a você que nos acompanhou através da frequência 94,5 e também através do YouTube, @rádio94FM Nanuque. 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O próximo encontro será quarta-feira, dia 26. Mais uma vez aqui, a partir do meio-dia, no podcast Está Explicado. Obrigado você aí pela sintonia e daqui a pouquinho tem o Delírio 94.
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0: Beleza, agora 2h37 na Jovem 94 FM, Rádio 94 FM, rádio que vai mais longe. Olha, para ficar bem pertinho de você, hoje sexta-feira, dia internacional das armações. Hoje, dia 21 de agosto do ano 2026. Olha, para você que está aí apagando velinhas, parabéns, tudo de bom. Que essa data se repita por muitos e muitos anos. Sinta-se abraçado, sinta-se abraçada por todos aqui da Jovem 94 FM. Então aumente o volume, até as 4 tem Delírio 94. E a partir das 4 tem Estação da Tarde e às 6, Batidão Sertanejo. Agora tem Rihanna.

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2: Beleza, 94, 3 e 2.

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5: Beleza, agora faltando aí 6 para as 4. É um prazer, fora do comum, ter você sempre aqui curtindo a melhor Rádio 94 FM, rádio que vai mais longe. Olha, para ficar bem pertinho de você, aquele abraço aí todo especial para você de Montanha, Mucurici, Ponto Belo, Itabaiana, a turma de Carlos Chagas, de Mairinque, César e Morés, Três Corações. Aquele abraço, obrigado sempre pela sintonia e a música não para.

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11: Beleza, rádio 94 FM, agora faltando 12 para 5. Até às 6 tem Estação da Tarde.

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0: Bom demais, tá aí ela que é loira, louca e colorida, Sin Lover. Girls just want to have fun. Agora 5:11.
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6: Bom demais, Rádio 94 FM. Agora aquele momento retrô, aquele momento de saudade. Você recorda George Michael? I Want Your Sex.

0: Agora 5h26, Rádio 94 FM, toda hora tem amor pra você, tá aí, cintura de mola, é por você que canto. 5h26 na Jovem 94 FM, até às 6, Estação da Tarde.
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0: Agora vez de calcinha preta.

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4: Está no ar a Voz do Brasil. As notícias do governo federal que movimentaram o país no dia de hoje.
5: Olá, boa noite.
6: Boa noite para você que nos acompanha em todo o país.
5: Sexta-feira, 21 de agosto de 2026.
6: Vamos ao destaque do dia.
5: Dia D de vacinação.
6: Sábado é dia de levar crianças e adolescentes de até 15 anos aos postos de saúde.
5: O calendário nacional oferece 20 vacinas que protegem contra doenças como meningite, tuberculose e sarampo.
6: Agosto é mês para intensificar a imunização, como disse Éder Gatti, do Ministério da Saúde.
7: O objetivo é resgatar as pessoas que perderam a oportunidade de vacinação. Nesse momento, o Ministério da Saúde aumenta o abastecimento dos municípios e a gente estimula os municípios a também promoverem ações que intensifiquem a vacinação.
5: Mais de 3 milhões de pessoas não podem abrir conta em plataforma de aposta.
6: São beneficiários do programa, dos programas sociais ou de renegociação de dívidas. Raquel Mariano.
8: A medida tem como objetivo proteger recursos destinados à assistência social e à recuperação financeira das famílias.
5: Cidadão pode contar com atendimento presencial para acessar a conta gov.br.
6: Plataforma dá acesso a mais de 5 mil serviços públicos.
5: Vamos saber mais sobre o funcionamento da conta e

0: fiquem a vacinação. Como, por exemplo, o dia D, que está sendo chamado para o dia 22, que é um sábado, e também ações extramuro, ou seja, a sair da unidade de saúde para vacinar em ambiente público, ambiente de alta circulação de pessoas. Então, com isso, a gente espera melhorar ainda mais a cobertura vacinal.
1: Pois é, o senhor mencionou aí o dia D, né, que vai acontecer no dia 22 de agosto, a campanha vai até 1º de setembro, mas por que que é importante a gente ter um dia assim de mobilização, né? Por que que o dia D, todo ano o governo faz a campanha e tem sempre um dia D? Por quê?
0: Olha, as pessoas, elas têm uma rotina muito intensa, né? Hoje em dia as famílias, tanto os pais quanto as mães, normalmente trabalham, muitas vezes não têm condições de levar seus filhos durante a semana nos postos. Então, a multivacinação é meio que para alertar os pais de que é importante pensar na vacinação e colocar a vacinação em dia. E o dia D, essa ação no sábado, ela serve para aumentar a oportunidade das famílias em colocar a vacinação dos filhos em dia. Então, o dia D tem essa importância. É um esforço a mais que a gente faz para ampliar o acesso e aumentar, consequentemente, a oportunidade das famílias em colocar a vacinação das crianças em dia.
1: E como é que fica, doutor Éder, depois de 1º de setembro? As vacinas vão seguir disponíveis na rede pública? Quem quiser, não tiver conseguido ir durante o período de campanha, é só chegar num posto de saúde e se vacinar?
0: As vacinas vão continuar lá. Então, durante a atividade corriqueira do posto, a pessoa pode procurar a unidade e colocar a sua vacinação em dia, mesmo depois ou antes da multivacinação. Esse é o mês de mobilização, é o momento em que a gente está resgatando aqueles que ficaram para trás, colocar em dia e aumentar a oportunidade da vacinação. Então, o mês é especial, ele é de intensificação, mas a vacinação já é uma rotina no SUS e as vacinas estão nos postos.
1: Doutora Dergatti, esse ano existe uma preocupação especial com o sarampo em 3 municípios de São Paulo, né? Que municípios são esses? O que está acontecendo por lá?
0: Olha, na verdade, a preocupação com o sarampo ela deve acontecer em todo o país. Hoje, o sarampo é uma doença que ela é evitável por uma vacina que nós temos no nosso programa há muitas décadas. Porém, a gente está vendo um descontrole do sarampo no mundo. Só para olhar nas Américas, por exemplo, a gente tem países como Estados Unidos, Canadá, México, Guatemala, que estão com o sarampo sem controle, acontecendo milhares de casos. Agora aqui na América do Sul, nós temos 2 países que têm causado muita preocupação, que é a Bolívia e o Peru. Então, o risco de internalização do sarampo, ele é real e é um risco que acontece em todo o Brasil. E, eventualmente, casos relacionados à importação podem entrar. Então, a recomendação de sarampo é para todo o país. Todo brasileiro tem que ter 2 doses, pessoas de 1 ano até 29 anos, 2 doses, pessoas de 30 a 59, pelo menos 1 dose. E isso está disponível em todos os postos, a vacina está disponível em todos os postos do país e qualquer brasileiro pode procurar uma unidade de saúde. Os três municípios paulistas, que é o município de São Paulo, o município de São Bernardo do Campo e o município de Guarulhos, eles registraram casos de sarampo. É um conjunto de casos relacionado à importação e que agora está tendo um trabalho muito intenso por parte do Ministério da Saúde e pelo Estado e pelos municípios envolvidos em conter esse sarampo. E nós estamos conseguindo e vamos conseguir acabar com essa circulação. Hoje, São Paulo, Guarulhos e São Bernardo do Campo está com uma recomendação irrestrita, ou seja, sem necessidade de verificação prévia se a pessoa foi vacinada ou não. De todas as pessoas de 6 meses até 59 anos, a vacina está ali sendo feita para toda a população, nessa faixa etária, nesses 3 municípios. Então, é importante que quem vive nesses municípios coloque a vacinação em dia, tome uma vacina contra o sarampo, mas as pessoas de outros municípios, é importante verificar se tem pelo menos 2 doses até 29 anos ou 1 dose de 30 a 59 anos. Para não deixar o sarampo voltar no Brasil.
1: Nem o sarampo, nem essas outras doenças, né, doutor Éder. Nem o sarampo, nem todas essas outras doenças que estão aí no calendário de vacinação, né?
0: É importante lembrar que as vacinas, as doenças que são protegidas com as nossas vacinas, embora muitas delas a gente

0: não veja mais, como por exemplo a paralisia infantil. Desde 1989 o Brasil não tem um caso de paralisia infantil. E entre outras doenças, são doenças que a gente não vê mais, só que elas ainda estão por aí. Tem países que ainda têm paralisia infantil. A gente, de vez em quando, a gente tem um caso ou outro de difteria no país, e embora a gente tenha controlado doenças como coqueluche e meningite, elas ainda acontecem, embora numa frequência menor do que nos anos 80, nos anos 90, ainda acontecem, mas numa incidência mais baixa. Se nós não nos vacinarmos, se nós pararmos com a vacinação, essas doenças retornam e retornam com força. E aí elas podem colocar a vida das pessoas em risco. Então é importante que as pessoas coloquem a sua vacinação em dia e lembrar que vacinar é uma forma de proteger o indivíduo, você vacinado, mas também proteger a sua família e quem convive com você. Porque é uma forma de nós não deixarmos a doença entrar na comunidade, que é a proteção coletiva que as vacinas oferecem.
1: Muito bem, nós conversamos com Éder Gatti, diretor do Programa Nacional de Imunizações. Muito obrigada, doutor Éder, pela sua entrevista aqui à Voz do Brasil.
0: Obrigado pelo espaço. Tchau.
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3: Mais de 3 milhões de pessoas estão impedidas de realizar jogos de apostas online, as chamadas bets.
1: Todas elas recebem algum benefício social e isso proíbe a participação dessas pessoas nesses tipos de jogos.
4: Beneficiários do Bolsa Família, do BPC, o Benefício de Prestação Continuada, do FIES, o Fundo de Financiamento Estudantil, ou de programas de renegociação de dívidas, estão impedidos de abrir ou manter contas em casas de apostas online no Brasil, conhecidas como bets. Isso representa mais de 3 milhões de pessoas. Desde outubro de 2025, o SERPRO, empresa pública responsável por desenvolver a tecnologia da informação, criou a plataforma Módulo de Impedidos, que cruza automaticamente o CPF dos usuários com as bases de dados dos programas sociais. A consulta é feita em tempo real pelas plataformas de apostas, no momento do cadastro, e também no primeiro acesso diário de cada usuário. Assim que o impedimento é identificado em uma conta já existente, a casa de apostas tem até 3 dias para suspender e devolver todo o saldo ao titular. A medida tem como objetivo proteger recursos destinados à assistência social e à recuperação financeira das famílias. O bloqueio da conta em bet é feito exclusivamente pelo CPF e não gera nenhuma penalidade para o beneficiário. Raquel Mariano, para a Voz do Brasil.
3: Quem pretende ingressar ou já está matriculado em um curso de graduação pode consultar se a instituição e o curso estão regulares junto ao Ministério da Educação.
1: A consulta é feita pelo EMEC, plataforma oficial que reúne informações sobre a educação superior no país.
3: O sistema permite verificar se o curso é autorizado ou reconhecido e se a instituição está credenciada.
1: Também é possível conferir a modalidade de ensino, o número de vagas autorizado e se o curso está habilitado a funcionar no endereço informado.
3: O diretor de Política Regulatória da Secretaria de Regulação e Supervisão da Educação Superior, Rafael Furtado, reforça a importância de verificar a situação do curso antes de fazer a matrícula.
5: É importante que o cidadão e a cidadã busque a informação de se o curso existe, se a instituição está no cadastro, se ele está regular, se ele tem alguma marcação de supervisão e, especialmente, também se o curso é reconhecido, porque o curso precisa ser reconhecido para poder emitir diploma. E o segundo tipo de informação importante que o cidadão deve buscar é a informação relacionada à qualidade do curso. O Ministério da Educação, pelo INEP, divulga conceitos e indicadores de cursos e instituições. E os conceitos acima de 3, 4 e 5 são considerados satisfatórios.
1: Para fazer a consulta, acesse emec.mec.gov.br, selecione consulta avançada e escolha a opção de busca por instituição ou curso.
3: Criar uma senha ou mesmo recuperar o acesso da conta gov.br ainda causa dúvidas para muita gente.
1: Para quem precisa de apoio, o balcão do gov.br oferece atendimento presencial para serviços relacionados à conta.
3: Os balcões de atendimento estão disponíveis em 24 estados para orientar na criação, recuperação e segurança da sua conta.
6: Acesso a documentos, consultas de benefícios, declarações fiscais e utilidades por meio de um único login com CPF e senha é o que oferece a conta GovBR. São mais de 5 mil serviços públicos disponíveis, mas muita gente ainda tem dúvidas sobre como utilizá-los. Cidadãos que precisam de apoio com a conta, especialmente aqueles com dificuldades com o uso de tecnologia, como idosos, pessoas sem acesso à internet ou com baixa alfabetização digital, podem contar com atendimento presencial no balcão GovBR. São 292 unidades disponíveis em 24 estados. No balcão, é possível receber orientação para entender o funcionamento da conta GovBR, além de criar ou recuperar a conta de forma segura, como explica o diretor do Departamento de Identidade Digital, Hudson Mesquita.
7: Onde o atendente vai auxiliar o cidadão a criar a sua conta, a recuperar uma senha, fazer uma avaliação biométrica, a entender as camadas de segurança da plataforma, sempre visando que o cidadão tenha o máximo de autonomia no uso dos serviços digitais.
6: E para encontrar a unidade mais próxima, basta acessar gov.br/presencial, selecionar o estado e depois o município. A ferramenta apresenta os endereços disponíveis. Mais informações sobre a conta e os serviços de atendimento estão nos endereços gov.br/conta e gov.br/atendimento. Reportagem Thaís de Araújo.
1: Pois é, a conta gov.br facilita o acesso a diversos serviços públicos pela internet e funciona como uma identidade digital do cidadão.
3: Gratuita e disponível para todos os brasileiros, ela permite consultar documentos e informações, acessar serviços do INSS e da saúde, além de assinar documentos digitalmente.
1: Para garantir mais segurança, a conta possui diferentes níveis de acesso, que podem ser ampliados pelo próprio aplicativo.
8: A conta do gov.br funciona como uma espécie de identidade. Ela comprova com segurança nos meios digitais que você é você. A conta é gratuita e pode ser feita por qualquer brasileiro. Ela pode ser usada para diversos serviços públicos, como acessar a declaração pré-preenchida do imposto de renda, os dados da aposentadoria no INSS e a carteira de trabalho digital. Quem se inscreve para o Enem, Sisu, FIES e ProUni também precisa usar a conta. Também é possível realizar a prova de vida digital utilizando o reconhecimento facial no aplicativo gov.br. Na área da saúde, a conta dá acesso a informações como vacinas, exames e medicamentos no Conect SUS. Marilda Castro é doula e utiliza o gov.br para assinar documentos digitais com assinatura eletrônica avançada.
9: Eu uso para assinar os documentos, todos os documentos que assino, né? E também, aí eu comecei a assinar os certificados a partir do momento que encaminharam, né, todos os dados do imposto de renda, eu também baixo meu imposto de renda por lá. Eu vi que é bem mais prático.
8: A conta gov.br tem 3 níveis de segurança e acesso: ouro, prata e bronze. O nível mais completo é o ouro. Se sua conta for bronze ou prata, você pode subir para o nível mais alto. Na parte de cima do aplicativo gov.br, tem o botão Ver Nível. Quando você clicar nesse botão, vai aparecer o nível da sua conta e a opção Aumentar Nível da Conta. Hudson Mesquita é diretor do Departamento de Identidade Digital do Ministério da Gestão e da Inovação em Serviços Públicos. Ele explica como aumentar o nível da conta gov.br.
10: Uma conta mais simples, onde são validados alguns dados cadastrais do cidadão, que a gente chama de conta bronze, já dá acesso à maior parte dos serviços públicos, mas se ela precisa acessar um serviço que envolva dados um pouco mais sensíveis, ela precisa ter no mínimo ali uma conta de nível prata. Para esse nível de conta, o cidadão precisa fazer algumas validações a mais. Então, ou acessar com alguma das instituições financeiras que são integradas com o gov.br, ele vai acessar com o mesmo dado da conta bancária dele. Vai entrar lá com a agência, com a conta, só que ele vai acessar lá no ambiente do banco e o banco é que informa o gov.br. E aí o gov.br dá acesso a novos serviços, né? E aí tem o nível ouro, que é o nível mais seguro de acesso, onde é necessário ele realizar uma validação identificação biométrica.
8: Mas se o cidadão perder o acesso da conta porque esqueceu da senha, neste caso, ele deve clicar em Esqueci Minha Senha e recuperar a conta, como explica Hudson Mesquita, do Ministério da Gestão.
10: Se ela esquecer a senha, a forma de recuperação da senha é a mesma, são os mesmos fluxos do que ela utilizou para criar a conta. Então, ela pode fazer uma validação facial e criar uma nova senha, ela pode usar o acesso com os bancos só para criar a nova senha, ou ela pode solicitar um código que é enviado por e-mail ou telefone, né, de acordo com o dado que está cadastrado na conta dela. Se vai um código único para o e-mail ou via SMS, ela informa esse código e altera a senha do gov.br. Né?
8: Para criar uma conta ou ter mais informações, você pode acessar na internet a página gov.br ou criar sua conta pelo aplicativo no celular. Reportagem Márcia Fernandes.
3: Neste sábado, 22 de agosto, é comemorado o Dia do Folclore.
1: E para celebrar a cultura brasileira, a gente vai conhecer no nosso quadro A Voz pelo Brasil uma das manifestações mais tradicionais do Maranhão, o Bumba Meu Boi.
3: Patrimônio imaterial do Brasil, a brincadeira movimenta o turismo com uma mistura de música, dança e religiosidade pelas ruas e praças de São Luís.
1: Quem vai contar essa história para a gente é Karine Melo, em reportagem que contou com a produção de Raquel Mariano.
11: Voz pelo Brasil. A história começa com pai Francisco e mãe Catirina. Grávida, Catirina sente o desejo de comer a língua de um boi. Francisco, para atender a companheira, escolhe justamente o animal mais bonito e querido da fazenda, onde trabalha e mata o boi. Quando o fazendeiro descobre o que aconteceu, fica desesperado. Francisco e o patrão recorrem a um pajé. E o milagre acontece. O boi volta à vida. E é para celebrar essa ressurreição que começa a festa. Mas a tradição vai muito além da lenda. Ao longo do tempo, ganhou novos personagens, músicas, ritmos e diferentes maneiras de brincar. São chamados sotaques: matraca, zabumba, orquestra, baixada e costa de mão. Cada um tem sua própria identidade e todos têm a mesma capacidade de fazer uma comunidade inteira se reunir em torno do boi. E é justamente essa diversidade que espalha o Bumba Meu Boi por São Luís. A brincadeira ocupa praças, bairros, terreiros e os chamados barracões, onde os grupos ensaiam, fazem as indumentárias e preparam as apresentações. E antes de ganhar as ruas, o boi passa por um momento especial, o batizado. Uma bênção para pedir proteção e abrir oficialmente a temporada. Os ensaios começam meses antes do São João. Depois vem os arraiás, festivais e encontros de grupos que transformam São Luís em um grande palco. Hoje as redes sociais ajudam o turista a descobrir onde cada grupo vai se apresentar e acompanhar uma programação que se espalha por diferentes bairros. A festa movimenta a cidade por semanas e também mexe com a economia. Hotéis, bares, restaurantes, comércio. Todo mundo entra no ritmo do boi, como explica a presidente do Boi da Floresta, Nadir Cruz.
12: É uma festa grandiosa, porque as pessoas vêm, alguns para conhecer, outros para revisitar, né? Para acompanhar. A quantidade de pesquisadores, de fotógrafos, de pessoas querendo ver pela primeira vez tem aumentado a cada ano. A gente percebe, por exemplo, quando chega de maio, junho, julho, até agosto, setembro, a hotelaria do Maranhão é superlotada.
11: Talvez por isso o Bumba Meu Boi seja tão difícil de explicar para quem vê de fora. Porque ele não é apenas espetáculo, é memória, pertencimento e fé que passa de geração em geração, como explica Leila Naiva, presidente do Boi de Axixá.
13: Desde pequenininha, estou aqui no boi, com meu pai. Aí vim com ele, aprendi a bordar. Tem foto antiga minha sentada no chão bordando, junto com as outras bordadeiras.
11: O ciclo termina com a morte do boi. E segundo Zé Hinaldo, presidente do Boi Bumbá Maioba, a cada ano com mais reconhecimento do público.
14: E essa festa de encerramento, ela tem assim também, né, por parte do público, uma adesão muito grande. E esse ano, diga-se de passagem, foi recorde público na nossa festa, onde ficamos extremamente muito felizes e agradecidos a Deus por ter esse reconhecimento da sociedade.
11: No Maranhão, o boi morre para nascer de novo no ano seguinte. E quando a nova temporada começa, a história de pai Francisco, mãe Catirina e daquele boi que voltou à vida também renasce. Reportagem Karine Melo.

0: foram as notícias do governo federal.
1: E agora com as notícias do Poder Judiciário e do Congresso Nacional. Boa noite, um bom fim de semana.
0: A gente volta na segunda-feira. Até lá. Boa noite.
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4: Supremo determina que a Polícia Federal amplie a investigação sobre vazamento de informações sigilosas.
5: STJ fixa tese sobre remissão de pena por aprovação no Enem e no Enseja.
4: TSE vai criar sala para acompanhar questões climáticas que podem comprometer as eleições de 2026.
5: Boa noite, eu sou o Arthur Filho.
4: E eu sou Walter Lima.
5: O Supremo Tribunal Federal determinou que a Polícia Federal amplie a investigação sobre o vazamento de informações sigilosas relacionadas à Operação Sem Desconto.
4: A decisão é do ministro André Mendonça, relator do caso no STF. Marcela Luiza.
6: A decisão foi tomada após um pedido apresentado por Fábio Luiz Lula da Silva, o Lulinha, que comunicou ao Supremo a divulgação pela imprensa de informações que, segundo ele, teriam origem em procedimentos protegidos por sigilo. Na decisão, o ministro André Mendonça cita reportagens publicadas recentemente que teriam reproduzido trechos de mensagens, documentos e informações de investigações sigilosas. Mendonça determinou que esses novos fatos sejam incluídos no inquérito policial que já apura a origem dos vazamentos. Segundo o ministro, a investigação deve buscar identificar quem tinha o dever de preservar o sigilo e eventualmente violou essa obrigação.
5: A aprovação no Enem, Exame Nacional do Ensino Médio, e no Enseja, Exame Nacional para Certificação de Competências de Jovens e Adultos, pode ser usada para a redução da pena.
4: Para o STJ, a chamada remissão é possível mesmo que o preso já tenha concluído o nível de ensino avaliado nesses exames antes de iniciar o cumprimento da condenação. Fátima Uchoa.
7: Pelo rito dos repetitivos, a terceira sessão do STJ também definiu que a remissão não pode ser concedida novamente quando a aprovação em algum desses exames já tiver sido usada para reduzir a pena, pois isso seria dupla concessão do benefício pelo mesmo fato. Segundo o relator ministro Reinaldo Soares da Fonseca, a aprovação no Enem e no Enseja exige estudo por iniciativa própria e é um fato diferente da simples obtenção do certificado de conclusão. Como o julgamento ocorreu pelo rito dos repetitivos, todos os juízes e tribunais devem seguir as teses fixadas pelo STJ.
5: A segunda turma do TST manteve a responsabilidade subsidiária do município de Cubatão, em São Paulo, pelo pagamento do FGTS de uma técnica de radiologia terceirizada.
4: Para os ministros, ficou comprovada a culpa do órgão público por não fiscalizar o contrato de prestação de serviços. Mila Amaral.
8: A mulher trabalhou 13 anos no hospital municipal e ficou sem receber após o fim do contrato com a gestora do hospital. O município até assinou um acordo com o Ministério Público para pagar as verbas rescisórias, mas não cumpriu o compromisso. A segunda turma do TST entendeu que não foi uma culpa automática, ficou provado que a prefeitura não fiscalizou o contrato e ainda descumpriu o acordo. Se a empresa não pagar, quem paga é o município em caso de falha de fiscalização.
5: Tribunal Superior Eleitoral vai criar sala para acompanhar questões climáticas que podem comprometer as eleições de outubro.
4: A sala tem o objetivo de monitorar riscos climáticos e garantir a segurança e continuação do processo eleitoral diante de eventos meteorológicos e hidrológicos extremos. Guilherme Firmino.
9: A Sala Nacional de Situação Climática tem o objetivo de mapear zonas críticas e identificar sessões eleitorais em municípios vulneráveis. O acompanhamento acontecerá diariamente e de forma ininterrupta a partir de 24 horas antes de cada turno. A sala contará com representantes do tribunal e de órgãos especializados, que vão poder determinar rotas emergenciais de transporte, reforço dos sistemas de comunicação e orientação em situações de emergência. Locais de votação também vão poder ser alterados em zonas de desastres. Essas decisões vão seguir a orientação da legislação eleitoral.
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5: A você uma boa noite.
4: E um bom fim de semana.
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11: Eu sou Paula Groba.
12: E eu sou Ricardo Nakaoka.
11: E estes são os destaques de hoje do Jornal do Senado, que começa agora.
12: Fim da escala 6x1 e PEC da Segurança Pública chegam à comissão do Senado.
11: Motoristas sob efeito de álcool ou drogas podem ter prisão preventiva.
12: Segurança de implantes médicos para mulheres é tema de debate no Senado.
11: Boa noite.
12: Boa noite.
11: Beber e dirigir podem ter consequências ainda mais graves. Uma proposta pronta para votação na Comissão de Constituição e Justiça permite a prisão preventiva de motoristas flagrados sob efeito de álcool ou drogas que provocarem acidentes graves com mortos ou feridos.
12: O texto também aumenta as penas para casos de homicídio culposo e lesão corporal grave causados por motoristas que dirigem após o consumo dessas substâncias. A ideia é endurecer a resposta da Justiça diante de acidentes que poderiam ser evitados. A reportagem é de Bruno Lourenço.
13: O homicídio culposo no trânsito, agravado pelo consumo de álcool ou outras drogas, pode ter a pena aumentada de 5 a 8 anos para 6 a 10 anos de reclusão. E a punição para lesão corporal grave ou gravíssima, agravada pelo consumo de álcool ou outras drogas, seria de reclusão de 3 a 6 anos, em vez dos atuais 2 a 5 anos. É o que diz projeto de lei em análise na Comissão de Constituição e Justiça. A proposta também muda o Código de Processo Penal para admitir a prisão preventiva nesses casos. O senador Marcos Duval, do Avante, do Espírito Santo, destacou que a privação de liberdade é fundamental para conscientizar o motorista infrator e evitar a repetição da conduta ao volante.
14: Queremos que referidos autores passem ao menos um período mínimo na prisão, como um preso comum, ainda que no regime semiaberto ou aberto. A prisão tem um evidente potencial dissuasório e não vemos por que não utilizar quando necessário.
13: O texto, que pode ser votado na CCJ, ainda admite a prisão preventiva em casos de homicídio ou lesão corporal grave causados em virtude de rachas ou de exibição de perícia em manobra de veículo.
11: E uma decisão do Supremo Tribunal Federal ampliou a proteção garantida pela Lei Maria da Penha. As medidas protetivas, antes associadas principalmente ao contexto doméstico e familiar, agora também podem ser aplicadas em outras situações de violência contra a mulher.
12: No Senado, projetos buscam reforçar e tornar mais efetiva essa proteção, com propostas que vão da concessão de medidas por delegados à criação de sistemas de alerta para avisar a vítima sobre a aproximação do agressor. Repórter Marcela Cunha.
15: As medidas protetivas de urgência da Lei Maria da Penha podem ser aplicadas mesmo sem vínculo doméstico, familiar ou afetivo entre vítima e agressor. Esse é o novo entendimento do Supremo Tribunal Federal, baseado num caso de ameaças de um vizinho à vítima, que teve a proteção negada em Minas Gerais. A Lei Maria da Penha também vem passando por mudanças no Congresso. Neste ano, uma proposta aprovada pelo Senado e já transformada em lei tornou o monitoramento eletrônico do agressor uma medida protetiva autônoma. A senadora Damares Alves, do Republicanos do Distrito Federal, afirma que os mecanismos existentes ainda não são suficientes para conter a violência.
16: Nós temos mecanismo de defesa, proteção, e nós não estamos dando conta. O que está acontecendo? Nós vamos ter que parar tudo, gente. E a gente vai ter que rever a violência contra a mulher no Brasil.
15: Entre os projetos ainda em análise no Senado, um amplia a possibilidade de delegados concederem medidas protetivas emergenciais, como o afastamento e a proibição de contato com a vítima. Outro cria um perímetro eletrônico com alertas quando o agressor monitorado se aproximar da área de proteção da mulher.
11: O presidente do Senado, Davi Alcolumbre, encaminhou hoje à Comissão de Constituição e Justiça duas propostas de emenda à Constituição consideradas prioritárias na pauta do Senado. Uma delas trata do fim da escala de trabalho 6x1 e prevê a redução gradual da jornada semanal para 40 horas com 2 dias de descanso remunerado. O relator na CCJ será o senador Omar Aziz, do MDB do Amazonas.
12: A outra é a PEC da Segurança Pública, que terá como relator o senador Rogério Carvalho. A PEC, já aprovada na Câmara dos Deputados, reorganiza o sistema de segurança pública no país. A proposta redefine as fontes de financiamento do setor, incluindo a destinação de parte da arrecadação das apostas esportivas aos fundos nacionais de segurança pública e do sistema penitenciário. As duas propostas agora serão analisadas pela comissão.
11: Um dispositivo médico implantado no corpo para evitar a gravidez pode trazer consequências que vão muito além do efeito desejado. No Senado, um debate chamou a atenção para os riscos e os efeitos adversos relacionados a dispositivos destinados à saúde da mulher, com destaque para o contraceptivo permanente Exur.
12: A Comissão de Direitos Humanos discutiu a segurança desses implantes, a fiscalização sanitária e a importância do consentimento informado das pacientes. Também foi debatida a necessidade de acompanhamento e assistência às mulheres que sofreram possíveis complicações. A reportagem é de Yasmin Rodrigues.
17: A Comissão de Direitos Humanos e Legislação Participativa do Senado discutiu a segurança de dispositivos médicos implantáveis destinados à saúde da mulher, com atenção especial aos impactos relatados por mulheres que utilizaram o sistema contraceptivo permanente Exur. Representando mulheres que passaram pelo procedimento, a presidente da Associação de Mulheres Vítimas do Exur Brasil, Kelly Patrícia da Luz, levou à audiência a perspectiva das pacientes ao buscarem auxílio.
18: Porque quando buscávamos atendimento dentro do HMIB, que foi o único hospital aqui em Brasília que fez a implantação do dispositivo, éramos chamadas por nomes pejorativos por aqueles que deveriam nos amparar e dar assistência.
17: Entre os problemas associados ao Exur mencionados na pauta da audiência estavam relatos de dores crônicas, perfurações de órgãos, migração do material e reações alérgicas. A senadora Damares, do Republicanos do Distrito Federal, questionou a Anvisa sobre o monitoramento do Exur pós-comercialização. Em resposta, Daniel Roberto Corade, gerente-geral de monitoramento de produtos sujeitos à vigilância sanitária da Anvisa, explicou que o acompanhamento é responsabilidade das empresas.
11: Jovens de todo o Brasil ocuparam o plenário do Senado e tiveram a missão de pensar e votar propostas para o país. A experiência terminou com a aprovação de projetos que tratam de temas que fazem parte do cotidiano das novas gerações.
12: Entre as propostas aprovadas pelos jovens senadores de 2026, estão medidas de prevenção à violência contra a mulher, apoio a estudantes imigrantes e ações para ampliar o letramento digital. Repórter Lana Dias.
19: Uma das propostas aprovadas prevê material adaptado para estudantes imigrantes e protocolos de combate a episódios de xenofobia, que é a discriminação contra pessoas de outros estados, regiões ou países. Outro texto integra a atuação dos setores de educação, segurança pública e tecnologia no combate à violência contra a mulher. A jovem senadora Maria Eduarda Santos de Arruda, de Mato Grosso, saudou a aprovação e destacou a presença feminina nesta edição.
20: A gente sabe que os índices de violência contra a gente é muito grande, seja violência física, moral e qualquer outro tipo de violência, e eu acredito que um trabalho em relação a isso é um grande passo dentro da nossa sociedade.
19: A ideia da terceira proposta é criar a chamada Juventude Sem Barreiras, com ações de letramento digital e estímulo à participação nos processos democráticos. Todas as três serão analisadas pela Comissão de Direitos Humanos e Legislação Participativa, onde podem virar projetos de lei.
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12: Edição de Paula Groba e trabalhos técnicos de João Lira, o Jornal do Senado fica por aqui. Acompanhe agora as notícias da Câmara dos Deputados e do Tribunal de Contas da União. Boa noite.
11: Boa noite e um bom fim de semana.
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22: O Tribunal de Contas da União acompanha o pagamento de benefícios previdenciários pelo Instituto Nacional do Seguro Social, o INSS. A fiscalização analisou dois problemas: a demora para conceder benefícios e o indeferimento de pedidos que atendem aos requisitos. Em 2 anos, foram registradas mais de 22 milhões de solicitações. O TCU reconheceu avanços no acompanhamento da fila. Entre as medidas estão o programa Acelere INSS e novas ações para monitorar os pedidos. Mas a auditoria também identificou que há problemas estruturais. O trabalho apontou dificuldades em tecnologia, automação e capacidade de análise. Para o tribunal, isso faz com que o INSS ainda dependa de programas temporários para reduzir a fila de análise. O tema continuará sendo acompanhado. Saiba mais em tcu.gov.br.
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0: Presidente Hugo Mota defende a soberania do Brasil no setor de saúde.
1: Câmara aprova uso de consórcio público na compra de alimento escolar.
0: Projeto promove ações de atenção à saúde de alunos da educação básica.
1: Comissão aprova a proposta que proíbe taxa mínima de consumo de água.
0: Boa noite. A Câmara analisa projeto de lei que proíbe a cobrança da taxa mínima de consumo de água. O texto avançou na Câmara, como informa a repórter Maria Neves.
2: A Comissão de Desenvolvimento Urbano da Câmara dos Deputados aprovou o projeto que proíbe a cobrança de tarifa mínima de consumo pelas concessionárias de serviços de água e esgoto. O texto aprovado, apresentado pelo relator, deputado Ícaro de Valmir, do Republicanos de Sergipe, estabelece uma nova diretriz nacional para a estrutura tarifária dos serviços de abastecimento de água e de esgotamento sanitário. Pelo projeto, a conta será composta por uma parcela fixa e outra variável. A parcela variável deverá ser calculada exclusivamente em função do volume de água efetivamente gasto pelo consumidor. Já a parte fixa será determinada em função de gastos das empresas, como manutenção da infraestrutura e expansão dos serviços. Ao apresentar o projeto, o deputado Tiago de Joaldo, do Republicano de Sergipe, explicou que atualmente as empresas impõem ao consumidor o pagamento de uma tarifa mínima por consumo equivalente a 10 metros cúbicos por mês. Na opinião de Ícaro de Valmir, a mudança vai promover justiça tarifária para os consumidores.
23: Você consumindo 1.000 metros, você vai cobrado pelos 1.000 metros. Você consumindo 5.000 metros, vai ser apenas cobrado pelos 5.000 metros cúbicos de água. Claro que ainda irá existir uma tarifa mínima, que é uma tarifa muito justa, que é uma tarifa praticamente, vamos dizer aí, de R$10, R$15, que irá ser cobrada apenas para poder ser levada essa água ou para o tratamento em si de toda a rede de distribuição de água.
2: O projeto original do deputado Tiago de Joaldo proibia todo tipo de cobrança mínima para que o consumidor pagasse somente pela água que gastou. O relator, no entanto, considerou necessário prever uma taxa fixa para a manutenção da rede. Na opinião de Ícaro de Valmir, se a lei apenas proibisse toda a cobrança mínima, poderia criar insegurança regulatória, afetar o equilíbrio econômico de contratos em vigor e transferir custos de forma desordenada para as faixas variáveis de consumo. Pela proposta em análise, os contratos do setor de água e esgoto assinados depois da entrada da nova lei em vigor devem levar em consideração a nova estrutura tarifária. Os contratos vigentes terão de ser adaptados em até 24 meses após a publicação da lei. A proposta, que estabelece uma nova estrutura tarifária para as contas de água, ainda será analisada pelas comissões de Finanças e Tributação e de Constituição e Justiça. Da Rádio Câmara de Brasília, Maria Neves.
3: Desenvolvimento Regional.
1: Charles Fernandes, do PSD da Bahia, destaca a importância do projeto de irrigação do Vale do Uiú, afirmando que a iniciativa é estratégica para impulsionar o desenvolvimento da região. Ele acredita que o empreendimento vai ampliar a produção agrícola e fortalecer a geração de emprego e renda.
0: O deputado diz ainda que o projeto pode transformar o Vale do Uiú em um importante polo de produção agrícola da Bahia e do país. De acordo com Charles Fernandes, a iniciativa responde à crescente demanda global por alimentos e fortalece o agronegócio regional.
24: Por quê? Não há uma outra fábrica de geração de emprego e renda para aquela região da Bahia
6: que não seja o projeto de irrigação do Vale do Uiú. Esse projeto, ele vai gerar 50 mil empregos diretos e terá um rendimento de mais de R$1,5 bilhão de reais por ano em produção. Haja vista que o mundo precisa de alimento. E o Brasil é esse celeiro de produção.
3: Transportes.
1: Carlos Chiodini, do MDB de Santa Catarina, propõe dar o nome de viaduto Casimiro Klosowski à estrutura localizada no quilômetro 43 da BR-280, em Guaramirim. Ele explica que a iniciativa visa homenagear um morador local que atuou na busca por melhorias para a comunidade.
0: Segundo Carlos Chiodini, Casimiro Klosowski foi um dos principais defensores da construção do viaduto que trouxe mais segurança para quem trafega pela rodovia. A proposta também destaca um abaixo-assinado de moradores que pediam que o nome de Casimiro fosse dado à estrutura.
3: Educação.
1: A Câmara aprovou o uso de consórcios públicos na compra de alimentos escolares. A repórter Paula Bittar acompanhou a votação.
7: A Comissão de Constituição e Justiça da Câmara aprovou uma proposta que permite a estados e municípios comprar alimentos para a rede de ensino por meio de consórcios públicos com verbas repassadas pelo Programa Nacional de Alimentação Escolar. A medida facilita a atuação de pequenos municípios que poderão unir esforços para aumentar a eficiência nas compras e reduzir custos. Os consórcios públicos estão previstos em lei e funcionam como associações entre entes federativos com o objetivo de promover ganhos de escala, economia e maior poder de negociação. O autor da proposta, deputado Tiago de Joaldo, do Republicanos de Sergipe, disse que o objetivo é preencher uma lacuna, já que hoje os municípios não podem utilizar recursos federais nesses consórcios para a merenda.
8: Se no caso da merenda escolar, a compra que esse consórcio faz é apenas a partir de recursos próprios dos municípios. Eles não têm uma autorização legal para usar o recurso do Programa Nacional de Alimentação Escolar, o PNAE, para também fazer compras consorciadas. Então, a compra de merenda escolar por consórcio já é uma realidade. Municípios do Brasil inteiro fazem isso como medida de economia, porque você dá escala para a compra, você consegue comprar um volume maior, porque a compra não é apenas para um município, mas para um conjunto de municípios consorciados. E aí os fornecedores conseguem ter um preço melhor, consequentemente, barateia para os municípios, permite que os municípios comprem em maior quantidade e também com melhor qualidade.
7: Segundo o texto aprovado, as aquisições por meio de consórcios públicos não afastam a obrigatoriedade de cumprimento do percentual mínimo de aquisição de gêneros alimentícios vindos da agricultura familiar. Esse mínimo deverá ser aferido e observado individualmente em relação a cada ente federativo participante do consórcio. De acordo com a legislação, do total dos recursos financeiros repassados pelo Fundo Nacional de Desenvolvimento da Educação no âmbito do Programa de Alimentação Escolar, no mínimo 45% deverão ser utilizados na aquisição de gêneros alimentícios diretamente da agricultura familiar e do empreendedor familiar rural ou de suas organizações. A prioridade deve ser dada aos assentamentos da reforma agrária, às comunidades tradicionais indígenas, às comunidades quilombolas e aos grupos formais e informais de mulheres. A proposta que permite a compra de alimentos para a rede de ensino por meio de consórcios públicos com verbas repassadas pelo Programa Nacional de Alimentação Escolar já pode seguir ao Senado, a menos que haja recurso para votação antes pelo plenário da Câmara. Da Rádio Câmara, de Brasília, Paula Bittar.
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3: Economia.
0: Fábio Macedo, do Podemos do Maranhão, propõe dobrar de 35 mil para 70 mil reais o valor isento de imposto de renda sobre o ganho obtido com a comercialização de bens. Ele explica que o projeto alcança, por exemplo, a venda de veículos usados.
1: Para impedir que o novo teto de R$ 70 mil perca valor com o passar dos anos, o texto determina reajuste anual pelo IGPM, índice que mede a variação de preços. Fábio Macedo argumenta que o limite atual não é corrigido desde 2005, o que aumenta a tributação por causa da inflação.
0: Júlio César, do PSD do Piauí, quer ampliar os mecanismos de regularização de dívidas tributárias e não tributárias com a União. Ele apresentou projeto que permite desconto sobre multas, juros e encargos e amplia, em casos específicos, o prazo de pagamento para até 240 meses.
1: De acordo com Júlio César, a proposta estabelece condições diferenciadas conforme a capacidade de pagamento do devedor, incluindo pessoas físicas, MEIs e pequenas empresas. O texto ainda prevê a suspensão das cobranças enquanto o pedido de transação estiver em análise.
0: Rodrigo de Castro, do União de Minas Gerais, defende a aprovação de projeto que muda a forma de financiamento da conta de desenvolvimento energético, usada para bancar benefícios do setor elétrico. Hoje, parte dos recursos é arrecadada por meio da tarifa de luz paga pelos consumidores.
1: Rodrigo de Castro explica que o projeto transfere esses recursos para o orçamento da União. Ele explica que, com a mudança, os subsídios do setor elétrico passam a depender dos recursos previstos anualmente e aprovados pelo Congresso Nacional.
3: Saúde.
0: Comissão de Saúde aprova a criação da Política Nacional de Saúde na escola. A repórter Sofia Peçanha tem os detalhes.
4: A Comissão de Saúde da Câmara dos Deputados aprovou o projeto que cria a Política Nacional de Saúde na escola. O objetivo é fortalecer a integração entre as áreas de saúde e educação para promover ações de prevenção de doenças, promoção e atenção à saúde dos estudantes da educação básica pública. Segundo o texto, a política prevê a promoção da saúde e da cultura da paz, o enfrentamento de vulnerabilidades que possam comprometer o desenvolvimento escolar, o fortalecimento da participação da comunidade e a ampliação da comunicação entre escolas e serviços de saúde. Durante a votação, a relatora, a deputada Ana Paula Lima, do PT de Santa Catarina, destacou que a iniciativa fortalece ações já desenvolvidas no ambiente escolar e constrói uma população saudável e consciente.
5: Prevenir não somente as doenças transmissíveis, mas a questão da saúde mental, da cultura da paz, de evitar, por exemplo, que os adolescentes entrem, né, em algum tipo de vício, como o vício de fumo, drogas, álcool, e principalmente para trabalhar o esquema de vacinação. E isto é importante relacionar, porque eles também vão comunicar às suas famílias e à comunidade que as vacinas salvam vidas.
4: O texto aprovado, apresentado pela relatora, ampliou a possibilidade de participação na política para escolas privadas, comunitárias, confessionais e filantrópicas de educação básica.
5: Considerando que desafios como a promoção de saúde mental, a segurança alimentar e nutricional e a atualização do calendário vacinal atinge todos os estudantes, independente da natureza administrativa da escola. Propomos ampliar o alcance da política também às instituições privadas, comunitárias, filantrópicas.
4: A relatora incluiu também no projeto ações específicas de prevenção ao uso de cigarros eletrônicos e outros produtos que contenham nicotina. A medida reforça ações de combate ao tabagismo convencional e a prevenção de doenças crônicas não transmissíveis. O projeto determina ainda que o compartilhamento de informações entre escolas e serviços de saúde observe as regras de proteção de dados pessoais e o sigilo profissional, além de reforçar ações de atualização do calendário vacinal dos estudantes, com participação da comunidade escolar nas atividades de promoção da saúde. A proposta aprovada determina que a Política Nacional de Saúde na Escola observe as diretrizes do Programa Saúde na Escola, já existente no governo federal, sendo facultativa para estados, Distrito Federal e municípios. Da Rádio Câmara de Brasília, Sofia Peçanha.
1: Projeto de Fábio Choquete, do União de Santa Catarina, cria a Política Nacional de Atenção ao Diagnóstico Tardio do Transtorno do Espectro Autista. O objetivo, segundo o autor, é garantir acolhimento, atendimento integral e direitos a pessoas identificadas na adolescência, na vida adulta ou na velhice.
0: O projeto de Fábio Choquete prevê atendimento multiprofissional, apoio às famílias e capacitação de especialistas. A proposta também incentiva campanhas de conscientização, pesquisas e ações para ampliar a inclusão social, educacional e profissional de pessoas diagnosticadas.
1: Flávia Moraes, do MDB de Goiás, defende a aprovação de projeto que inclui nas ações em saúde previstas pelo governo federal o controle de dispositivo eletrônico para fumar, os chamados vapes. Ela reforça a necessidade de iniciativas de prevenção contra o câncer de pulmão.
10: Uma das causas mais recorrentes é a utilização de cigarros e agora principalmente os vapes, os cigarros eletrônicos, que para muitos é reconhecido como cigarro que não faz mal, mas pelo contrário, é muito mais prejudicial do que o cigarro convencional. Então, nós temos aí projeto que combate a utilização, a comercialização, a fabricação dos vapes no Brasil. Nós criamos, e já é lei, esse já foi aprovado, o Agosto Branco, que é o mês de prevenção ao câncer de pulmão.
0: Flávia Moraes ressalta que o projeto também tipifica como crime contra a saúde pública a fabricação, importação, comercialização, distribuição, armazenamento, transporte e propaganda de dispositivos eletrônicos para fumar.
3: Presidência.
1: O presidente da Câmara defende soberania do país na área de saúde. Hugo Mota participou de eventos sobre o tema e a repórter Silvia Munhato acompanhou.
13: O presidente da Câmara dos Deputados, Hugo Mota, disse nessa quarta-feira que não há soberania nacional sem soberania sanitária. Ele discursou no 5º Fórum Saúde, uma parceria da Esfera Brasil e da farmacêutica EMS.
14: Não há soberania nacional plena sem soberania sanitária. Um país que depende do exterior para produzir medicamentos, insumos e tecnologias de saúde é um país vulnerável. Isso a pandemia nos ensinou de forma dura e desse aprendizado nós não podemos esquecer.
13: Segundo Mota, a saúde é um direito constitucional, mas também um pilar estratégico da economia. E citou várias iniciativas na área aprovadas pela Câmara nos últimos tempos, como o programa Agora Tem Especialistas e a regulamentação da reforma tributária, que assegurou o tratamento diferenciado para medicamentos e dispositivos médicos.
14: Temos trabalhado por um ambiente que combine segurança jurídica, competitividade e inovação. Nesse sentido, o marco das pesquisas clínicas colocou o Brasil em novo patamar de atração de investimentos.
13: O presidente da Câmara também destacou a análise do projeto que regula o uso da inteligência artificial. Segundo ele, a Câmara está empenhada em entregar ao Brasil uma regulação equilibrada, que assegure direitos e, ao mesmo tempo, estimule a pesquisa e o desenvolvimento da inteligência artificial e de suas aplicações. Da Rádio Câmara de Brasília, Silvia Munhato.
3: Justiça.
0: Samuel Viana, do União de Minas Gerais, apresentou o projeto que reforça as prerrogativas dos advogados no acesso a certidões e informações de documentos nos órgãos públicos. A proposta obriga a administração a receber os pedidos com prazo para resposta e justificativa em caso de negativa.
1: Samuel Viana considera que a medida reduz obstáculos burocráticos que podem prejudicar a defesa dos cidadãos. O texto classifica como violação de prerrogativa profissional a recusa injustificada, a omissão de resposta ou a negativa sem fundamento legal.
0: Aline Gurgel, do União do Amapá, defende a criação de uma política nacional para aumentar a segurança de recém-nascidos em maternidades e hospitais. O projeto da deputada prevê medidas para evitar o desaparecimento, a troca, o sequestro ou a retirada indevida de bebês.
1: Entre as medidas, Aline Gurgel cita dispositivos de monitoramento, controle de acesso às áreas de internação e protocolos específicos para a alta hospitalar. A proposta também prevê que o Ministério da Saúde estabeleça regras nacionais de prevenção e resposta a ocorrências.
3: Segurança Pública.
0: Proposta veta condenados por agressão contra mulheres de prestar concurso público e ocupar cargos comissionados na administração pública. Autor da matéria, Bebeto, do PP do Rio de Janeiro, defende a necessidade de endurecer o combate à violência de gênero.
16: Isso vem de encontro ao aumento do feminicídio, aumento das agressões contra as mulheres, mesmo com medida protetiva. O agressor de mulher hoje no Brasil, ele não tem medo da lei. Ele não tem medo, ele continua praticando com a medida protetiva. Existe a maioria, 70% hoje, dos mandatos de busca e apreensão, mandato de prisão, é a Lei Maria da Penha no Rio de Janeiro. porque os agressores de mulheres não têm limite.
1: O parlamentar também cita dados sobre violência contra a mulher no Rio de Janeiro, especialmente na Baixada Fluminense. Bebeto conclui que o projeto pretende ampliar punições e criar mecanismos de restrição para os autores de agressões.
0: Projeto de Andra Moura, do União de Sergipe, autoriza o juiz a decretar a prisão preventiva por iniciativa própria em situações de extrema urgência. A proposta permite a prisão sem pedido prévio da polícia ou do Ministério Público quando houver risco à vida da vítima ou de testemunha.
1: De acordo com Andra Moura, a mudança busca dar resposta rápida em casos de crimes hediondos ou violência doméstica contra vulneráveis. Para ela, a atuação do juiz evita que a burocracia prejudique a proteção imediata às vítimas.
0: Termina agora o Jornal Câmara dos Deputados, produzido pela Rádio Câmara, com trabalhos técnicos de Wellington Teles e apresentação de Márcio Aquiles Sardi e Val Monteiro. Boa noite.
1: A Voz do Brasil volta na segunda-feira. Boa noite e bom final de semana.
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7: 8 e 3.

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9: 8h20.

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1: 8h32.
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